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0: 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Meia-noite e 43 minutos.
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0: está soñando.
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Eu preciso achar um tempo para pensar sobre as coisas. É melhor eu ler nas entrelinhas. Caso eu precise, quando estiver mais velho.

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Mas um dia, o sol voltou a brilhar. 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E o céu tornou-se azul. 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

0: Alô, gente amiga, tudo bem numa boa, legal. Por muitas vezes em nossas vidas, temos tudo. Saúde, paz, sossego, alegria, ainda que limitado. Mas temos como viver e sobreviver, porque somos guardados por um Deus que pode mudar todas as coisas. Mas peraí, você tem dividido com quem precisa? Como você tem visto a necessidade, a dor do teu irmão? Aquilo que sobra para você, talvez possa fazer falta para ele. Aquela pessoa a quem você estende a mão não pode ser um peso para você. Ele é o seu irmão. Se o Deus que nós amamos diz que devemos dividir com quem precisa, é sinal que ele vai dar em abundância para você à medida que você divide com quem está precisando. E a tua vida hoje, como é que tá? Pense na dor do seu irmão. Talvez ele não pede porque tem vergonha. Que tal se você procurasse saber como está a vida do teu irmão nesse exato instante? É uma questão de consciência e de inteligência, porque é dando que se recebe. Deus te abençoe.
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0: A estrada é longa. Com muitas curvas sinuosas. Isso nos conduz a quem sabe onde. Quem sabe onde? Mas eu sou forte. Forte bastante para carregá-lo. Ele não é um peso para mim, não. Não é, ele é meu irmão. E assim nós seguimos. A felicidade dele é a minha preocupação. Ele não é um fardo para eu aguentar. Não, não é. Nós vamos chegar lá.

não me deixaria enrolado. Ele não é um peso pra mim, ele. Ele é o meu irmão. Sim, eu estou carregando tudo. Eu estou carregando com tristeza. Pois todos os corações eles não estão cheios de alegria. De um amor para com o outro. É uma estrada longa, longa, longa. Da qual não há retorno. Enquanto nós estamos a caminho de lá, por que que não dividimos essa carga? Não me pesa absolutamente nada, nada, nada, nada. Alô, turma, tudo bem? Numa boa. Eu guardo uma palavra no meu coração. Uma palavra que está na Bíblia Sagrada. Julgai todas as coisas e retenho o que é bom. E relembro os bons momentos, os meus amores. Você se lembra da sua primeira paixão, as primeiras palavras que ele disse a você, que ela disse a você? Que você foi para casa pensando e rolava na cama de um lado para o outro de tanta alegria e amor. O Senhor é bom. Ele nos dá o poder de relembrarmos as coisas e vivermos como se fosse ali. Quer ser feliz? Primeiro entrega a tua vida a Deus. De tudo que guardares, guarde as coisas boas. Isso vai aumentar os anos da tua vida. Vamos a essa linda tradução da Nica Costa, Midnight.

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0: Alô, turma, tudo bem numa boa? É tão bom falar de Deus, né? O Robson fala muito de Deus, mas... me perdoe, eu só conheci alegria quando conheci a Deus. Nunca me faltou nada na vida, mas me faltava paz, alegria. Me faltava aquilo que talvez falte a ricos, milionários, bilionários, reis... Donos de tudo, como dizem. E quem me deu essa paz pode dar a você também. Você compreende o que é ter uma coisa que não tem preço, que nenhum tesouro da terra pode comprar? É a paz. Não adianta ter todas as coisas do mundo se você não tiver paz. E ela está ao teu alcance. Esteve ao meu e eu peguei para mim. Ela é Jesus. Basta que você tenha a humildade de reconhecer Jesus Cristo como teu único e suficiente Salvador. Reconhecer a tua condição de pecador, que não tem direito a nada, se não for pela morte de Jesus na cruz. Santo é o nome dele. Glória ao nome dele. A vocês, meus amigos do YouTube, eu desejo muita paz. Mas a paz que vem dele, o leão da tribo de Judá, Jesus Cristo, o meu Senhor.
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Você sente que o mundo está quebrado? Nós sentimos. Você sente as sombras se aprofundarem? Nós sentimos. Mas você sabe que toda escuridão não impedirá a luz de penetrar? Nós sabemos. Você gostaria de ver tudo feito novamente? Nós gostaríamos. Toda a criação está gemendo. Está. Uma nova criação está chegando. Está. A glória do Senhor será a luz em nosso meio? Sim. É bom que nos lembremos disso? Sim. Alguém é digno? Alguém é completo? Alguém é capaz de quebrar o selo e abrir o pergaminho? O leão de Judá, que venceu a morte. Ele é a raiz de Davi, é o cordeiro que morreu para resgatar o escravo. Ele é digno. Ele é digno. Ele é digno de toda bênção, honra e glória. Ele é digno disso? É, ele é. O Pai verdadeiramente nos ama. Ele ama o Espírito que se move entre nós. É, ele se move. É Jesus, o nosso Messias. Ele mantém para sempre aqueles que ama. Ele mantém. Nosso Deus pretende habitar novamente conosco? Ele pretende. Ele é digno. Alguém é completo? Alguém é capaz de quebrar o selo e abrir o pergaminho? Leão de Judá que venceu a morte. Ele é a raiz de Davi. É o cordeiro que morreu para resgatar o escravo. Para todas as pessoas e tribos, todas as nações e línguas. Ele fez um reino e nos tornou sacerdotes de Deus para reinar com o Filho. Ele é digno. Ele é digno. Ele é digno de toda bênção e honra e glória. Ele é digno. Ele é digno. Ele é digno disso.

digno, digno de toda bênção e honra e glória. Ele é digno disso. Ele é.

0: Alô, gente amiga, tudo bem numa boa? Esse negócio de se apaixonar é uma coisa muito complicada, ainda nos dias de hoje. As pessoas falam de tudo, menos sobre amor. Falam de tecnologia, de dinheiro, de capitalismo, de muita coisa. Mas não diz que você deve se apaixonar e viver uma vida em família. Porque o que se mostra aí é tudo o contrário ao que Deus criou pra gente. Ah, não tem problema se eu tiver duas ou três mulheres. A de casa tá guardada na cristaleira. Mas será que você amou a sua esposa durante todo esse tempo? Ou você, mulher, ouve na academia que fulana ou cicrana tem dois namorados? Aí você vai na vibe dela. Aí acaba se perdendo também. A coisa tá feia, não é verdade? Até porque só entendemos as coisas de forma natural, terrena. Mas nunca nos preocupamos em perguntar a Deus o que ele tem de melhor pra gente. Ah, Robson, como é que Deus vai falar comigo? Ué, ele é o dono do universo, ele sabe tudo. Ele usa uma pessoa, usa um sonho, ele pode usar uma situação. Ele pode usar até um outdoor numa mensagem. Deus opera tudo através de todos. Que tal você fazer uma experiência com Deus e perguntar: Deus, será que aquilo que o Robson falou acontece mesmo? Talvez você esteja descobrindo um tesouro que esteve sempre perto de você, mas você nunca tomou uma atitude. Marque um encontro com Deus. Eu tenho certeza que ele vai chegar na hora certa.
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1: Se você tem tristeza em seu coração, alguém feriu você, alguém machucou você, é certo eu chamar sua atenção para me amar? E deixa estar como eles disseram que seria. Eu amando você, garota, e você me amando. O meu conselho é para abrir seus olhos, para me amar. Corra para mim sempre que estiver só. Corra para mim sempre que precisar de um apoio. Agora você precisa de alguém maduro. Então, querida, corra pra mim. E quando você estiver lá fora no frio, ninguém ao seu lado e ninguém pra te abraçar, o meu conselho é para abrir os seus olhos pra me amar. E quando você não tem nada a perder, o meu conselho é para abrir seus olhos.

0: sempre assim, né? No momento em que estamos sozinhos, precisamos de alguém, damos aquele grito alto: meu Deus, cadê alguém para o meu lado para eu desabafar? Mas você jogou tanta gente fora. Você precisa agora, na idade madura, de alguém que te faça companhia para que as tuas noites não sejam claro. Aquela cama vazia, uma xícara só na mesa, o café lá esfriando, mas não tem ninguém para tomar café comigo. Bem, o que eu sei de uma coisa: a Bíblia Sagrada diz que não é bom para o homem que ele ande só. Se Deus falou isso, por que tu não pede? Senhor, eu preciso de alguém para passar a minha velhice. Não é só para sexo, não. Não é só para beijinho, não. Chega uma hora que tu tem que ter alguém para trocar ideia com você. Chega uma hora que tem que ter alguém para você conversar. Eu e você. Então, que tal na tua próxima oração você falar: Senhor, eu já cheguei numa idade que eu preciso de alguém do meu lado. Ele tem sempre um chinelinho certo para aquele pezinho. Você já pediu o teu? Então faz assim: Senhor, eu quero alguém para passar a minha vida comigo. Tá bem? Eu tenho certeza que ele te ouve. Ele mesmo diz que não é bom para o homem que ande só. Então faz dessa sua oração uma beijoca no teu coração.
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3: 2 horas e 40 minutos.

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0: Alô, gente amiga, tudo bem numa boa? Quantas vezes a escuridão da alma faz com que a nossa tristeza sangre dentro de nós? Procuramos uma maneira de falar com alguém, ligar para alguém, ouvir alguma coisa de alguém. Mas a saudade, essa saudade, ela machuca. Podemos estar sozinhos no meio de uma multidão. As palavras, elas ficam no ar, parecendo um turbilhão de ruídos, mas nada chega ao nosso coração. As coisas, às vezes, ficam tão difíceis. Você pergunta um ao outro, você quer ser notado por alguém, mas passa despercebido, como apenas um número. Mas alguém, sem que você dê uma palavra, ouve o teu coração e fala pra você: pai, me dá a tua mão, eu tô aqui. E sem nenhuma explicação, uma alegria invade e faz morada no teu e no meu coração. Jesus Cristo é aquele que vem rápido como um raio, porque ele sabe que você não tem um segundo a perder. Porque ele sentiu a dor desta solidão e perguntou ao seu pai: por que me abandonaste, pai? No momento da tua solidão, creia, há um Deus que está sempre, todos os dias com você. E se você julgar que é tarde demais, não tem problema. Ele para o tempo para dizer a você: eu estou aqui porque eu te amo.
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1: Alô, gente amiga, tudo bem numa boa? Nessa tradução de Just My Imagination, com Lilo Thomas, você vai observar muitas vezes que ele fala assim, eu, você, porque é coisas da sua imaginação. Mas ele fala com ele mesmo. Ele deseja uma mulher para casar, para ter uma família, uma casinha lá no interior. Parece aquela música, né? Eu queria ter na vida, simplesmente, é mais ou menos assim. Você tem esse sonho? Você tem o sonho de ter uma pessoa na sua vida, para te fazer feliz, para morar naquela casinha branca, com os filhos correndo no quintal. Aquele pet para você fazer carinho nele todos os dias e jantar com a família é o sonho de todo mundo. Mas calma, nos dias de hoje, isso é impossível. Por quê? Se o Senhor diz na palavra que não é bom para que o homem ande só, se ele diz isso, ele tem alguém para você. Deus é perfeito, ele começou a boa obra e é Deus maravilhoso e com autoridade para terminar e muito bem. Então peça a Deus, peça esse amor para completar o teu coração. Sai dessa. Não pense que as coisas acabaram. Não é assim. Peça. Ele vai dar a você um amor do tamanho da tua fé. Creia. Deus é bom.
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Eu digo para mim mesmo: eu sou um cara de sorte. Ter uma mulher como ela é realmente um sonho realizado. Entre todos os caras do mundo, ela realmente pertence a mim, a você. Ah, foi só a minha imaginação, fugindo de mim. 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Você não vê, não vê você e eu. Que tal você e eu? Você e eu. Uma brisa de verão. Eu sou um cara de sorte. Em breve, vamos estar casados e criaremos uma família. Uma casinha aconchegante lá no interior, com dois filhos, talvez três. Eu já posso ver tudo isso. Isso não poderia ser um sonho, pois tudo parece muito verdadeiro. Ah, foi só a minha imaginação, fugindo de mim. Foi só a minha imaginação, fugindo de mim. Meu Pai, que está no céu. Oh, Senhor, ouça o meu apelo. Nunca deixe outro levar esse amor de mim, porque eu certamente morreria. Eu sinto-me no paraíso quando seus braços me envolvem. Ouço um doce entusiasmo, mas, na verdade, ela nem sequer me conhece. 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

por que você parece tão triste? Há lágrimas em seus olhos. Vem comigo aqui agora. Não tenha vergonha de chorar. Deixe-me ver você por inteiro. Porque eu já vi o lado escuro também. 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Nada do que você confessa pode me fazer te amar menos. Eu estarei com você. Eu estarei com você. Eu não vou deixar ninguém machucar você. Eu estarei com você. Então, se você está triste, fique triste. Não guarde isso dentro de você. Vem aqui e fala comigo agora. Ei, o que você tem aí para esconder? Eu fico brava também. Tenho muito a ver com você. 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Porque mesmo se você estiver errado, eu estarei com você. 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

Meus amigos, tudo bem? Numa boa, beleza pura? Hoje uma tradução da Kerlas, que estão guardadas dentro do meu coração. É um cantor chamado Júnior. A música Excuse Me, desculpa. O cara quer encontrar uma forma de pedir perdão a ela por algum motivo que a música não deixa muito claro. O cara faz de um pedido de perdão uma verdadeira poesia. E tu vê que a letra da canção vai lá no fundo do sentimento. Vamos voltar à década de 70. Outra canção que eu já gravei lá no passado, 10 ou 9 anos atrás, e com aquele sentimento.

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0: Às vezes pensamos que podemos todas as coisas sozinhos, mas não, isso não é verdade. Eu costumo sempre citar a Bíblia Sagrada e digo: ninguém pode viver sozinho. O que é você sem alguém para estar ao teu lado, dormir ao teu lado, acordar com você, ouvir tuas lamentações e dar uma opinião concreta, um conselho? Conselho de quem ama? Quando amamos, nos colocamos no lugar daquela pessoa, porque somos uma só carne. Se formos casados, dentro da lei de Deus. Portanto, seja só uma carne com quem você ama. Aí, o amor é completo. Deus consagra e tudo, absolutamente tudo, vai dar certo, apesar das tempestades. Deus te abençoe.
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1: Alô, turma, tudo bem? Numa boa, legal. Às vezes você fala para aquela pessoa: eu preciso tanto de você. Eu não posso ficar longe de você. Eu estou procurando o amor em você. E quando ela diz para você: não, não dá mais. O teu jeito é grosso. Você não me atende no telefone. Você não é a pessoa que eu queria que fosse para mim. Aí você se pergunta: será que eu posso mudar? Será que há uma forma melhor de eu entender as coisas e mudar a forma de eu falar, de pensar, de entender o que ela quer? Não somente pensar no que eu quero, no que eu posso. E que tal se eu pensasse que ela, que a vontade dela também é importante para mim? Será que não seria uma forma de eu reconquistá-la? O que você acha? Bem, aí a cabeça tem que pensar um pouquinho, né? Aí você fala para ela: me dá mais uma chance. Eu preciso de você. Os humilhados serão exaltados, diz a Bíblia. E se diz a Bíblia, isso pode salvar o teu casamento. Se humilhar não é beijar o pé, não é servir de tapete para ninguém. Se humilhar é reconhecer que você precisa mudar. Eu e você. Vamos ver esse sucesso do Climax. 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

0: Alô, gente amiga, tudo bem numa boa? Às vezes não sabemos como tomar algumas decisões. Será que vale a pena amar? Caminhar por aí sozinho, sem ninguém? Vale a pena viver a vida sozinho nessa caminhada? Sem dividir problemas e sem ter que dar atenção a uma pessoa que talvez queira uma coisa que naquele momento eu não esteja disposto a atender. Bem, isso é o pensamento de cada um. Mas você pensa assim também? Não, não é assim. Se você ouvir essa tradução do Paul Bryan, ou melhor, Sérgio Sá, é o brasileiro, que compôs em 73 essa canção, obviamente cantando em inglês. E essa canção é muito linda. E eu falar dos anos 70, eu sou suspeito, porque me perdoe. Não haverá, de maneira nenhuma, de 70 para cá, digamos até de 80 para cá, músicas com a mesma qualidade. Bem, é uma opinião do Robson Gomes, né? Mas vamos lá. Bom, independente se você quer viver ou não viver com alguém ao seu lado, lembre-se, a Bíblia Sagrada diz, é melhor andar dois do que um, porque se um cair, o outro acode. E aí, dá para pensar nisso?
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The Rose Martins e a música Beldi. Construção é o que você vai ouvir na tradução de hoje. 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

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Eles vêm com um tijolo em suas mãos. 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Isso é construção. É construir uma casa onde podemos ficar. Coloca-se um novo pedacinho a cada dia. É construir uma estrada para que nós cruzemos. 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

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E anotaram em caso de dúvida.

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Essa foi a nossa tradução de hoje, música do Rose Martins. Construção. A voz é de Luke Boituva.

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0: Alô, turma, tudo bem? Numa boa. É difícil falar de músicas bonitas quando falamos dos anos 70. Parece que todo mundo era apaixonado naquela época. As músicas eram lindas, as novelas bonitas. Ah, para escolher um tema musical de uma novela era difícil. Eu acho que as pessoas sofriam mais por amor naquela época do que hoje em dia. Eu não sei. Não sei o que está acontecendo, cara. É tanta gente se separando, tanta gente dizendo, oba, tchau, fui. Que há, cara? Tá faltando amor, cara. Tá faltando Deus. Desculpe. Por que na década de 70 se amava tanto e fazia tanta poesia e tanta música bonita e os casamentos daquela época duravam tanto tempo? Será que nós somos o problema? O coração é o mesmo. É que nós não estamos cultivando o que é bom, perfeito, justo, lícito. E não pensamos no que tem virtude. Deixamos nos levar por esse movimento que está aí de que família zero. O grupo Liverpool Express. Every man must have a dream. É demais. A música e a letra.
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que você sabe. Então vamos ficar juntos para lembrar aqueles dias.

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A janela do meu coração com a chave do seu amor. Ele estava emocionado, pulsava descompassado com suas palavras de amor. Porém você não estava aqui compartilhando esse amor. E os meus olhos choraram. Choraram como diamantes que caíam deslizando sobre a cama que estava vazia e perfumada, exalando ainda seu cheiro dos sonhos da madrugada. Tudo era silêncio. A chuva caía na janela e eu sentia frio. Nesse sonho, eu sentia a necessidade do seu corpo cobrindo-me de beijos. Mas você não estava aqui. Estava apenas no meu pensar nos meus sonhos. Então eu fechava os olhos e viajava onde você estaria. E na sua cama eu encontraria repouso absoluto. Oh, entre papéis escritos, eu te amo. Ali te olhando, fiquei e viajava no teu corpo, não resistindo o encanto e de carícias te envolvi. Nesse sonho eu me deliciava nos teus braços. E assim você despertava. E nossos corpos então unidos se abraçavam. E entre beijos e carícias o nosso amor se concretizava. E a tua boca pronunciava as mais belas palavras. As mais belas juras de amor. E assim o dia amanhã.

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1: 6 horas e 35 minutos.

0: Alô, turma, numa boa. A tradução de hoje fala de uma pessoa que não foi valorizada em momento nenhum durante um relacionamento. Ela espera todo dia a secretária eletrônica tocar. Ela espera um zap. Ela espera um e-mail. Sei lá, alguma coisa, um recado de um amigo. Mas aquela pessoa por quem ela está apaixonada não dá a mínima pra ela. Isso já deve ter acontecido com você, né? Comigo, com todo mundo. É normal, é o dia a dia. A gente valoriza, a gente aposta todas as fichas naquele sentimento, mas parece que a pessoa nem tá aí pra você. E essa tradução fala exatamente sobre isso. Mas sabe por quê? Porque nós ficamos o tempo todo buscando que alguém nos valorize. Não espere isso de ninguém. Espere de Deus. Ele é que sabe nos mínimos detalhes. Porque quando você acerta com Deus, Ele te ama. Quando você erra com Deus, Ele te ama. Então Deus te ama de forma incondicional. Ele fala diretamente ao teu coração e tu sente aquela paz maravilhosa. Você conclui, tem alguém que me ama e esse amor nunca vai acabar. Procure conhecer então o amor de Deus. Esse não falha nunca. Vamos à tradução do Rockset. Spending my time.
1: What's the time?
0: Que horas são?
1: It's already morning.
0: Parece que já é de manhã.
1: I see the sky, it's so beautiful and...
0: Eu vejo o céu e é tão bonito e azul. A TV está ligada.
1: But the only thing showing...
0: Mas a única coisa que mostra é uma foto de você.

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Alô, turma do YouTube. Olha, eu já gravei essa canção há muitos anos atrás, mas o que ocorre é que hoje eu tenho mais tecnologia. No tempo que eu gravei, não tinha essa tecnologia digital, né? Toda essa revolução que aconteceu no mundo do áudio. É uma canção da década de 70, uma das minhas preferidas. Eu tô regravando muita coisa que gravei há 10 anos atrás, gravando com outra qualidade. E quando vou ver nos comentários, eu vejo que naquela época não tinham tantos comentários como tem hoje. As pessoas não tinham muito acesso àquela parte de comentários do YouTube. Portanto, isso abre um leque para que você curta essa canção e comente a respeito. Tá legal? Então, vamos lá. É o Little Anthony e o grupo Imperials. Essa música é linda demais. I'm Falling in Love with You. Dá até pra dançar juntinho. Estamos até querendo fazer um grupo de WhatsApp pra gente interagir, mas isso aí a gente vai pensar no futuro. Vamos lá. Ele fala nessa canção: eu estou apaixonado por você. Bom, ele diz,

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1: Pronto, finalzinho de mais um Songs. A gente volta a se encontrar, se Deus quiser, com muitas emoções.

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1: 7:25, agora todo mundo junto aqui. A nossa rede Transamérica TMC, todos os dials que formam a nossa rede, junto com quem está nos acompanhando desde as 7 horas da manhã no nosso canal do YouTube, porque até 48 horas antes do primeiro turno, nós temos aqui no TMC 360 e também ao meio-dia 25 minutos de propaganda eleitoral obrigatória. Então seja bem-vinda, seja bem-vindo, segunda-feira, 14 de setembro de 2026. O TMC 360 está começando comigo, Felipe Bueno, e hoje com a Fernanda Câmara comigo aqui também. Bora para os destaques do noticiário, destaques importantes como esse aqui, ó. Gilmar Mendes pede para a Polícia Federal enviar cópia do celular de Daniel Vorkar. De Brasília, Lívia Brás.
2: Segundo o ministro Gilmar Mendes, o acesso é necessário para que os ministros possam conferir o conteúdo que serviu de base para o relatório que vai ser analisado pelo plenário do Supremo amanhã.
3: Alexandre de Moraes pede nova quebra de sigilo no caso do Banco Master, Rafael Felipe.
4: Documento pedido por Alexandre de Moraes detalha a rede de pagamentos de Daniel Vorkaro.
1: André Mendonça afirma que abrir a íntegra de dados do celular do ex-banqueiro, Daniel Vorkaro, pode colocar a investigação em risco.
3: Ex-ministros e juristas divulgam carta em apoio a Edson Fachin. O documento, que defende reformas urgentes no STF, também é assinado por economistas, empresários e integrantes da sociedade civil.
1: José Sarney, ex-presidente da República, internado em São Luís do Maranhão, também poeta, também imortal da Academia Brasileira de Letras, apresenta quadro de pneumonia e estado de saúde estável.
3: Chuvas do final de semana deixam 8 pessoas mortas na Grande São Paulo. Luísa Mutoni.
5: 6 estrangeiros que moravam próximo a um prédio que desabou aqui na capital paulista morreram, entre eles uma grávida e uma criança. Outras 2 pessoas morreram na região metropolitana.
1: Irã e países do Golfo adiam reunião para a criação de corredor marítimo no Estreito de Hormuz. O governo de Teerã busca estabelecer um plano de navegação sem a presença dos Estados Unidos.
3: Preço do petróleo sobe 3% após ataques no Oriente Médio. O barril do tipo Brent chegou a bater 107 dólares.
1: E no futebol, no Campeonato Brasileiro, Flamengo bate o Corinthians por 2-1, mantém a liderança. TMC 360 de hoje está no ar, 7:28.
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3: O ministro Alexandre de Moraes do Supremo Tribunal Federal pediu ao presidente da corte, Edson Fachin, a quebra do sigilo de um dos inquéritos sobre o Banco Master antes do julgamento que está marcado para amanhã. Quem tem todos os detalhes direto de Brasília é o Rafael Felite. Felite, estamos contigo. Bom dia para você.
4: Bom dia, Fernanda. Bom dia, Felipe. Mais uma vez, bom dia aos ouvintes agora no dial, os dials também aqui do TMC 360. Olha, a gente pode se perguntar, né? Qual o sigilo? Porque como a gente já vinha falando, né? Ao longo aqui da programação, quando estava só no YouTube, semana passada o ministro, o presidente do Supremo Tribunal Federal já tinha pedido para o André Mendonça quebrar o sigilo das investigações do caso Master. Ele quebrou o sigilo das investigações. Depois os ministros notaram que tinha algumas investigações ainda sob sigilo. Fachin, então, por um pedido da PGR, pediu para o ministro André Mendonça derrubar esses outros sigilos. Mas tem mais uma investigação, pelo menos, sobre sigilo, que é sobre a rede de pagamentos de Daniel Vorkaro. O ministro Alexandre de Moraes quer que André Mendonça levante o sigilo dessa rede de pagamentos, dessa investigação que detalha essa rede de pagamentos de Daniel Vorkaro, entendendo que isso é fundamental para a sessão que vai ser realizada amanhã. O número dessa petição é a 15.645, né? Que segundo o Alexandre de Moraes, o ministro Alexandre de Moraes, todos os ministros devem ter acesso a essa petição antes da sessão marcada para amanhã. Uma sessão histórica que a gente aguarda com muita expectativa aqui em Brasília. Volto com vocês.
1: Felipe, agora 7:30, não tenha dúvida nenhuma de que será de fato um momento histórico. Já está sendo, né? A famosa terça-feira que não termina nunca, aquela terça-feira de 1º de setembro de 2026. Bom, seguimos nesse assunto. Gilmar Mendes pede à Polícia Federal a cópia da mídia extraída do aparelho celular de Daniel Vorcaro, do Banco Master. Estão batendo nessa história e vamos ver se chega-se a um capítulo final antes da sessão de amanhã. Vamos continuar em Brasília com você, Lívia Brás. Bom dia.
2: Oi, Felipe, Fernanda, bom dia para vocês. Pois é, esse pedido é mais uma sequência aí da guerra de ofícios que aconteceu durante todo o final de semana entre os ministros do Supremo e, segundo o ministro Gilmar Mendes, o acesso a esse material do celular de Vorcaro, ele é necessário para que os ministros, eles possam conferir todo o conteúdo que serviu de base para o relatório que vai ser avaliado, analisado amanhã no plenário do Supremo Tribunal Federal. O ministro, ele fez questão de dizer que o que está sendo pedido não é o levantamento do sigilo. Segundo ele, esse material, ele vai permanecer sob restrição e acesso limitado aos gabinetes dos ministros. Mais cedo, ontem também, o ministro Cristiano Zanin, ele já tinha determinado que a Polícia Federal entregasse até às 11 horas da noite uma cópia integral dos aparelhos a todos os ministros. Essa decisão do ministro Cristiano Zanin, ela veio depois que o ministro André Mendonça disse que o compartilhamento de todo esse conteúdo poderia tumultuar o julgamento previsto para amanhã, podia inclusive prejudicar essas investigações. O ministro Gilmar Mendes, por sua vez, disse que se um dos integrantes do colegiado tem acesso a essas informações, é prerrogativa dos demais ministros também consultarem todo esse material que vai fundamentar a decisão de amanhã. Lembrando, o julgamento está previsto para começar às 10 horas da manhã, vai ser um julgamento aberto, transmitido pelos canais oficiais da Justiça Brasileira e acompanhado também pelos jornalistas.
3: Obrigada, Lívia, por todas as suas informações. Mais um passo, né, que aumenta a expectativa aí, então, sobre o conteúdo das investigações. O microfone está aberto para você falar e qualquer novidade, mais atualizações. Até o momento, muito obrigada. E agora a gente continua falando de tempestade, só que agora com outro teor. O fim de semana foi de chuvas intensas em São Paulo. Até o momento, 8 mortes foram registradas na capital e na região metropolitana. E quem tem os detalhes ao vivo é a Luísa Mutoni. Luísa, bom dia para você.
5: Bom dia, Fernanda. Bom dia, Felipe, a todos que nos acompanham aqui no 360. E a previsão é de que essa chuva continue ao longo desta segunda-feira. Segundo a Defesa Civil, os maiores acumulados são aguardados para as regiões da Baixada Santista e também do Litoral Norte, onde o volume da água pode chegar a 150 milímetros. A chuva que atingiu o estado nesses últimos dias chegou, inclusive, a causar o transbordamento do Rio Tietê em 4 pontos, sendo 2 deles aqui na capital paulista, 1 em Itacoaquecetuba e outro em Mogi das Cruzes. Bem, essa chuva também, infelizmente, deixou 8 pessoas mortas no bairro da Penha, na zona leste aqui de São Paulo. 6 estrangeiros que moravam em uma residência próxima a um prédio de 12 andares que desabou foram encontrados mortos entre os escombros. Entre estes estrangeiros estão 3 mulheres, sendo uma grávida, 2 homens e uma criança. Esse prédio que desabou, inclusive, estava embargado pela Prefeitura de São Paulo desde 2021 e, por conta disso, um dos responsáveis pela construtora, que se chama New Home, foi preso ontem. Outros 2 responsáveis pela construtora seguem foragidos. Em Jandira, na região metropolitana, 3 pessoas foram levadas pela enxurrada, um homem e uma mulher foram encontrados mortos e outro homem segue desaparecido.
1: Bom, e sobre essa questão das chuvas trazida pela Luísa Mutoni, um aspecto importante, quando ela fala de Baixada Santista e quando ela fala de Litoral Norte, é bom ressaltar que isso não importa só para você que está nos acompanhando no estado de São Paulo ou na cidade de São Paulo. Porque quando a gente fala de Baixada Santista, Sistema Anchieta Imigrantes, por exemplo, ou nas rodovias lá embaixo, a gente fala também de logística. Estamos falando do maior porto da América Latina. E se acontece algum problema de logística, de circulação na Baixada Santista, no Sistema Anchieta Imigrantes, isso afeta a logística do país inteiro, né? A mesma coisa, contato entre o Rio de Janeiro, o estado do Rio de Janeiro, o estado de São Paulo, pelo litoral norte, um dos caminhos importantes de conexão entre um estado e outro. Então essas notícias são importantes para você de qualquer ponto do país. Agora são 7:35.
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3: Horas e 35 minutos, o Instituto Nexus, em parceria com a BTG, divulgou uma nova pesquisa para a presidência da República. No primeiro turno, Lula do PT lidera as intenções de votos com 42%. Em seguida, o candidato do PL, Flávio Bolsonaro, tem 37%. Em terceiro lugar, um empate técnico. Augusto Cury, do Avante, registra 6% dos votos, enquanto Ronaldo Caiado, do PSD, tem 5%. O candidato do partido Missão, Renan Santos, soma 2%. Romeu Zema, do Novo, e Samara Martins, do UP, tem 1% cada, e brancos e nulos somam 4%.
1: Segundo turno agora, Lula vence Flávio Bolsonaro por muito pouco, petista tem 47% das intenções de votos, candidato do PL tem 46%, pesquisa registrada no TSE, entrevistando 2.003 pessoas em todo o país, entre 11 e 13 de setembro, margem de erro 2 pontos percentuais para cima e para baixo. Nível de confiança 95%. Vamos analisar esses números.
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1: Então, os números são esses, nada muito diferentes das pesquisas divulgadas na semana passada. Considerando aqui um dado importante, Bruno Rizzi, seja bem-vindo, a gente tem aí pesquisa feita entre 11 e 13 de setembro, ou seja, pega uma boa parte das emoções vividas pela nação, né, nos últimos 10 dias envolvendo o STF e suas capilaridades. Nada mudou ainda, né? Isso não quer dizer que não vá mudar nas próximas horas, tem a sessão do STF amanhã, mas por enquanto, nesses números, nada muito impressionante aconteceu, né?
8: Bom dia, primeiramente.
1: Bom dia.
8: Acredito que além dessa questão, né, que a gente está vendo dessas movimentações dentro da margem de erro, o único dado que talvez valha a gente destacar aqui que muda um pouco em relação à última pesquisa é que a gente vinha de Lula com 45 e Flávio ultrapassando com 46. Né? Foi o primeiro momento ali que a gente viu essa virada de Flávio no segundo turno em relação a Lula. Empatados da margem de erro, mas numericamente Flávio estava à frente. Porém, Lula saiu dos 45 e foi para os 47, enquanto Flávio permaneceu nos 46. De novo, tudo muito apertado, tudo muito indefinido ainda, e são variações, oscilações dentro da margem de erro. No primeiro turno também, variações ali que não saem da margem de erro, mostrando que, à medida que as eleições se aproximam, o cenário só nos mostra que teremos uma eleição novamente muito apertada. Mas o que que a gente pode tentar concluir e tirar a partir disso? É que à medida que o noticiário vem sendo mais negativo para um lado ou para outro, essa tendência dos votos tem também oscilado dentro da margem de erro, mas oscilado para um candidato ou para o outro. Então, realmente, aquele eleitor de centro mais sensível a essas questões acaba sendo mais impactado. Tem um outro dado aqui, dois outros dados muito interessantes para a gente trazer aqui para vocês. Para quem está nos acompanhando aqui no YouTube, e a gente vai mostrar aqui, mas para quem está nos acompanhando no Dial também, a gente vai trazer no detalhe para vocês, que é a questão da decisão sobre os votos. Quem já decidiu sobre os votos e também a certeza sobre o seu, além da certeza do seu voto, o interesse nas eleições, né? Qual é o número que a gente tem em relação a isso? O interesse dos brasileiros nunca foi tão alto na série histórica da BTG Nexus quanto agora. Por quê? Porque entre aqueles que dizem já estarem com a decisão, aqueles que já estão interessados, muito ou pouco interessados, chega a um patamar que a gente não tinha visto até o momento. A gente vê aqui 81% dos eleitores dizem estar muito ou ao menos interessados. E 16% dizem estar pouco ou nada interessados. O número de 81% de muito interessados ou ao menos interessados nunca foi atingido desde o início da série histórica em março desse ano. E o número de não interessados, de desinteressados, nunca foi tão baixo, chegando em 16% agora. Isso nos mostra que a eleição está caminhando para uma decisão. E mais do que o interesse, é a decisão sobre o voto. A gente também tem outro dado muito interessante para mostrar para vocês, que é o seguinte, com relação a decisão, a certeza na decisão de voto, a gente vê aqui que 83% dos eleitores já estão com a decisão tomada e não mudarão mais. E 17% dizem ainda poder mudar. Então a eleição caminhando cada vez mais para decisão, especialmente dentro dos polos, ou seja, a direita bolsonarista e não bolsonarista, a esquerda é lulista e não lulista, parece já estar bem consolidada em sua decisão. Esses 17% está dentro daquela margem ali, daquele eleitor de centro, que é justamente quem vai definir as eleições. Mas ele fica muito mais sensível ao que está acontecendo e tomando sua decisão até o momento das eleições. Então a gente vê os polos definidos e o centro ainda a definir. É o retrato que a gente vai ter até o dia 4 de outubro. E se segundo turno, até o final de outubro.
3: Ô Riz, uma dúvida. A gente pode dizer que o eleitor está votando no candidato ou no campo político que ele representa?
8: Fê, vou te responder com uma terceira opção. Ele está votando naquele que impedirá o opositor a chegar ao poder.
3: Ô, Rizzi, como o seu mic deu uma falhadinha, vamos com esse daqui?
8: Perfeito.
3: Então, só voltando, o eleitor tá votando no candidato ou no campo político que ele representa?
8: Ele tá votando numa terceira opção, Fer. Ele tá votando no opositor àquele que ele rejeita e àquele que ele tem medo. Ou seja, não é o eleitor muito empolgado com Lula, não é o eleitor muito empolgado com Flávio. Isso considerando o cenário, por exemplo, de segundo turno, né? Que a gente viu ali o cenário mais provável. Mas também não existe aquele eleitor que realmente está empolgado, que está comprando a briga de seu candidato, é aquele eleitor dos candidatos que tem uma proporção menor, né? Que tem uma intenção de voto menor. Os grandes líderes dessa disputa, Lula e Flávio Bolsonaro, vão viver uma eleição de rejeição, uma eleição do medo do opositor em vencer. Então, Lula cresce à medida que o medo de que Flávio Bolsonaro venha ao poder cresce. E Flávio Bolsonaro cresce à medida que a permanência de Lula assusta mais eleitores. Então, uma eleição decidida pela rejeição e pelo medo.
3: Obrigada, Bruno Rizzi, nosso analista político. Agora, 7:43. Daqui a pouco, no 360, nós vamos falar sobre a rodada do final de semana do Brasileirão. Não saia daí que a gente está aqui te esperando.
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1: Olha só, mais uma manhã de pistas molhadas, de pistas, portanto, escorregadias, velocidade reduzida, visibilidade reduzida em trecho de serra também, e uma ocorrência bem grave na chegada a São Paulo pela rodovia dos Bandeirantes. Aconteceu faz um tempinho já. Foi no 38 da rodovia dos Bandeirantes, no sentido São Paulo, que é justamente o mais complicado nessa hora, né? Na região de Cajamar. E a gente está trazendo em tempo real aqui a informação de que acaba de ser liberado. O que que aconteceu no 38 da Bandeirantes que está causando problemas até agora? Um engavetamento envolvendo vários veículos, tá? Com uma vítima em situação grave, que chegou a ser atendida primeiro na pista, né? E houve a interdição da faixa 1, da faixa 5 e do acostamento. Ficaram sobrando três faixas. Esse afunilamento na região de Cajamar, que já é extremamente movimentada, causou um congestionamento para trás, né? Você costuma pegar congestionamento na Bandeirantes no 16, no 17, um pouco mais para frente, um pouco mais para trás. Esse congestionamento acabou ficando menor, por quê? Porque o pessoal ficou afunilado lá atrás. Então a tendência é que agora, com essa liberação, é um paradoxo isso, mas que a Bandeirantes fique pior na chegada, encostando mesmo nas marginais. Então prefira a Anhanguera. Mas sempre, muito cuidado com as pistas molhadas, evite outras ocorrências. Daqui a pouco a gente fala de outras estradas.
3: E a gente continua falando de transporte, só que agora de transporte público, né? A gente continua falando de mobilidade. A gente está ao vivo com o repórter Marcos de Pato, que vai trazer então a situação agora do transporte público. Que estação você tá? Já estou vendo muita gente indo provavelmente para o trabalho. Bom dia para você. Conte-nos tudo o que está acontecendo aí agora.
12: Muito bom dia, Fernanda, Felipe, a todos que acompanham a programação da TMC, ligados aqui no 360. Eu falo ao vivo aqui da estação Trianon MASP, né, na região da Avenida Paulista. Muita gente chegando aí ao destino neste momento, agora 7:46, pessoal indo para o trabalho, para o compromisso da manhã desta segunda-feira. E olha só, a partir de hoje, todas as catracas das estações operadas pelo metrô de São Paulo passam a aceitar o pagamento por aproximação, né, de cartões bancários e também dispositivos como celulares e também os smartwatches, né? Smartwatches, que são os relógios espertos, né? Vamos dizer assim. Essa possibilidade já era oferecida em algumas catracas específicas como parte de um projeto piloto e, segundo a companhia, nesse período aí de testes foram realizados 13 milhões de acessos. Olha, mas essa possibilidade, só para reforçar, possibilita o pagamento aí para corresponder à tarifa de uma viagem, não vale para a integração. Eu volto com vocês aí no estúdio.
1: E atenção, hein? Atenção, no centro da cidade, uma batida entre carro e mureta na 23 de maio, no sentido zona norte da cidade, bem... Ó, atenção, porque tem uma curva aí, né? Bem no acesso do túnel do Anhangabaú, na faixa da direita. Muita atenção, você que está vindo da zona sul, indo para a zona norte ou para o centro de São Paulo. Agora, 7:48.
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0: 7:52. 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Estamos no meio de setembro. Você acha que já é hora de planejar as férias de verão? Muito cedo? Alelupe, meu amigo, diga pra mim se é muito cedo ou não, porque em você eu confio. Bom dia, meu querido.
1: Bom dia, Felipe Bueno. Prazer falar contigo. Bom dia pra Fernanda também.
2: Bom
1: pra
2: dia.
1: Nossa. Olha, Felipe, sim, sem dúvida. Primeiro porque alguns destinos já começam a ficar com poucas opções, né? E do ponto de vista da organização financeira, se você contrata uma viagem agora, pode parcelar e terminar de pagar até a data da viagem. Assim, os gastos desse parcelamento não somam aqueles que você vai fazer durante a viagem. E não tem essa de que já está tudo planejado na viagem, é sempre o que a gente vai gastar uma grana, né?
0: A dor é diferente, né? A dor é mais suave. Mas,
1: exato.
0: Agora, ô Lupe, pensando que o pessoal precisa se programar, então vamos lá. Precisa se programar o quanto antes. Quais Sim. destinos internacionais são muito procurados pelos brasileiros nessa época?
1: Olha, vamos lá. No verão brasileiro, hoje não é um bom dia para isso. Afinal de contas, São Paulo tá um tempo bonito, tá, não tá inspirador. Mas vamos falar, porque no verão brasileiro, o inverno no hemisfério norte é devido ao aumento das temperaturas, tem cada vez mais gente optando pelas viagens para a Europa e Estados Unidos nessa época para fugir do calor. Orlando e Miami, por exemplo, podem funcionar bem porque não chega a fazer frio e o calor é menos intenso para quem gosta de ir aos parques temáticos. Portugal e Espanha também são procurados porque também não tem muito inverno tão rigoroso, né? Eu já estive por lá em novembro e estava quente, por exemplo. E o que permite ao turista aí aproveitar muito o destino e a gastronomia. Só vamos falar aqui do fator El Niño, né? Esse aí não dá para prever, né?
0: Exatamente. Agora, já que você falou em gastronomia, eu conheço pessoas, eu tenho amigos, inclusive, que quando fazem viagens assim, tá pensando numa Itália, em Portugal, assim, bem, ó, restaurante, comida, essas coisas. E aí, hein, Lupi?
1: Ah, bacalhau ao brasileiro, por exemplo. Já começa a hora. Eu também conheço meu cunhado André Zorzi, ele não se consegue. Bom, enfim, esse é um dos motivos pelos quais eu sugeri parcelar gastos aí como passagens e hospedagem antes de da viagem começar, né, Felipe? 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
0: Enquanto isso, você faz o seguinte, você que está acompanhando, a gente pega aquele globo que você tem na sua escrivaninha, agora eu fui
1: Exato.
0: Longe, gira assim e aponta o dedo, onde parar você vai, que a gente então, te ajuda.
1: Não isso é? É, ó, cuidado com o Oceano Pacífico, que ele é gigante. Um beijo, Felipe.
0: Um beijo. O É da Sua Conta dando uma força para quem está planejando as férias. Amanhã a gente volta com o Lupe com mais dicas. Um beijo, boa semana para você, Lupe.
1: Para você e para Fernanda e para nossa audiência. Até amanhã.
0: 7:56.
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4: 7:56, vamos falar de mercados globais que começam a semana sob forte pressão, reflexo aí de tensões no setor de inteligência artificial, da disparada do petróleo, e a gente vai saber até outros destaques com o nosso colunista Guilherme Ravache de mercado e inovação. A gente já falou aqui sobre os preços do petróleo que superaram aí a marca dos $100 por barril. Guilherme Ravache, estamos contigo então para você dar todos e outros destaques também.
5: Bom dia. Mercados globais operam com forte tendência de baixa, principalmente ações ligadas à tecnologia. No sábado, Dario Amodei, CEO da Anthropic, que é a dona do Claude, anunciou uma série de medidas que, do ponto de vista dele, ajudariam a tornar a inteligência artificial mais segura. Dario, entre outras coisas, pediu por exemplo, para que entidades externas possam olhar como está sendo desenvolvido, né, os algoritmos das gigantes de tecnologia que desenvolve inteligência artificial. O mercado não recebeu bem a notícia, entendeu isso como uma desaceleração do setor. Então, ações de tecnologia hoje na Nasdaq, futuros, nesse momento operam com queda de 1,80%. SP500, Dow Jones também operam com tendência de baixa, um temor do mercado que a IA desacelere e é um dos motores de crescimento do mercado de ações nesse ano. Kospi, da Coreia do Sul, caiu mais de 3% com a notícia. Japão também queda. Quem opera em alta, ou quem operou em alta, foi o mercado europeu, particularmente na Inglaterra, Reino Unido, melhor dizendo, com BP e Shell, duas gigantes de energia, subindo. Sobem porque o preço do petróleo segue em alta. Nos últimos dias, aumento do conflito no Oriente Médio, principalmente em torno da Arábia Saudita, pressionada pelo avanço dos Houthis, que são aliados dos iranianos. Isso faz com que o preço do petróleo tenda a subir, até porque um importante oleoduto da Arábia Saudita foi fechado como uma medida de segurança, justamente por conta do avanço dos Houthis. Então, nessa semana temos mercados abrindo em baixa, à exceção do Reino Unido, e no Brasil volta a questão do trade eleitoral e notícias do STF também. Teremos amanhã uma reunião bastante importante que deve aí ter algum peso no mercado brasileiro.
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0: Às 7h59, José Calil, para falar desta rodada deste fim de semana do Campeonato Brasileiro. Seja bem-vindo. Bom dia, Calil.
1: Bom dia, Felipe. Bom dia, Fernanda.
4: Bom dia.
1: E o bicho está pegando na parte de cima e na parte de baixo da tabela, né? O Flamengo ontem venceu os reservas do Corinthians, as duras penas, quase que não ganha, e retomou a liderança do campeonato. Está um ponto à frente do Palmeiras, mas faltam ainda 11 rodadas, então temos aí um panorama de indefinição total. E na parte de baixo da tabela, está aquela situação terrível, né? Hoje tem um jogo, a rodada termina hoje, Fernanda, Felipe, jogo Bahia e Remo, 8 horas da noite, lá na Fonte Nova, em Salvador. E esse jogo é muito importante. A parte de cima da tabela, se o Bahia ganhar, ele passa o Fluminense e entra no G4. Agora, esse jogo interessa mesmo para a parte de baixo, porque se o Remo ganhar, ele dá uma renascida. E ao contrário, se o Bahia ganhar, vai ajudar Bragantino, Santos, São Paulo, Vitória, Corinthians, Botafogo, Mirassol, Grêmio, Vasco, Internacional, todo mundo que está ali lutando ainda contra o rebaixamento. Portanto, é um jogo muito importante esse, 8 horas da noite, em Salvador, Bahia e Remo. E tivemos, para variar, né, nesse final de semana, mais uma queda de técnico no Campeonato Brasileiro. O técnico português Luiz Castro foi demitido do Grêmio e adivinhem qual é a solução. Renato Portaluppi está de volta pela sexta vez para dirigir o Grêmio de Futebol Porto Alegrense e tentar tirar o Grêmio lá de trás. E vocês sabem quais são as bases do contrato do Renato?
0: Mais ou menos, Calil, o que eu tenho na carteira agora, deixa eu ver, pode falar.
1: Olha só, o Renato está ganhando por essa empreitada aí. 8 milhões só de salário, daqui até o final do ano. O pacote, né, de 8 milhões. Se ele salvar o Grêmio do rebaixamento, ganhará mais 5 milhões. E se ele der ao Grêmio o título da Copa do Brasil, vai ganhar mais 8 milhões. Então, realmente, é um contrato napapesco, diríamos, do Renato, dessa volta ao Grêmio. Felipe, Fernanda.
4: É um contrato com muitos incentivos, né?
0: Muitos incentivos. E assim, eu e Fernanda e o Calil também sempre fomos amigos do Renato Portaluppi. Se ganhar, chama a gente pra churrascada lá em Porto Alegre, que é óbvio que vai ter, né, Calil?
1: É, mas o Renato tem um problema.
0: Tem.
1: Ele gosta de chope sem colarinho. Não pode ter nenhum negocinho assim. E tem que ter aqueles dois dedinhos de colarinho pro chope ficar mais gostoso, né? Tá entre nós.
0: Tá entre nós. Calil, ótima semana pra você, um abraço.
4: Obrigada.
1: Pra vocês também, amanhã a gente volta com Libertadores, Copa Sul-Americana, jogos decisivos esta semana. Um bom jornal para você.
4: Valeu. Obrigada. 8:02, daqui a pouco aqui no TMC 360, nós vamos conversar com Jamil Chad sobre o apoio de Trump a Flávio Bolsonaro. Daqui a pouquinho.
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4: 8:04, a gente vai aqui seguir com os nossos principais assuntos e destaques de hoje. Segundona, a Polícia Federal diz que Banco Master usou Word, PDFs e códigos para fabricar documentos falsos. Segundo a PF, a estrutura funcionava como uma espécie de linha de montagem digital.
0: Lula afirma que Fábio Luiz Lula da Silva vai pagar um preço muito alto se estiver envolvido no escândalo do INSS. Lulinha, filho de Lula, é alvo de 3 inquéritos da Polícia Federal.
4: Pesquisa BTG Nexus aponta empate técnico entre Lula na disputa à presidência no cenário de segundo turno. O candidato do PT tem 47% dos votos contra 46% de Flávio Bolsonaro do PL.
0: Levantamento BTG Nexus também traçou o nível de rejeição dos presidenciáveis. 50% dos eleitores afirmam que não votariam de jeito nenhum em Flávio Bolsonaro do PL. 48% rejeitam voto em Lula.
4: Rússia afirma que China e Índia estão dispostos a ajudar a pôr fim ao conflito na Ucrânia. Líderes se reuniram no fórum de BRICS em Nova Delhi.
0: Após demissão de Luiz Castro, Grêmio acerta a volta de Renato Gaúcho. No atletismo, Alisson dos Santos é campeão do Mundial e está invicto neste ano. 8:06 agora.
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0: Vamos para nossa, para o nosso quadradinho aqui da geopolítica, das relações internacionais, a nossa conversa com o Jamil Chad, textos publicados pelo ex-chanceler Ernesto Araújo voltam a repercutir, gente. Em postagens nas redes sociais, ele afirma que o apoio de Trump salvou a candidatura de Flávio Bolsonaro à presidência após momentos de crise na campanha. Jamil Chad, muito bom dia. Conta essa história pra gente.
12: Bom dia a todos, bom falar aqui com vocês, bom estar aqui, boa semana a todos nós, Felipe e Joana. Olha, Ernesto Araújo foi chanceler Jair Bolsonaro nos dois primeiros anos de governo, foi acusado de ter tornado o país um páreo internacional, mas ele continua produzindo, ele continua escrevendo, ele continua publicando, e aí, claro, alguns textos dele dos últimos dias passaram a circular de uma maneira, eu diria, preocupante dentro do governo brasileiro. Preocupante porque, no fundo, Felipe, revela muita coisa, segundo pelo menos o governo, da própria campanha de Flávio Bolsonaro. O que ele diz nos textos? Num deles, agora do dia 5 de setembro, ele diz o seguinte, ele estava falando do escudo das Américas, do fato de Flávio Bolsonaro sinalizar que o Brasil vai aderir a essa aliança militar dos Estados Unidos, claro, caso Flávio Bolsonaro seja o vencedor na eleição. E aí, de repente, no meio do texto, ele diz o seguinte, Felipe, aliás, abre aspas, aliás, o que salvou sua candidatura, que estava naufragando após a divulgação de áudios com Vorcaro, foi uma conversa e uma foto com Donald Trump, convém recordar. Esse é o próprio ex-chanceler do pai de Flávio Bolsonaro, basicamente admitindo que sim, aquela viagem de Flávio Bolsonaro para os Estados Unidos e Donald Trump teriam basicamente salvo a candidatura do representante do PL. Mas ele vai além. Num outro texto, ele diz justamente de que a competitividade, essa palavra que ele usa, a competitividade de Flávio se dá por conta de ter Donald Trump. Ele não explica o que é ter Donald Trump, mas obviamente no governo muita especulação do que poderia isso, o que isso poderia significar. É um apoio apenas formal? Existe algo por trás? Nós estamos vendo aí nos últimos dias alguns veículos de comunicação no Brasil apontando justamente para uma relação muito próxima do governo de Donald Trump. E lembrando, Felipe e Joana, que justamente Flávio Bolsonaro, naquela carta que ele mandou para o Marco Rubio em meados do ano, ele ofereceu, caso ele vença a eleição, criar uma espécie de equipe de transição conjunta com o governo norte-americano.
0: Ah, Jamil, chá de América para os americanos, né? Agora, vale, você colocou um ponto muito importante, quando a gente fala que não sabe o que quer dizer ter, né? A gente se lembra, por exemplo, de Milei, que aliás, Milei que está pensando já em 2027, porque tem reeleição, né? Tem a possibilidade de se reeleger, e no caso, ter significou apoio financeiro, descarado, escancarado, né?
12: Exato, e aí vamos lembrar que o que aconteceu em 2022... é que existia Biden do outro lado. E Biden, Felipe, mandou uma equipe justamente para Brasília para alertar basicamente os militares brasileiros com a seguinte mensagem: não ousem fazer qualquer tipo de ruptura democrática pensando que nós, aqui nos Estados Unidos, vamos de alguma forma apoiar essa aventura. Isso foi dito inclusive pelo chefe da CIA, que viajou ao Brasil antes da eleição de 2022, para dar esse recado. Não é uma teoria conspiratória, não, Felipe. Isso aconteceu. O chefe da CIA viajou até Brasília justamente para dar este recado para os militares naquele momento. Ou seja, ter Donald Trump, óbvio, abriu a frase, né? Ter Donald Trump, basicamente, do lado de Flávio Bolsonaro, abriu toda uma especulação dentro do governo sobre o que isso poderia significar. Lembrando que Ernesto Araújo hoje mora nos Estados Unidos, ele é um dos conselheiros de uma fundação daquele partido Vox, na Espanha, o partido de extrema-direita, não atua hoje como diplomata, mas obviamente o que ele está escrevendo, no fundo, acaba circulando entre os diplomatas brasileiros para saber exatamente qual é a relação entre Flávio Bolsonaro e Donald Trump.
4: Jamil, tudo bem? Fernanda Câmara que está falando aqui. A gente tem também um outro assunto, a gente tem vários assuntos, né? Mas queria falar com você que há menos de 10 dias da principal Assembleia da ONU, o presidente Lula inclui no discurso a defesa de uma reforma dos organismos internacionais. A iniciativa ecoa a postura do Brasil no BRICS, cujo fórum ocorreu neste fim de semana, sem a presença de Lula, focado na campanha petista. O petista enviou o chanceler Mauro Vieira para representar o país em Nova Delhi. Queria que você falalasse, então, sobre isso também.
12: Antes de mais nada, peço perdão pela confusão, é o hábito.
4: Imagina, fica tranquilo.
12: Ana, é um prazer falar contigo aqui.
4: Obrigada.
12: Olha, de fato, o que acontece? Nós estamos há uma semana, basicamente, da Assembleia Geral da ONU. Lula deve ir, pelo menos por enquanto, essa é a previsão, será a única viagem internacional do presidente Lula durante, basicamente, a campanha eleitoral. Ele vai abrir a Assembleia Geral. Como nós trouxemos com exclusividade na semana passada aqui, ele vai falar

0: aos outros países em desenvolvimento. Portanto, essa é uma mensagem que o presidente Lula vai levar para a Assembleia Geral na semana que vem, na próxima terça-feira, em Nova York. Por que isso tem a ver com o BRICS, a cúpula que aconteceu no final de semana? Porque justamente durante essa reunião do BRICS, o presidente Lula não foi, mas enviou o Mauro Vieira, o seu chanceler. O que foi feito ali foi uma declaração para tentar frear justamente as ambições hegemônicas dos Estados Unidos. Então, reforçando a ideia de que sim, a ONU é importante, que sim, um Conselho de Segurança da ONU reformado é importante, que sim, o FMI e o Banco Mundial precisam se abrir para os países em desenvolvimento e que sim, o direito internacional é fundamental. Caso contrário, cada um pode fazer o que quiser e, obviamente, isso seria a lei da selva, o que, insisto, não favoreceria países como o Brasil. Então, esse deve ser o tom de Lula durante a abertura da Assembleia. Agora, Fernanda, olha que interessante, porque logo depois da fala de Lula, que deve durar uns 15 minutos, quem sobe ao palco? Donald Trump. E aí, muita gente, tem escutado muitos embaixadores, inclusive em reuniões oficiais, muito curiosos para saber como vai ser justamente essa, eu diria, essa contra... Esse encontro, basicamente, entre duas visões de mundo. Do lado, Luiz Inácio Lula da Silva e logo depois, Donald Trump. Vamos ver se vai haver química dessa vez.
1: Com certeza. O cumprimento na hora de um entregar o microfone para o outro, né, Jamil? Um abraço para você. Ótima semana, Jamil. Valeu.
0: Um abraço, Felipe e Fernando. Um abraço a todos.
2: Obrigada.
1: 8 horas, 14 minutos. Mais um destaque aqui do Noticiário Internacional. Inclusive, tem a ver com um dos temas que o Jamil trouxe pra gente aqui. Os líderes do BRICS, né? Encerraram neste domingo, foi na Índia o encontro, a cúpula de 2 dias com defesa da cooperação multilateral e do crescimento econômico global inclusivo. Houve uma declaração conjunta, o bloco reafirmou apoio a um sistema comercial aberto, transparente, justo, baseado em regras, com a OMC no centro, ou seja, batendo de frente, né? Se aprofundando um pouquinho aqui no que disse o Jamil, batendo de frente com a questão dos Estados Unidos. E sempre é bom dizer que faz parte do BRICS a Rússia, e a Rússia tem um papel importante como contraponto à OTAN/União Europeia. Você sabe o que está acontecendo há mais de 4 anos entre Rússia e Ucrânia, não é mesmo? Bom, em referência indireta à política tarifária do governo Trump, o presidente chinês Xi Jinping criticou tarifas comerciais arbitrárias e pediu o fim de todas as formas de protecionismo. Esse apelo ocorre menos de 2 semanas antes de uma visita planejada de Xi Jinping a Washington. Veja o tamanho desse encontro. Narendra Modi, da Índia, destacou o peso do BRICS, né? Dos BRICS ou do BRICS, você pode chamar de bloco, ou dos 5 países principais, né? Que reúne metade da população mundial, 40% do produto interno bruto global, e defendeu maior participação do sul global na definição das regras internacionais. Por último, quem falou também, Vladimir Putin, falávamos da Rússia, olha ele aí, pedindo uma ordem mundial mais multipolar, entenda você como quiser esse conceito, né? O bloco também manifestou preocupação com as tensões no Oriente Médio e condenou sanções não autorizadas pela ONU. 8:16 agora.

deputado federal Cezinha da Madureira, do PL de São Paulo, é alvo de uma operação da Polícia Federal nesta segunda. Investigação apura possíveis crimes de tráfico de influência, corrupção passiva, lavagem de dinheiro e exploração de prestígio. Polícia Federal cumpre 4 mandados de busca e apreensão no Distrito Federal e também em São Paulo. As ordens foram expedidas pelo STF e a operação foi autorizada pelo ministro Flávio Dino. Segundo a Polícia Federal, integrantes desse grupo investigado teriam negociado pagamentos de valores expressivos em troca da promessa de influenciar decisões em processos judiciais. Essa ação é a terceira fase da Operação Transparência e faz parte de uma investigação aberta em dezembro do ano passado para apurar irregularidades na destinação.

0: Então, sabe do quê? De emendas parlamentares. A gente vai seguir nesse assunto daqui a pouquinho, 8:18 agora.
1: E uma investigação do Ministério Público de São Paulo e das polícias civil e militar revelou a estrutura de uma organização apontada como a Máfia dos Celulares, responsável por uma cadeia de crimes envolvendo roubo, receptação, adulteração e revenda de aparelhos. Segundo a reportagem do Fantástico, 15 suspeitos foram presos e as investigações apontam que o grupo movimentou cerca de 460 milhões de reais em 5 anos. No Brasil, mais de 830 mil celulares foram roubados ou furtados em 1 ano, o equivalente a um aparelho a cada 38 segundos. Após os roubos, os aparelhos eram levados para pontos de receptação, como a Rua Guaianazes, no centro de São Paulo, onde criminosos já tentavam acessar contas bancárias e aplicativos das vítimas. Depois, os celulares eram encaminhados a grupos que adulteravam o e-mail, substituindo-o pelo número de aparelhos inativos. Esses criminosos eram chamados de iCloudeiros, né? Em referência ao iCloud, que é o serviço de armazenamento, sincronização em nuvens da Apple, que guarda com segurança fotos, arquivos, notas, dados aí de uma forma automática. E, por fim, notas fiscais fraudulentas eram emitidas para dar aparência legal aos produtos. Cães farejadores ajudaram a localizar equipamentos escondidos. A operação apreendeu cerca de 10 mil itens, com um peso estimado em 60 toneladas, que serão analisados para identificar vítimas e responsabilizar os envolvidos. 8:19.
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0: Agora relativos ao governo do estado de São Paulo. Nova pesquisa Real Time Big Data traz o panorama da disputa. Primeiro turno, governador Tarcísio de Freitas, do Republicanos, lidera com 53% das intenções de voto. Fernando Haddad, do PT, aparece em segundo lugar com 36%. Demais candidatos somando 2%. Brancos e nulos, 5%. 4% não souberam ou não responderam. Na projeção de segundo turno, Tarcísio tem 57% da preferência, 38% para Haddad, brancos e nulos somam 3%, indecisos 2%.
1: E a pesquisa também mediu a disputa pelas duas vagas ao Senado pelo estado. No cenário consolidado, Guilherme Derriti, do Progressistas, lidera com 19%. Na sequência, aparecem empatados com 17%, Simone Tebet, do PSB, e André do Prado, do PL. Marina Silva, da Rede, soma 13%. Ricardo Salles, do Novo, tem 10%. Soninha Francine, do Cidadania, aparece com 3%. Guto Schiavetto, do Missão, e Geraldo Rufino, tem 2% cada, mesmo percentual dos demais candidatos somados. Brancos e nulos são 6% e 9% não souberam ou não responderam. A pesquisa ouviu 2 mil pessoas entre os dias 9 e 12 de setembro. A margem de erro é de 2 pontos percentuais para mais ou para menos, com 95% de nível de confiança.
0: Bom, agora a gente traz o recorte dessa mesma pesquisa Real Time Big Data para o estado do Rio de Janeiro. Vamos lá. Primeiro turno, Eduardo Paes, PSD. Lidera com 35% das intenções de voto. Douglas Ruas, do PL, aparece em segundo lugar com 25%. Na sequência, Antony Garotinho, Republicanos, 7%. William Cyril, PSOL, 5%. Coronel Busnello, Missão, 4%. André Marinho, do Novo, 3%. Brancos e nulos, somando 9% e 10% não souberam, não responderam. O levantamento também testou cenários de segundo turno. Em uma disputa entre Paes e Ruas, o ex-prefeito do Rio tem 42% a 33%. Brancos e nulos são 11%, indecisos 14%. Contra Garotinho, Paes chega a 45% da preferência, contra 24% do ex-governador. Brancos e nulos somam 13%, 18% não responderam.
1: E a pesquisa também mediu a corrida pelas duas vagas ao Senado pelo estado. Benedita da Silva, do PT, e Carlos Jordi, do PL, aparecem empatados na liderança com 15% cada. Marcelo Crivella, do Republicanos, vem em seguida com 13%. Pedro Paulo, do PSD, tem 12%. E Carlos Portinho, do PL, soma 10% das intenções de voto. Ainda na disputa pelo Senado, Mônica Benício, do PSOL, tem 9%. Vaguinho, do Republicanos, 5%. Marcos Dias, do Podemos, 3%. Hélio Seco, do Missão, 2%. Demais nomes não pontuaram. Votos brancos e nulos chegam a 7% e indecisos somam 8%. O levantamento ouviu 2 mil eleitores fluminenses entre os dias 9 e 12 de setembro. A margem de erro é de 2 pontos percentuais para mais ou para menos, com 95% de nível de confiança. 8 horas e 23 minutos.
0: Muito bem, são 8 horas e 23 minutos e a gente volta a falar sobre o caso Banco Master e suas implicações e suas capilaridades, um assunto que não sai do noticiário desde pelo menos o fim do ano passado. Diretamente da capital mineira, o Murilo Luiz conta um pouco da ligação de Vorcaro com Belo Horizonte. Atualiza alguns dos capítulos mais recentes e mais interessantes desse caso. Vamos lá.
3: Daniel Vorcaro é mineiro de Belo Horizonte e ficou conhecido nacionalmente como controlador do Banco Master, instituição que cresceu rapidamente nos últimos anos. Antes de chegar ao mercado financeiro, ele atuou no setor imobiliário e trabalhou por cerca de 8 anos em uma empresa da família. Em 2017, entrou no Banco Máxima e 2 anos depois assumiu o controle da instituição, que passou a se chamar Banco Master em 2021. A partir daí, Vorcaro expandiu os negócios e comprou outras instituições, como o Banco Voiter e o Willbank. Em Minas, também ganhou destaque pela ligação com o Atlético Mineiro. Ele investiu cerca de 300 milhões de reais na SAF do clube e chegou a ter 27% de participação. A trajetória mudou com as investigações envolvendo o Banco Master. Vorcaro foi preso em novembro do ano passado e novamente em março deste ano. Pouco depois, o Banco Central determinou a liquidação da instituição. E agora, o celular apreendido com Vorcaro está no centro de uma nova disputa no STF. Ministros como Cristiano Zanin, Gilmar Mendes e Alexandre de Moraes cobraram acesso integral aos dados. Porém, neste domingo, o relator André Mendonça afirmou que liberar todo o conteúdo neste momento poderia tumultuar o julgamento e prejudicar as investigações. O caso será analisado pelo plenário do STF nesta terça-feira.
1: Obrigada pelas informações, Murilo. Agora 8 horas e 25 minutos e em meio à crise que atinge o STF, um grupo formado por ex-ministros, juristas, empresários e representantes da sociedade civil divulgou uma carta de apoio ao presidente da corte, Edson Fachin, e a Lívia Brás, diretamente de Brasília, traz todos esses detalhes da carta pra gente.
4: O manifesto enviado ao ministro neste domingo reúne 198 assinaturas. Entre os signatários estão os ex-ministros dos governos de Fernando Henrique Cardoso, Lula e Dilma Rousseff. No documento, o grupo diz que as revelações recentes sobre as relações de ministros do Supremo com o ex-banqueiro Daniel Vorcaro e também os desdobramentos desse caso representam a mais grave crise da história do STF e da história republicana do Brasil. Os signatários, eles defendem a apuração dos fatos e a responsabilização de eventuais envolvidos em irregularidades. Segundo esse manifesto, a medida é necessária para recuperar a confiança da sociedade nas instituições e para preservar a democracia. A carta também pede reformas no Supremo, como o fortalecimento da colegialidade, a garantia de imparcialidade nos julgamentos e a prevenção de conflitos de interesse e padrões mais rigorosos de conduta. Esse manifesto é divulgado em meio à tensão no STF, às vésperas do julgamento que está marcado para amanhã, sobre as mensagens extraídas do celular de Daniel Vorcaro. Essa carta, portanto, ela pede que a corte enfrente a crise com apuração, com transparência e com mudanças institucionais.
0: E esses são 198 nomes, né? Quase 200 nomes, como a gente falava aqui, e é interessante, claro que a gente não vai ler aqui os 198 nomes, mas são nomes que fazem parte, de uma forma ou de outra, da história recente, alguns nem tão recente assim, do Brasil, e de vários pedaços várias partes do espectro político, né? A gente tem, por exemplo, o jurista ex-ministro Miguel Reale Júnior, a gente tem o executivo Fábio Barbosa, a gente tem boa parte da equipe que nos anos 90 construiu o arcabouço econômico do Plano Real. Estamos falando de Pedro Malan, Pedro Parente, Armínio Fraga, André Lara Rezende, Pércio Arida. Estamos falando de José Eduardo Cardoso, que foi ministro do PT também. Então, é um enorme guarda-chuva de pessoas relevantes da sociedade brasileira que querem uma solução para esse impasse que está esgotando a República, né? Está ajudando a prejudicar as estruturas da República e da democracia. Como a gente sabe, a história mostra que muitas vezes a democracia desmonta por dentro, não por fora, né? Vamos seguir acompanhando esse assunto. Agora a gente vai para Brasília, a gente continua em Brasília, aliás, né? Para falar da decisão do ministro Flávio Dino de determinar a retirada do sigilo do material produzido pela Polícia Civil de São Paulo na investigação sobre o filme Dark Horse, que conta a história de Jair Bolsonaro. De Brasília, Rodrigo Vicente traz pra gente as informações.
5: Pois é, Flávio Dino também determinou que a Secretaria de Segurança Pública do Estado de São Paulo envie à Polícia Federal todo o material reunido na investigação. A ordem inclui o conteúdo bruto extraído de celulares, além de aparelhos, computadores e documentos apreendidos. Essa frente da investigação, ela apura a suspeita de desvios de recursos públicos, principalmente de emendas parlamentares que podem ter beneficiado a produção do filme Dark Horse. Na decisão, Dino afirma que há elementos que apontam para a possível existência de um esquema sofisticado de destinação de desvio de dinheiro público, né? O ministro também menciona uma linha de investigação sobre possíveis vínculos do esquema com o PCC. Dino afirmou ainda que a retirada do sigilo busca garantir transparência e evitar a divulgação seletiva de informações no processo.
6: Muito obrigada pelas informações. 8 horas e 29 minutos. A perícia da Polícia Civil de São Paulo apontou falha em lacre de 27 dispositivos apreendidos em operação contra a produtora do filme Dark Horse. Quem tem mais detalhes para mim, para você e para todos é o repórter Marcos De Pato, que já está ao vivo aqui com a gente. Pato.
7: É isso mesmo, Fernanda. Essas irregularidades foram apontadas no inquérito da Polícia Civil de São Paulo, compartilhado com a Polícia Federal, por determinação aí do ministro do Supremo Tribunal Federal, Flávio Dino. Ele que retirou o sigilo de documentos enviados pela Justiça de São Paulo. Olha só, foram então, os equipamentos foram apreendidos durante uma operação realizada no dia 1º de junho em residências e empresas relacionadas ao Instituto Conhecer Brasil, que é presidido aí por Karina Ferreira da Gama. Foi constatado, então, falha no lacre de 9 notebooks, 5 celulares e 13 pendrives. Posteriormente, os aparelhos foram lacrados e analisados pela perícia. Os documentos anexados ao processo não apontam se a perícia da Polícia Civil analisou a integridade dos aparelhos e nem se eles foram violados em função das falhas nos lacres. Volto com vocês.
0: Tá certo, 8 horas e 31 minutos, seguiremos acompanhando esse assunto e outros mais.
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0: Oito e trinta e três, vamos trazer para você uma informação importante de um bloqueio parcial em uma das vias mais relevantes da cidade de São Paulo, que é a Avenida do Estado. Agora há pouco caiu uma árvore, está atravessada na pista, pelo menos duas faixas estão interrompendo o fluxo. Que lugar da Avenida do Estado? No 777. Ah, mas eu não sei onde é o 77, eu conto para você. Está 100 metros antes da Avenida Santos Dumont, no sentido da zona norte da cidade, tá? Então a ocupação chegou a ser total, tem corpo de bombeiros, tem Enel também, porque pode ter danificado a fiação e é um procedimento de segurança, né? Cortar energia elétrica para cuidar desse tipo de problema. Então, junto com o Corredor Norte-Sul, lá na Avenida Tiradentes, a Avenida do Estado está bloqueada, bloqueada. Muita atenção. A boa notícia é que eu falava agora há pouco de um acesso para o túnel do Anhangabaú, que estava bloqueado por causa de uma ocorrência, 23 de maio, sentido norte. Essa via já foi desbloqueada.
6: E a Polícia Civil de São Paulo prendeu um homem suspeito de ser sócio oculto de construtora de prédio que desabou. Da capital paulista, a gente tem mais informações com Marcos De Pato.
7: Pois é, Fernando, ele foi preso na manhã deste domingo, foi levado para o 24º Distrito, lá da Penha, né, na zona leste de São Paulo, onde houve esse desabamento do prédio de 12 andares sobre um sobrado. E aí, 6 pessoas morreram. Foram 3 mulheres, 2 homens, uma dessas mulheres grávida, inclusive, 2 homens e uma criança de 7 anos. Esse homem, então, foi conduzido, né, para o distrito policial para prestar depoimentos. A polícia também tenta cumprir outros 2 mandados de prisão temporária contra representantes da empresa. Esse homem, então, era o sócio proprietário oculto, ou seja, ele tinha ali ligação com a administração ou financiamento dessa construtora responsável por essa obra, mas não em registros, né? Ele não aparecia com nome em registros, por isso se diz assim, em oculto. A polícia então tenta chegar a outros envolvidos, né? Outras pessoas que estejam diretamente ligadas à administração dessa construção e continuar trabalhando aí nessa investigação. Eu volto com vocês.
6: Obrigada, Marcos De Pato. Uma prisão aí que reforça, então, né, a necessidade de responsabilização. Mas é importante aí que a investigação esclareça, né, quem tinha responsabilidade pela obra, se houve negligência, irregularidades. É claro que a gente também vai continuar acompanhando todas as investigações. E só para dar um spoiler aqui rapidinho, a capital paulista amanheceu com céu encoberto e sensação de frio. Spoiler não, né? Você que acordou cedinho, obviamente você sentiu isso. A temperatura máxima prevista de hoje é de 16 graus. 8 horas e 36 minutos.
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0: 8 horas e 40 minutos, a gente vai girar aqui nossa reportagem com os principais assuntos. O presidente do STF, Edson Fachin, assumiu o caso que apura possíveis conexões entre Alexandre de Moraes e Daniel Vorcaro. Ele também enviou para a presidência do Supremo processos relacionados ao Banco Master e às fraudes do INSS. Ao mesmo tempo, o ministro Flávio Dino retirou o sigilo do caso Dark Horse. A Ellen Gomes tem todos os detalhes.
1: A mudança na relatoria do caso Moraes e Vorcaro acontece às vésperas da sessão extraordinária, marcada para terça-feira, quando o plenário vai analisar se deve ser aberta uma investigação sobre a suposta relação entre o ministro Alexandre de Moraes e o ex-banqueiro Daniel Vorcaro. O caso chegou ao plenário depois que o ministro André Mendonça remeteu a investigação para a presidência do Supremo. Ele seguiu uma determinação anterior de Edson Fachin para que procedimentos envolvendo ministros da corte fossem encaminhados à presidência. No mesmo despacho, Fachin determinou que Mendonça encaminhe também os processos relacionados ao Banco Master e às fraudes do INSS. Já no caso Dark Horse, o ministro Flávio Dino determinou o levantamento do sigilo de cerca de 5 mil páginas de documentos recolhidos pela Polícia Civil de São Paulo. Dino também determinou o envio à Polícia Federal de celulares, computadores e outros materiais apreendidos durante a investigação. A decisão ainda libera o acesso a relatórios financeiros negados anteriormente. A investigação apura suspeitas de desvio de recursos públicos para financiar o filme, incluindo dinheiro de emendas parlamentares e verbas da Prefeitura de São Paulo. Entre os investigados estão o deputado Mário Frias e a produtora Karina da Gama. Os dois negam as irregularidades.
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0: 8 horas e 42 minutos, a busca por crédito emergencial e mais caro dispara entre as empresas brasileiras. A alta fica atrás só do registrado em 2020 durante a pandemia de Covid-19. Assunto para o nosso colunista Leandro Siqueira, de economia. Leandro já está aqui conosco, bom dia. Conte-nos então todas essas informações.
3: Bom dia, Fernando. Bom dia, Felipe. Pois é, esse é o segundo maior aumento de capital de giro desde 2011. Só perde, como você mesmo disse, para a pandemia. E isso é um sinal de alerta para a economia e principalmente para as pequenas e médias empresas aqui do Brasil. O que a gente está vendo, na verdade, esse capital de giro, vou explicar para vocês o que é um encurtamento da dívida das empresas. Se você tem uma empresa, a melhor coisa que você pode fazer é pegar uma dívida de longo prazo. Porque, normalmente, quando você vai pegar esse dinheiro, investir num projeto, comprar uma fábrica, abrir uma nova loja, o resultado desse empreendimento que você está fazendo vai ser no longo prazo, ele vai vir no longo prazo. Então você consegue casar ali os pagamentos dessa dívida com o resultado, com o fluxo de caixa que vai ser gerado por esse empreendimento que você está colocando de pé. Só que, num ambiente de juros muito alto, vai ficando cada vez mais difícil para as empresas conseguirem se financiar pegando dívidas de longo prazo. Ou porque o banco não quer emprestar, ou porque ela não tem condições de pegar, ter uma aprovação de crédito ampla por conta das contas dela, né? Às vezes ela já tem uma dívida, às vezes ela está numa situação um pouco mais delicada. E aí o que acontece? As empresas começam a encurtar a dívida e aí ela chega ao ponto de pegar uma dívida que é de capital de giro. O que é uma dívida de capital de giro? Eu costumo dizer que é aquele dinheiro que você coloca para fazer a roda girar da empresa. Normalmente, quando você tem uma empresa, você tem que pagar os seus fornecedores daqui a 30, daqui a 60 dias, só que você vende esses produtos para o seu cliente, você só recebe daqui a 90 dias ou você vai fazer uma antecipação, porque muitas vezes você vende parcelado. E aí esse dinheiro que você está colocando de capital de giro é justamente para fechar essa conta, para você conseguir pagar os fornecedores enquanto você não recebeu o dinheiro das vendas que você fez ainda. E é muito comum, em períodos que antecedem recessões, que você veja as empresas tomando cada vez mais capital de giro, não porque elas estão crescendo, mas porque elas estão encurtando esse crédito, elas estão usando capital de giro como se fosse uma dívida de longo prazo para colocar o empreendimento de pé. Então, isso sem dúvidas é um sinal de alerta que a gente tem que ficar de olho. Sobre o boletim que a gente tem agora, na semana como todo, o cronograma do mercado, hoje teve o boletim Focus. O boletim Focus, ele basicamente reúne as expectativas dos investidores do mercado, economistas e assim por diante. E o que a gente viu ali foi uma expectativa de queda do IPCA para esse ano, caiu para 4,9%, ainda está acima da meta, mas ainda assim é uma queda. E o PIB também caiu a expectativa deles para 1,89% de crescimento esse ano. Então, a gente está vendo aí já uma expectativa de esfriamento da economia. Amanhã, a gente vai ter a divulgação das vendas de varejo e também vai ter todo mundo de olho ali no STF para ver como é que vai ser esse plenário. Na quarta-feira, a gente vai ter a divulgação do IBCBR, que é uma espécie de prévia do PIB pelo Banco Central, então todo mundo também de olho para saber se a economia está esfriando, está aquecendo e como isso pode impactar a taxa de juros. E por último, na quinta-feira, a gente vai ter a divulgação do pedido de seguro-desemprego nos Estados Unidos, que também é um tema que os investidores estão olhando bastante para ver se lá fora também dá uma folguinha para a gente conseguir cortar um pouco a nossa taxa de juros aqui.
0: Muito obrigada, Leandro, por todas as suas informações importantíssimas e fundamentais. Lembrando, gente, sempre que a TMC preza pelos assuntos que importam para você, preza pelo impacto dos juros na vida das pessoas, como que o endividamento afeta, né? É como o endividamento do país afeta a economia e a vida do brasileiro, ou seja, como que impacta a sua vida. É por isso que a gente sempre traz aqui notícias, fatos, informações apuradas pelos nossos repórteres, pelos nossos colunistas e equipe, né? Que faz parte da nossa equipe também os colunistas e a gente também aciona os analistas, especialistas, sempre com essas análises dos vários cenários diferentes. Bom, continuando então aqui com os nossos repórteres, o presidente Lula disse que o filho Fábio Luiz Lula da Silva, o Lulinha, vai pagar preço muito alto se estiver envolvido em esquema com o Careca do INSS e o Rafael Felitti vai trazer todas as informações dessa declaração.
4: Em transmissão ao vivo nas redes sociais com integrantes da campanha reeleição, o presidente Luiz Inácio Lula da Silva fez comentários a respeito das investigações sobre o caso Master, também sobre as fraudes do INSS e das investigações dos três inquéritos que correm no Supremo Tribunal Federal contra o filho Fábio Luiz Lula da Silva. Sobre o caso Master, o presidente da República afirmou que Daniel Vorcaro deixou de ser banqueiro durante o governo Lula III para virar presidiário. E sobre as fraudes do INSS, que têm alguma relação, que estão relacionadas às investigações contra Lulinha, o presidente da República afirmou que se o filho tiver feito algo de errado, ele vai pagar caro. Vamos ouvir o que disse o presidente da República.
5: Eles criaram um banqueiro e nós transformamos esse banqueiro em prisioneiro. Ontem eu disse, eles criaram a quadrilha da Previdência Social e nós não só acabamos com a quadrilha, prendemos quase todos eles, já devolvemos dinheiro, 3 bilhões e meio para mais de 5 milhões de aposentados, devolvemos para todo mundo e já arrecadamos dele quase 6 bilhões que a gente vai vender para ressarcir a Previdência Social. Ah, o filho do Lula está metido. É verdade, se meu filho estiver metido, ele vai pagar um preço muito alto. Mas quem tem escritório junto com o Careca é o Flávio Bolsonaro, não é o meu filho.
4: Lulinha é investigado no Supremo Tribunal Federal em três inquéritos relacionados ao paralelos, mais relacionados às fraudes do INSS. Porque ele teria cometido um crime, segundo a Polícia Federal, vem investigando, crime de tráfico de influência para vender cannabis medicinal ao Ministério da Saúde, havendo um contrato de cannabis medicinal para o Ministério da Saúde, sem licitação, com valores que ultrapassam ali 500 milhões de reais. Lulinha teria articulado esses contratos a pedido de Roberta Luxinger, lobista ligada ao Careca do INSS. As investigações ainda estão em andamento, mas esses contratos não foram para frente no Ministério da Saúde.
0: Obrigada pelas informações, Felipe. Esse escândalo do INSS é assunto para Dani Lima, que já está aqui com a gente, preparadíssima para falar sobre esse e outros assuntos, mas começando então por esse. Bom dia, Dani.
6: Bom dia, Fernanda. Bom dia para todo mundo que está aqui com a gente na TMC.
0: Então, a gente queria que você falasse aí sobre essa notícia que o Felipe trouxe aí, né, desse escândalo do INSS. O Lula falou que se o filho dele tiver de fato envolvido, ele tem que pagar por isso, mas aí está envolvido Flávio Bolsonaro. Então, queria que você me discorresse sobre isso, por gentileza.
6: É um discurso que o Lula vem adotando já há bastante tempo. Eu fiz uma entrevista com o presidente da República em fevereiro, e lá em fevereiro ele já havia relatado que sentou com o filho, chamou o filho para conversar e falou: só você sabe o que você fez, e você sabe que se você tiver feito coisa errada, você vai ter de pagar. Ele vai evoluindo o discurso na medida de vai pagar muito feio, mas para inserir esse ingrediente novo, uma reportagem do ICL Notícias que mostrou que Flávio Bolsonaro e o protagonista, digamos assim, do esquema de desvios do INSS, conhecido como careca do INSS, dividem um endereço de uma firma. Isso por si só é, digamos, indicativo de ilegalidade? Não, porque é uma espécie de coworking ali. Mas não é a primeira vez que algum vínculo, ainda que lateral, aparece entre pessoas próximas a Flávio e pessoas próximas a esse personagem. Então, o que o Lula está fazendo aí é utilizar, digamos, a atenção que o assunto ou que o filho dele despertou por estar aí no meio das investigações e foi arrastado por uma testemunha que na Comissão Parlamentar de Inquérito Mista, né, que correu no Congresso Nacional, citou que teria ouvido dizer que, né, hoje o que a gente tem factual é que a Polícia Federal elaborou um relatório de inteligência dizendo que, em relação a descontos associativos, ou seja, descontos ilegais na carteira dos aposentados, que é o centro do escândalo do INSS, não existe indício de participação do filho do presidente. Há uma outra apuração em andamento sobre advocacia administrativa, lobby, né? Onde o filho do presidente teria utilizado, pelo menos de seu nome, ou deixado utilizar de seu nome, Fábio Luiz, para que se vendesse, né, contratos com o Ministério da Saúde, contratos que não foram fechados. Essa ainda está em apuração, tem as mensagens da lobista Roberta Luxinger, que a gente conhece, mas até aqui, em relação a desconto na folha de aposentados, a gente não tem indício da participação do Lulinha, segundo a Polícia Federal relatou em documento de inteligência produzido internamente e que está no meio dessa confusão toda no Supremo Tribunal Federal. Mas o Lula aproveita da atenção do holofote que se lança sobre o filho dele para poder dizer que, na verdade, quem tem ali um endereço compartilhado com o chamado careca do INSS é o senador Flávio Bolsonaro.
0: Dani, mesmo assim, só uma dúvida. Ao dizer que o próprio filho vai pagar um preço alto, né, se ele tiver culpa, Lula consegue se afastar politicamente do caso ou a investigação inevitavelmente atinge o governo?
6: Já atingiu, né, Fernanda? Acho que não existe, como trata-se do filho dele. A questão é a seguinte, toda vez que se menciona esse personagem, o Lulinha é um personagem que dois em dois anos, quando tem eleição, quatro em quatro anos, né? Dois em dois a gente tem eleição, hora para presidente, hora para prefeito e demais cargos, né? Eleições locais e eleições nacionais. O Lulinha é um personagem que rotativamente, quando há eleição, ele vai aparecendo, né? E o que a gente viu foi que essa questão acabou levando de novo corrupção para o topo da preocupação dos eleitores, segundo diversas pesquisas. Então, é inevitável o desgaste para o governo.
0: Dani, obrigada pelas informações. Daqui a pouquinho você está de volta aqui com a gente. Agora, 8 horas e 53 minutos. Então, nós vamos continuar com a Dani? Então, vamos continuar com a Dani. Eu já ia te dispensando, só que não, porque tem outro assunto aqui. Mais um capítulo, Dani, da crise do STF. A Polícia Federal desmentiu o ministro André Mendonça. Os ministros Gilmar Mendes e Cristiano Zanin também entraram em cena. Esse outro assunto, então, pra gente falar aqui.
6: Vamos lá entender o que está acontecendo, né? O Supremo vive uma guerra brutal internamente. Está marcado para amanhã o julgamento do ministro Alexandre de Moraes, onde os colegas vão dizer se a natureza ou se as relações que ele mantinha com Daniel Vorcaro são suficientemente graves para que ele seja alvo de uma investigação ou até mesmo afastado do tribunal. Como essas mensagens que se sabe hoje ou se diz hoje, né, Moraes trocou com Vorcaro chegaram a conhecimento público porque elas foram encomendadas, escrutinadas a pedido do ministro André Mendonça. Nessa guerra que está se desenrolando e que vai ter algum desfecho amanhã, não dá para dizer nem que o julgamento acaba, mas nessa guerra a gente teve aí, por conta desse julgamento, uma espécie de troca de mísseis, digamos assim, entre as diversas alas do Supremo Tribunal Federal, em que ministros de um grupo pedem informações que dizem que o relator do caso Master, André Mendonça, teve e que foram utilizadas para montar um caso contra o colega dele, Alexandre de Moraes, e que, por princípio, né, no tribunal, tudo o que teve acesso o relator precisa ter acesso os outros ministros para formarem a sua convicção. Isso é a praxe, né? Tudo que o relator acessa, os demais que vão julgar acessam também para poder formar a sua convicção e fazer um juízo de valor do caso. Dito isso, ontem os ministros Cristiano Zanin, Gilmar Mendes e o próprio Alexandre de Moraes deram ordem para que a Polícia Federal entregue aos gabinetes deles os dados brutos do telefone de André Vorcaro. Desculpa, perdão, de Daniel Vorcaro. Por quê? Porque os dados brutos do telefone de Daniel Vorcaro estão acautelados na Polícia Federal, os originais, mas o ministro André Mendonça tem uma cópia desses dados dentro do gabinete dele, o que não é usual no Supremo Tribunal Federal e vem despertando críticas há semanas, eu diria meses, por conta da forma como foi conduzindo o caso e leva aí o Supremo até esse momento de guerra brutal. É, quando os ministros pedem esse acesso, eles argumentam o seguinte: olha, o ministro André Mendonça afirmou que os dados estão acautelados no gabinete dele, as cópias dos dados brutos do telefone do Daniel Vorcaro, porque a PF entregou voluntariamente. Mas a Polícia Federal mandou aqui um ofício formal para a presidência do Supremo Tribunal Federal, dizendo que, na verdade, quem mandou que ela tivesse, que ela entregasse esses dados, foi o próprio gabinete do ministro André Mendonça. Sendo assim, faz favor de mandar esses dados para cá também. Para quem está nos ouvindo ou nos assistindo, por que isso importa? Porque a perícia que aponta mensagens supostamente encaminhadas por Vorcaro para o ministro Alexandre de Moraes foi feita em cima desses dados, dos dados desse telefone. E o ministro Gilmar Mendes foi muito claro ontem ao determinar a remessa desses dados para ele também, ao dizer que ele vai refazer a perícia. Ele quer entender se o que está no relatório que foi usado por Mendonça para atacar Alexandre de Moraes e levá-lo para esse julgamento bate com o que a equipe dele ou com o que ele vai levantar dos dados brutos do telefone. Vai buscar ali o caminho e tentar entender se, de fato, o que foi apresentado está corroborado com os dados brutos do telefone. André Mendonça não queria entregar esses dados, disse que eles tumultuariam o julgamento de Alexandre de Moraes marcado para amanhã. Mas tem um probleminha na argumentação dele, que é: o próprio ministro André Mendonça repassou esses dados de livre e espontânea vontade meses atrás para a comissão parlamentar de inquérito no Senado, que investigou, entre outros temas, Master e INSS. Então, se deputados e senadores puderam ter acesso, por que não os ministros que vão julgar um colega? Isso acabou robustecendo as ordens para que a PF repassasse os dados brutos do Vorcaro para alguns gabinetes ainda hoje, lembrando, o julgamento de Alexandre de Moraes é amanhã.
7: Dani Lima, não sei se você estava com saudade, mas eu estava, voltei, estava aqui do lado de fora do estúdio, tinham trancado a porta e não consegui entrar, mas agora eu consegui. Bom dia para você. E antes da gente virar esse bloco aqui, ainda sobre esse assunto, a gente tem o costume de falar aqui, a gente conversa bastante no 360 sobre timing. Desde que começou essa história, a gente fala muito sobre timing, né? E eu queria saber de você, das suas apurações, das suas análises, se de alguma forma o timing da investigação em si, dos criminosos e dos crimes envolvendo o Banco Master, está prejudicado, justamente por quê? Porque a gente faz semanas que está com os holofotes sobre ministros do STF e não... Tudo bem, né, que pode haver uma conexão entre ministros e Daniel Vorcaro, tudo bem, isso tá tendendo para isso, né? Mas de alguma forma você entende que esse timing está prejudicado da investigação em si?
6: Felipe, é difícil dizer, né, se está prejudicado, porque na verdade o tempo virou o tempo da crise, né? O tempo virou o tempo da crise e o preocupante...
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9: Muito boa tarde, senhoras e senhores. Agora pro Dial também. Você que está no 100.1 da TMC, seja bem-vindo ao nosso date, nosso encontro de toda hora do almoço da TMC. Com quem? Com elas, claro, as informações do seu clube de coração. A partir de agora até as 2 da tarde, você congela o seu Dial, não mexe mais nada. Você está no lugar correto para ter informação, opinião, debate, descontração. Já estávamos fervendo aqui no YouTube com muitas discussões no TMC Esporte. Continue com a gente também com nosso conteúdo audiovisual. Não conhece? Vem pra cá, TMC Esporte no YouTube e no 3025.001. Mande sua participação via WhatsApp. Queremos a sua voz aqui com a gente, hein? Manda pergunta, crítica, dúvida, sugestão. Já estávamos pegando fogo aqui comigo, Leandro Boldaquian, e os felizes ou tristes cavaleiros da Távola Oval. Meu filho Ivan Drago, André Galvão, Ricardo Melo, Dani Bicudo, com a sua participação. Ivan Drago, falei aqui antes que eu gostaria muito de te dar um abraço caloroso, porque não é fácil esse momento. De pai pra filho mesmo, assim, sabe, Ivan? De pai pra filho mesmo, sabe? Essa relação que a gente tá criando aqui, né? E que 7 vitórias seguidas do Palmeiras, Ivan Drago. E você acha normal aí?
10: Eu cara não tá acho normal.
9: Bicudo, ele tá achando normal. Bicudo.
10: Eu não acho normal, tá, eu não acho normal, nada.
11: Deixa ele falar assim com você, não. A gente e vai comprar essa bronca aí.
9: O senhor.
11: A gente vai comprar essa bronca aí.
9: Põe o Melo aqui, ó. Vamos pro o Melo que participou do campo. Não chamou ninguém pra ir ver o campeonato. Você fez um campeonato paulista de wrestling. Que você participou no final de semana, que eu fiquei sabendo. Fez aulas a semana passada inteira.
10: Nossa.
9: Meio mago da bola. Nossa, você tá forte, hein, Ricardo?
10: Nossa. Eu não sei quem fez.
9: Mas você tá... Meu Deus. Hein, Melo?
11: Que bobagem, cara.
9: O que você tá usando? Não tem nada, Melo.
12: Esse é campeonato de luta livre, Melo?
9: É o wrestling, aquele que ele fica...
11: É, adivinha com quem eu tava lutando.
9: Mas, ô, Melo, aqui. Deixa eu falar, mas você não tá com esse colã, tá muito apertado, cara. Olha, você conseguiu respirar.
12: Não, mas me diz uma coisa.
11: Tira essa bobagem do ar.
12: O que significa essa letra G bem no meio, assim, da barriga?
11: Gordo, deve ser gordo, G de gordo.
9: Ó, oh, mas ó, a bola de cristal de uma mão é você, Ricardo Melo. Olha lá, o mago da bola.
12: Vai meter
9: quer
12: um
9: dizer,
12: G?
9: Não dá pra ver muito não, mas enfim, Melo.
12: Um G com 2 relâmpagos saindo.
9: Nossa.
12: Uau.
9: O Melo quer mostrar pra você, André Galvão, onde... Deixa quieto. Bom, e aí, você tá bem? Boa tarde.
10: Tudo bem, boa tarde. Nós já tivemos a nossa dose de clubismo no começo do programa, aquela brincadeira. Um zoando o outro, com razão ou sem razão, né, Galvão? Porque todo mundo é freguês de todo mundo, depende do seu ponto de vista.
12: Historicamente é verdade.
9: O importante é a gente se amar.
10: Todo mundo é freguês de todo mundo, depende de como você encara as coisas. Então foi uma dose de clubismo, uma brincadeira, evidentemente. Agora a gente começa de uma forma mais racional e...
9: Oh, que bonito isso,
10: a gente vai falar a respeito do clássico, já que você já tocou nesse assunto. E eu vou discordar da decisão da comissão técnica do São Paulo.
9: Tô contigo. Eu tô com você, né?
10: Mas a gente desenvolve ao longo do programa, beleza?
11: Até agora não entendi por que o Calleri não começou jogando.
10: Também vai entrar na análise também. O Dorival
11: deu as explicações, mas a mim não convenceu.
3: Ele disse que o Calleri tava sentindo.
11: Se tá sentindo, você não ainda... devia nem ir pro banco de reserva. Se ele não tá curado do tornozelo, se ele não tá 100%, o departamento médico do São Paulo tem que se explicar.
13: Você ainda tá afim da
11: tem
13: troca
11: que se explicar. Felipe Anderson? Então é isso aí pra mim. Não, é história não, da carochinha.
9: Eu nunca falei dessa troca, Felipe Anderson pelo André Silva. Imagina, Felipe Anderson entrou bem no jogo de... Mas eu também não tenho mais esperança nenhuma. Aliás, ele entrou na dele ali, jogando pelo meio, né? André Galvão foi loucura quando entrou o Felipe Anderson. Estamos com o Gustavo Soler, afinal de contas, o Palmeiras embarcou já pra Quito. Solerzito, seja muito bem-vindo, boa tarde. E claro, atualizações do departamento médico. Quebraram o Piquerez, Soler. Boa tarde.
14: Tudo bom, Lele? Boa tarde pra você, pro Galvão, Ivan, Melo, Bicudinho, todo mundo que nos acompanha aqui no Papo de Crack, primeira edição. Então vamos, né, com esse boletim atualizado, porque está confirmada, né, a informação que a TMC trouxe em primeira mão com relação aos embarques de Joaquim Piquerez e Ramon Sosa. Ambos estão com a delegação rumo a Quito. O Piquerez, que foi substituído no intervalo da vitória por 2-0 contra o São Paulo, por sinal, né, a sétima vitória consecutiva do Palmeiras no clássico Choque Rei. O Piquerez não teve uma fratura diagnosticada, viaja com a delegação e na terça-feira o Palmeiras já treina em Quito, no Estádio Olímpico lá da cidade de Quito, e aí o Piquerez será reavaliado para saber qual a condição de jogo dele, se ele poderá participar dos 90 minutos ou o que vai acontecer. Então Palmeiras só vai ter essa resposta com relação à situação clínica do uruguaio no treino de amanhã, mas ele viajou com a delegação. O Sosa, esse sim surpreendeu, porque a tendência é que ele só voltasse depois da data FIFA, mas hoje ele conseguiu a liberação médica, treinou normalmente na academia de futebol e foi relacionado para a partida desta quarta-feira contra a equipe da LDU lá em Quito. O Maurício ainda não conseguiu a confirmação se ele foi para Quito, mas caso ele viaje com a delegação, a gente já informa que ele não tem condições de jogo. Se ele aparecer na partida contra a LDU, é porque ele vai para o sacrifício. Ele que sofreu, né, uma tendinite no joelho direito, não é grave, mas também não é algo que ele ia ficar menos de uma semana para conseguir se recuperar. Então o Maurício ainda é essa dúvida para a partida. O John Arias teve um pequeno desconforto na coxa, né, porque foi uma trombada, um choque, mas não aconteceu absolutamente nada com o Arias, também treinou normalmente, também está com a delegação para a partida, né, desta quarta-feira contra a LDU em Quito.
9: Olha, acabam sendo, né, boas notícias, porque a impressão que dava é que o Piquerez não ia jogar mais na temporada, pelo menos eu fiquei com essa impressão, tamanha a violência da entrada do rapaz do São Paulo, mas tá com a delegação, não sei se tem condições de jogar, mas ele pode ir até pela ausência de outras opções, né, ter o Arthur somente, e aí Maurício fora, quer dizer, dando sequência à série de desfalques do Palmeiras, sempre perdendo um a cada...
3: Não, e aí volta o Ramon Sosa.
9: Troca um pelo outro, né?
10: Se ele não tem lesão e ele não está com a delegação... Aliás, ele está com a delegação sem lesão, o que vai depender...
9: Sem fratura, né?
10: Exatamente.
9: Lesão tem, mas não tem fratura. Não é que teve... Então, entorce de tornozelo, né?
11: Então, deu pra ver que não era...
10: Mas é um entorce diagnosticado?
9: Porra, e você precisa de ver a câmera, a imagem por si só não basta pra você ver que o cara torceu o pé?
10: Eu acho que, assim, o melhor... Acho que oh, meu Deus, não tá saindo.
9: Calma.
10: Eu acho que o que aconteceu com o Piquerez, no final das contas, foi o melhor, entre aspas.
9: Sim,
10: né?
9: Sim, claro.
10: Diante de uma entrada bem forte, bem
9: violenta.
10: Do
9: cenário que poderia ser pior.
10: Exatamente. Eu acho que, neste momento, a gente pode entender que foi uma pancada.
12: É, agora...
10: Porque o entorse o tiraria da viagem.
12: Eu acho que...
11: Ele não continuaria nem no jogo, ele continuou.
12: Bom,
11: até o final. Até o final do primeiro, né? Tempo. Se fosse... A entrada, repito aqui, foi criminosa. Mas se fosse mais grave, ele tinha saído imediatamente, pô. Graças a Deus.
14: Ele foi substituído porque deu uma inchada no local, né? Mas não foi diagnosticado um problema mais grave. Mas é claro, ele teve ali um probleminha e por isso que amanhã ele será reavaliado de novo lá em Quito para saber quanto tempo ele aguenta de jogo. Quanto tempo ele aguenta de jogo contra a LDU.
9: Ele é tratado como dúvida.
12: Agora, eu acho que o que importa para o palmeirense nesse momento em relação ao time, é saber... como é que vai jogar contra a LDU? E pra mim só existe uma dúvida, não sei o Soler o que que ele pensa. Porque ali do meio pra frente, tá muito claro que vão ser John Arias, Flaco Lopes e Vitor Roque. Né, o Palmeiras...
9: Três zagueiros ou três volantes agora?
12: Exato, o Palmeiras se encontrou ali com esses três homens de frente apenas. O Palmeiras voltou a ter um time mais seguro defensivamente. E voltando a ter um time mais seguro defensivamente, o Palmeiras, por incrível que pareça, criou mais, né? Contra o São Paulo só depois de um jogador a mais, é verdade, mas tanto contra a LDU como contra o São Paulo no Bank Park, o Palmeiras teve um volume maior do que vinha tendo nos outros jogos que vinha fazendo no Nubank Park. Parece assim que precisava ter mais segurança defensiva para poder atacar melhor, ou de repente porque isso acaba favorecendo a bola longa, né? O jogo direto, e aí o Palmeiras do Abel fica mais à vontade fazendo esse jogo direto, fazendo mais essa bola longa. Então a dúvida agora é saber, sem o Gustavo Gomes, se simplesmente ele vai colocar o Bruno Fux ali e serão três zagueiros.
9: Fux ou Evangelista.
12: Ou se vai ser o Lucas Evangelista que vai jogar junto com o Marlon e o Andrés, porque o Evangelista, depois de muito tempo, voltou a jogar bem. Ele fez um jogo muito bom
9: contra o Santos. E o GI foi bem contra o Santos.
10: E o GI como terceiro homem pela direita?
12: Não, o GI precisa ser.
14: O GI vai jogar na dele. O GI agora tomou a sopinha do Arce, aprendeu a cruzar, vai continuar jogando na dele. Mas nesse momento a dúvida, Galvão, é aonde vai jogar o Murilo. Porque o Bruno Fux deve ser o titular e normalmente o Abel mexe no Murilo quando ele não tem o Gomes. Então pode ser que ele coloque o Fux para ser o zagueiro pela direita e o Murilo, que das três opções que ele tem à disposição é o mais rápido e o melhor na bola aérea, para o Murilo jogar na sobra, para o Murilo jogar por dentro. Então, nesse momento, a grande dúvida é se ele vai mexer no Murilo ou se ele só vai trocar o Gomes pelo Bruno Fux. Lembrando, né, como a gente também trouxe ainda no sábado, o Gomes viaja com a delegação, o João Martins confirmou essa informação, Gustavo Gomes está com o elenco, porque amanhã o Palmeiras treina em Quito. Então, o Gomes fez questão, mesmo fora da partida, de viajar com a delegação, porque ele está suspenso, mas ele viajou com a delegação para treinar amanhã em Quito, junto com o elenco, para ajudar a comissão técnica a ter um cara de alto nível para brigar, né, com Gustavo Gomes e Flaco Lopes no treino de amanhã.
9: Então o Soler já tira a sua dúvida, vai jogar o
12: Joga
9: Fux.
12: O Fux, então.
9: O Evangelista sai do time. Eu faria o contrário.
12: Eu também.
9: Eu colocaria o Evangelista e não colocaria um terceiro zagueiro. E não sei nem se o Fux, pra mim, acho que até pode jogar. Eu não sei o Barbosa, viu? Eu jogaria com o Murilo e Fux, a minha dupla de zaga pra quarta.
12: Porque o Bruno Fux, até na função que ele foi bem no ano passado, em determinados momentos, como um primeiro volante, né? Um primeiro homem de meio, ele fortalece mais aquele setor, né? Protege melhor a entrada da área, porque, bom, a gente conhece como jogam os times da altitude. Normalmente vem muito chute de fora, né?
9: Sim.
12: Normalmente vem muito chute de fora. Então, o ganhar o terreno ali no setor de meio-campo é importante, cara. Eu sinceramente preferiria preencher o meio com um terceiro homem do que manter o esquema com três zagueiros. Nesse caso específico, acho que a linha de cinco. Né? Resumindo, a linha
9: não
12: de 5
9: tanto nesse jogo.
12: Faz menos sentido do que duas linhas de 4 mais próximas.
9: Eu concordo,
12: entendeu?
9: 100% contigo, André Galvão. Espero que o Abel mude aí até chegar lá em Quito. Baixou, percebeu lá a altitude, quem sabe ele possa mudar. Então é isso, amanhã treina já em solo equatoriano e vamos trazer também mais detalhes para para a sequência do Palmeiras aí. Algo mais a acrescentar, Soler, sobre a questão chata envolvendo lá o Felipe Tereza, né, jogador do sub-20 do Palmeiras, envolvido aí com um problema pessoal e foi afastado já, né, Soler?
14: Já foi afastado, né, a ex-mulher do Felipe Tereza, que é mãe do filho do jogador, abriu um boletim de ocorrências no mês passado contra o Felipe Tereza, relatando, né, que foi agredida, melhor dizendo, pelo jogador. O Palmeiras tomou conhecimento desse boletim de ocorrência e afastou o Felipe Tereza, né? Vale destacar que ele estava já com uma negociação de renovação contratual em andamento, mas após essa denúncia, o Palmeiras agora vai esperar a definição por parte das autoridades, vai aguardar o que vão determinar, né, se ele terá alguma punição por parte das autoridades, e ele corre até o risco de ter o seu contrato rescindido com o Palmeiras.
12: Esse rapaz, né, a gente não vai aqui fazer nenhum julgamento do caso, porque nós não conhecemos nada do que está sendo investigado pela polícia, né? Mas a gente precisa relatar um fato. E um fato é que esse rapaz, ele já saiu do Flamengo com problemas pessoais.
9: Tanto é que muita gente fala, nossa, mas tá dispensando um dos melhores jogadores e tal, por conta disso, né?
12: Ele já saiu
9: de problemas pessoais
12: do Flamengo, né?
9: Comportamentais, né?
12: Por problemas de comportamento.
11: Geralmente o departamento... O João Paulo Sampaio.
9: Ele tenta sim.
11: Ele resolve esse tipo de problema. Ele coloca psicóloga. Então é de estranhar, que é um bom jogador, né? Ele até fez uma partida profissional pelo Flamengo. Fez um gol diante do Grêmio, se eu não me engano, em 2024, 2025, enfim. Eu tava estranhando até o Abel não colocá-lo, né, pra jogar. Tá dando oportunidade agora pro Heitor, que é também um bom jogador, né? Por isso eu quando ouço, o Palmeiras não tem banco. Palmeiras tem banco, sim, senhor. Não tem ninguém para substituir o Flaco Lopes. Tem sim. Falta coragem do treinador. E quando eu ouço vocês falarem aqui que o Felipe Anderson não joga nada no Palmeiras, eu também acho que falta um pouquinho mais de boa vontade do treinador. Porque na Lazio, ele participou diretamente e indiretamente de 121 gols. Ele jogava pela direita, pela esquerda, jogava de falso 9 e até de 10. E o que acontece? No Palmeiras é mais um.
12: Deixa eu falar um negócio. Você está falando de algo muito, mas muito longe que aconteceu. Porque o Felipe Anderson, se você não sabe, ele já está há 2 anos e meio no Palmeiras. Já são 2 anos
11: e meio. Demérito do treinador.
12: Sim, claro. Evidente.
11: Porque ele não jogou nem no começo e nem depois de 2 anos e meio. O cara não pode ser tão grosso assim. Pra vocês, toda hora tá batendo
14: nele. Nesses 2 anos e meio, ele teve pubalgia, teve lesões na coxa, teve uma lesão no glóbulo ocular. Ele mais teve lesão do que qualquer fase na carreira dele. Então ele não joga no Palmeiras, que raramente ele está bem fisicamente.
9: Tchau, Solerzito. Obrigado, meu querido. Valeu, amanhã você volta com mais informações do Palestra. Combinado?
14: Valeu, abraço.
9: Valeu, Gustavo Soler.
11: Ele tá 2 anos e meio do Palmeiras e não decolou. Lembrando que o Flaco Lopes, que era conhecido, vocês lembram disso? De Flaco Lopes, ficou 1 ano e meio também pra decolar.
9: Até um pouco mais, né?
12: E só mais uma coisa, ainda em relação ao caso do menino, né? Quando eu digo aqui que a gente não pode falar sobre o caso, não pode fazer qualquer julgamento, porque o rapaz ainda será investigado pela polícia. Isso não significa que o Palmeiras tenha agido de forma incorreta.
9: Não,
12: pelo contrário.
9: Tem que afastá-lo.
12: O Palmeiras acerta em afastar o menino, porque nesse tipo de situação, a gente sempre tem que dar crédito à palavra da mulher, né? Perfeito. A palavra da mulher, ela sempre tem mais peso nesse tipo de situação. Então, o Palmeiras, ele agiu de forma absolutamente correta. O Palmeiras representou a sua história e os seus valores nesse caso. E eu, particularmente, eu fico muito satisfeito com essa atitude imediata do Palmeiras para não gerar nenhum tipo de dúvida.
9: De acordo, André Galvão. De acordo. Vai, Melo, pra gente fechar o assunto.
11: Não, tô de acordo. O Palmeiras tomou as devidas precauções, vamos afastar o jogador, vamos investigar, e tem que ser investigado. Agora é o seguinte, eu não quero colocar lenha na fogueira, cada caso é um caso, mas o que seria do Dudu se não tivesse as câmeras quando a esposa falou que ele agrediu?
9: Por isso que as investigações têm que,
11: A mulher falou que tinha sido agredida e quando vieram as imagens, quem apanhou foi ele. Então é sempre bom, mas o Palmeiras a priori,
9: tá
11: através da sua presidente, fez certinho. Afastou e tem que investigar, e se ele tiver culpa, tem que puni-lo.
9: Daqui a pouco o Dani Bicudo vai trazer a participação do povo.
13: Estamos em débito com o
9: público. Tô doido pra gente chamar o São Paulo também. Quero ouvir o Ivan Drago. Essa freguesia absurda que ele tá achando que é normal.
10: Normal?
9: Mas antes, Ivan Drago, olha esse recado pra você, pra todo mundo que tá ligado com a gente aqui. 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Povo participando, antes da gente seguir aqui com as nossas...
13: Vamos lá.
9: Bravatas e lindas discussões.
13: Tem bastante interação aqui, Lelê, vou começar.
9: Você tá mais leve, né? Você tá com um ar diferente, Bicudo. Bicudo, agora a gente pode te conhecer de verdade.
13: A Vila Belmiro me contagiou no sábado, foi legal.
9: Parabéns.
11: De jeito nenhum.
9: O Calil tá relaxando também agora, acho que o Calil já virou uma pessoa mais, com menos
13: medo. Deve ter aplaudido até a defesa do Brasil também.
9: Tererê.
13: Mas vou começar pelos superchats, porque temos bastante também. O David Ferreira tá falando que o André Galvão é clubista, mandou R$2 no nosso superchat.
12: Mas por quê? O que que eu fiz? Não,
9: isso aqui eu vou ser prova, só que ele mandou antes.
10: Esse é o problema da gente brincar no começo, porque a galera não vai interpretar como uma brincadeira.
9: Deixa falar também, vocês dão muita preocupação pras coisas aqui também.
13: O Samuel tá falando, mandou R$5 também no nosso superchat. Obrigado, Samuca. Acho engraçado ver os palmeirenses comemorando uma vitória em cima dos reservas como se fosse um título. Que piada.
9: É, piada realmente, Samuca. Valeu, obrigado aí pela sua participação.
13: E o Antônio Carlos Milani mandou R$5 também. Está na hora de questionar Dorival Júnior sobre a sequência de oportunidades para Cauli e André Silva. Seria um esquema?
9: São jogadores que é o que ele tem.
13: São os reservas, né? São os reservas.
10: Exatamente. Ele está trabalhando com os jogadores que ele tem à disposição. Eu só acho que o Cauli não vai bater as metas para ser comprado em definitivo.
13: Só um outro superchat aqui para não deixar passar.
9: Mande-nos.
13: Do Alexandro Silva, também no nosso chat. O time do Corinthians é bom, mas há quanto tempo o Diniz não tem esse time? Os reservas não dá para contar com a maioria deles. E a culpa é do Diniz?
9: Bom ponto também, que o Ricardo Melo vai falar daqui a pouco.
11: Não, de ele não arrumar a solução pro ataque é dele. Ou é do porteiro do Parque São Jorge? não é do treinador? Ele não tem que arrumar uma solução, já que o Corinthians não marca gols, é o segundo pior ataque? O problema sou
9: ele. Ele voltar a jogar uma solução? Talvez entrar em campo
11: não, e botar a bola pra dentro? Vamos supor que tivesse vendido o jogador e não tivesse contratado outro.
12: Não, tem gente que precisa...
11: Quer dizer, se o Yuri saiu, o Corinthians fecha?
12: Não, peraí, gente. São coisas diferentes. Tem gente que precisa assumir também a responsabilidade nesse mau momento do Corinthians no Campeonato Brasileiro, né?
9: Tem. A agenda positiva é maravilhosa, né? O Corinthians é o time de maior agenda positiva. Nossa, ontem...
11: Eu só espero que esse ficaram todos não seja o Memphis.
9: O jogo do João Pedro Tioca. Nossa, vocês viram o que o Tioca fez com o Pedro? perde o jogo, 5 derrotas seguidas, mas não. Vocês viram ontem? Nossa, que bravo, que guerreiro! Dá licença, mano.
11: Que derrota extraordinária! Pelo amor de
9: Deus, que ajeita positiva que o Corinthians tem toda hora.
12: O Memphis Depay, né, o Melo tá aqui provocando, mas é real.
11: Ex-jogador.
12: O Memphis Depay, a torcida inteira implorou pra renovar o contrato dele.
9: E não é cobrado.
11: Ele e eu jogar. Avisei.
9: Não é cobrado, ninguém faz nada, tudo
11: aí. E eu avisei.
12: Ele precisa jogar.
9: O
12: ele
9: cara não dá jogou. Um espirro, nossa, é o maior, é o melhor espirro do mundo. Olha que, jogou olha que opção, faixinha, né? Maravilhosa com ele subindo em cima da bola.
12: É, mas
9: olha que coisa espetacular. Eu tô falando.
12: Ontem
9: cara,
12: o Diniz resolveu poupá-lo, mas ele precisa jogar.
9: Tá louco, mas assim, agenda positiva do futebol paulista do Corinthians.
12: Fim de semana, o Corinthians tem uma decisão, claro, na quarta-feira contra o Estudiantes, e no final de semana tem outra decisão.
9: Ai, de qualquer time com 5 derrotas seguidas no campeonato, como é que estaria?
12: O Corinthians precisa sair dessa situação no Campeonato Brasileiro.
9: Você tem razão, o jogador também tem culpa.
12: O jogo Corinthians e Fluminense é tão importante quanto.
10: Só no Brasil o treinador é o único responsável, só no Brasil.
11: Bom, nada melhor do que o tempo. Eu fui uma voz pregando sozinho no deserto. Falando o que ia acontecer se o Corinthians renovasse com o Memphis. E ontem na coletiva, O Diniz acabou dizendo: eu não coloquei, nem trouxe pra viajar, porque ele estava perto de estourar o músculo.
9: Acabou de voltar.
11: Pois é. O que eu falei? Que ele ia ficar mais tempo no DM do que outra coisa. E quando tá em campo, à disposição, fica que nem uma xícara, mãozinha na cintura, querendo bola no pé, e quando a bola cai no pé do dito cujo, não acontece Necas e Pitibiripa, ou seja, nada.
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3: Essa aqui é uma discussão que ninguém quer ter.
4: Estamos falando sobre a punição ao técnico Abel Ferreira, né?
3: Eu acho justo quando o Galvão levanta, pô, é uma punição muito rigorosa. Podemos discutir a punição, mas só é punido quem é julgado. Só vai a julgamento quem erra. Pô, será que já não deu pra entender?
4: É, ele tá marcado, isso mesmo. Eu acho que ele podia pensar nisso também
3: é isso.
4: E se ponderar.
3: Por quê? Porque a galera quer discutir a punição, mas não quer discutir o comportamento. Foi o comportamento que o levou a julgamento. Esse comportamento precisa ser mudado. E vocês dizem aqui, não tem ninguém lá dentro que possa ajudar nesse sentido? Ou forçar uma situação diferente, um comportamento diferente, porque daqui a pouco ele vai cometer mais um erro, ele vai a julgamento, e ele pode receber uma punição que vocês vão entender. Pô, mais uma vez foi uma punição rigorosa. Mas o que o levou até essa situação? O comportamento.
4: Muito bem, 12:59, maravilhoso, Papo de Craque, primeira edição aqui na nossa TMC, com o Ivan Drago. É, it's time agora, Ivan Drago, it's your time, é o seu momento, vamos falar com o São Paulo. Quero que você de verdade, Ivan, traga o seu relato do fundo do seu coração, desse momento que você, né, está passando juntamente com toda a torcida São Paulina, momento de apreensão e um recorte da história muito diferente de tudo, né? 7 vitórias seguidas de um rival sobre o outro. É o que tá acontecendo, nosso André Galvão. Ricardo Melo saiu da toca, ficou fora nos últimos dias.
5: Da toca não.
4: Do ringue, né? Nosso grande wrestling, Ricardo Melo, campeão sul-americano over 40 do wrestling no final de semana. Olha lá.
5: Peso Melo.
4: Parabéns.
5: Peso Melo.
4: É o Peso Melo.
5: É uma categoria própria.
4: Peso Melo. Colocando com o seu colanzinho G.
5: Falaram aqui no chat que ali atrás de camisa preta é o Ivan torcendo pelo Melo.
4: O Ivan foi na... Ele não chamou ninguém, ele só chamou o Ivan, não sei porquê. Se você tivesse chamado, eu teria ido de prestigiar.
5: O Ivan é seu treinador, Melinho?
6: Pô, tira nosso essa bobageira aí, que coisa ridícula.
4: Agora vamos lá com o nosso Fábio. Cadê o Fará? Bota o Fará aí pra falar do São Paulo Futebol Clube. Fala aí, Fábio do Fará, boa
7: tarde. Pra quem acompanha o Papo de Craque TMC primeira edição, o lateral esquerdo, Iago, treina normalmente visando o jogo de amanhã, 9:30 da noite, no Morumbi contra o Boca Juniors, decisão de Copa Sul-Americana. Ele recebeu uma entrada forte do atacante Larson do Palmeiras no clássico do último sábado no Nubank Park, terminou a partida mancando, preocupou o departamento médico do São Paulo, mas domingo e segunda participou das atividades normalmente. Então vai para o jogo decisivo contra os argentinos. Luciano, com um edema muscular, ainda é dúvida para a partida. Pelo que eu apurei dentro do São Paulo, Luciano vem sendo preservado de atividades mais fortes, mas estará à disposição, vai no sacrifício para enfrentar o Boca nesta terça-feira, o São Paulo precisando reverter a vantagem dos argentinos, que é de 1-0, ou seja, venceu por um gol de diferença, o São Paulo disputa a vaga das semifinais nos pênaltis. Venceu por 2 ou mais gols de diferença, o São Paulo avança entre os 4 melhores da Copa Sul-Americana. Então o Luciano, ele é preservado de trabalhos mais fortes, mas ficará à disposição mesmo no sacrifício para encarar o Boca Juniors. Caleri está suspenso, a tendência é que Gustavo Santana seja o substituto do argentino no ataque do tricolor. Um provável São Paulo aponta para aquele time que vinha sendo base e vencendo dentro do Campeonato Brasileiro, com 3 zagueiros. Rafael no gol, Lucas Ramon e Iago nas alas, Domingos Duarte, Arboleda e Sabino na zaga no meio de campo. Uma mudança, Danielzinho e Marcos Antônio como volantes, mais à frente Luciano, no ataque Arthur e também o Gustavo Santana. Pablo Maia, que foi titular nos últimos 3 jogos do São Paulo, deve começar no banco de reservas. Esta é a tendência. O técnico Dorival Júnior, após o clássico, foi perguntado sobre o atraso nos salários, nos direitos de imagem, se isso atrapalha o dia a dia do trabalho dele dentro do CT da Barra Funda. E o Dorival disse que procura blindar de todas as formas, que sabe dos problemas que os atrasos causam, principalmente naqueles que têm o salário mais baixo, mas que o São Paulo está concentrado na decisão desta terça-feira. O Morumbis vai receber um público superior a 40 mil pessoas na noite de terça. É o São Paulo tentando salvar a temporada, meus amigos.
4: Obrigado, Fabiano Fará. É o São Paulo tentando salvar a temporada. O Fabiano Fará termina o boletim dele com essa frase, ô meu caro Ivan Drago, até porque o São Paulo tem a chance de passar aí, claro, pelo Boca na Sul-Americana, mas, né, pra isso optou o Dorival Júnior por uma equipe 100% reserva num clássico. E aí, meu irmão, você pode querer desenhar, mostrar, né, ilustrar, trazer o PowerPoint, eu não vou aceitar isso. Não vou aceitar. Tá, tudo bem que não sou ninguém na fila do pão, mas não dá pra você normalizar, jogar então,
6: clássico. Discordo, vai no divã, se você não aceita, vai pro divã.
3: Eu discordo do radicalismo, tá? Da decisão exagerada, ou a decisão foi exagerada no meu ponto de vista, tá? A gente brincou aqui no começo do papo de craque, você me chamou de freguês, eu falei que você não, levou você 40 é anos pra me chamar de freguês. É uma brincadeira, evidentemente, mas hoje existe uma disparidade muito grande entre as instituições. Muito grande. Nunca houve uma diferença entre do Palmeiras pro São Paulo, né? Entendam o que eu quero colocar, né? O São Paulo já teve um momento de superioridade pra cima do Palmeiras. Tô falando aí diferenças entre instituições. Tô sendo claro no que eu quero colocar. Perfeito. Aqui. Agora existe uma disparidade muito grande, certo? E aí você olha para aquilo que acontece no campo, é um reflexo disso. Eu discordo completamente. O que move a discussão, o que move a rivalidade é o que acontece dentro de campo, principalmente nos clássicos.
4: Claro.
3: Hoje a criança vai pra escola, vai ser zoada pelos palmeirenses, você vai chegar no trabalho,
4: cara,
3: e vai ser zoado pelos palmeirenses, porque é isso que faz com que o futebol seja gostoso, certo? Por conta dessa rivalidade. Portanto, pra mim, os clássicos, eles sempre têm peso.
4: Perfeito.
3: Eles sempre precisam ser tratados de uma maneira diferente. Por mais que o São Paulo tenha um jogo decisivo amanhã, certo?
4: Em São Paulo.
3: Em São
4: sem
3: Paulo.
4: Sem viagem.
3: E é muito importante para o clube que ele consiga se classificar à próxima fase da competição. Eu acho que ele poderia, pelo menos, colocar alguns titulares em campo.
8: Mas você não acha que o gramado sintético pesou também nessa decisão?
3: Até
8: do
3: quando
8: rival?
3: A gente vai continuar com essa discussão, gente?
4: Lógico.
3: Mas, claro. Até quando?
8: Mas me parece claro que por ter um jogo tão importante imediatamente após, ele também pensou nisso.
3: Mas
8: ele
3: também os jogadores do Palmeiras não jogaram no gramado sintético e terão um confronto importante.
8: Sim,
3: na quarta-feira.
8: Mas o Palmeiras
3: por que os jogadores. Por que que os jogadores.
6: Mais essa desculpa
3: não, cara, por que que os jogadores do Palmeiras
6: não
3: sofrem
6: nada?
4: Parece que eles estavam indo pra uma luta de jiu-jitsu no outro lugar. Não era futebol do mesmo jeito, porra. É campo.
3: Eu acho que essa discussão, com todo respeito. Mais uma vez, tá?
4: Não dá.
3: Essa
4: não
3: discussão,
4: dá,
3: Galvão, não dá. A gente pode. Acho que todo mundo aqui concorda que o gramado natural é a melhor coisa a se fazer. Mas a Liga Brasileira permite. A partir do momento que ela permite, esses obstáculos precisam ser superados pelos atletas.
8: Então, mas assim, mas o Dorival, ele deu a resposta, né, a respeito da decisão que tomou. E inclusive dizendo que não tinha se arrependido, que ele tinha absoluta. É certeza que ele tinha tomado a melhor decisão. E eu entendo todo o ponto aqui trazido pelo Ivan Drago. Realmente os clássicos têm um valor diferenciado. Agora, esse momento é um momento muito diferente. Porque o São Paulo, ele tem realmente na Copa Sul-Americana praticamente a única possibilidade do ano.
3: Mas é certeza que agora jogo, que poupou todo mundo, vai passar pelo Boca.
8: O jogo contra o Boca Juniors é um jogo muito importante. E eu sempre gosto de olhar também para o outro lado. O Boca jogou na sexta-feira, no Campeonato Argentino com todos os
4: jogos. Jogou com o River? Contra o River?
8: Não.
4: Então, jogou mas aí com... já, então já não dá pra comparar, não, não era clássico.
8: Mas tem que comparar, mas porque clássico, é quem você Galvão. Vai enfrentar.
4: Mas não era clássico.
8: Boca é quem você vai enfrentar.
4: Porque não era clássico, mas, gente.
6: Clássico
4: tão,
6: é o buraco é mais embaixo.
4: Vocês estão começando a me deixar maluco aqui. Vocês estão achando normal o time entrar com 100% reserva num clássico.
8: Terça-feira, gente, é um jogo entre duas equipes que se prepararam de forma igualitária pra aquele confronto. Deixa eu só colocar uma coisa
9: pra você, mas não é certeza. Se o não São é
8: Paulo,
9: certeza.
8: Se o São Paulo jogasse com o Palmeiras com os titulares, ele não teria.
9: Galvão,
8: ele não teria a mesma condição física que o seu rival de amanhã.
9: O São Paulo
8: é
9: ficou,
8: um fato.
9: O São Paulo ficou uma semana descansando e se preparando. Aí ele enfrentou o Atlético Mineiro.
4: Antes o Bragantino primeiro, né? A semana inteira isso. Bragantino, a semana isso. inteira Atlético.
9: Pra enfrentar depois mais uma semana Atlético Mineiro isso. até pegar o Boca.
4: Isso.
9: Gente, ele precisaria tirar todos os atletas. Eu não tô dizendo, pô, esse aqui tá mais desgastado. O Luciano sentiu, esse vai ser preservado. Mas todos os jogadores...
4: O Caleri nem jogou, cara, tava suspenso.
9: É um adversário, é um adversário.
8: Foco também.
9: Eu entendo, Galvão.
8: É uma questão de foco também. E de novo, né?
4: Aí erro do técnico. Desculpa, Galvão. Os caras... Aí erro de foco. O time
9: discorda de
4: São Paulo,
6: deixa
4: cara.
6: Tudo muleta, Lelê. Pelo seguinte, porra, vamos ter 15, 16 dias de data FIFA.
4: Vai parar de
6: mais
4: novo,
6: dois, três jogos e não mata ninguém.
8: Mas é assim...
6: E outro detalhe,
8: o
6: perdão.
8: Torcedor, ele, o torcedor, ele, claro, ele cobra mesmo, é um clássico. Mas assim, o treinador, ele precisa tomar decisões difíceis. Ele precisa. Porque se ele for eliminado na terça-feira, é óbvio que o São Paulo será muito criticado, né? Se for eliminado na terça-feira. Agora, quando ele ainda é eliminado oferecendo armas extras para o seu adversário, ele aumenta,
6: cara,
8: a chance dele ser criticado.
9: Só me diz uma coisa. Deixa eu só perguntar uma coisa, Melo.
6: Continuar passando pano para treinador, só... isso é tudo muleta. Deixa eu só
9: perguntar uma coisa.
6: Pode perguntar.
9: Em três frentes, quando que o Abel colocou 100% reserva numa partida de futebol?
8: Não, opa, não. Eu posso lembrar contra pra você
4: Londrina agora.
8: Agora,
4: em Londrina, recentemente. No Jacuipense, mas o Palmeiras tinha ganho o jogo.
6: Já tinha ganho, exato. Aí é diferente.
8: Eu posso lembrar você que o Palmeiras, mesmo sem três competições, em 2021, por exemplo, o Abel Ferreira foi muito criticado. Muito criticado. A torcida ali estava a ponto
4: contra o São Paulo
8: também de pedir a saída dele, quando ele escalou um time totalmente reserva contra o São Paulo.
9: E de lá pra cá...
4: No São Paulo brigando contra o rebaixamento, o São Paulo foi negando o Palmeiras. Lamentável aquele gol.
8: O São Paulo venceu o Palmeiras por 2-0 naquela ocasião. Poderia ter feito o terceiro, teve um gol anulado no último instante.
9: Galvão, ele colocou 100% com...
8: E o que aconteceu depois, assim...
9: Galvão, em determinado...
8: Não sei se foi por causa disso, evidentemente ninguém nunca vai saber, mas o Palmeiras foi campeão da Libertadores contra o Flamengo.
9: Tudo bem, Galvão.
8: E ninguém nem lembra dessa derrota pro São Paulo.
9: Do mesmo jeito que colocou o time totalmente reserva entre uma partida e outra contra o Água Santa na final do Campeonato Paulista contra o Bolívar lá. Ele já colocou, não é isso que eu tô colocando. A questão é, se é um momento muito...
8: Mas é um momento muito importante
9: eu
8: pro São Paulo, não é?
9: Mas eu sei que é. A minha pergunta é... Todo mundo precisaria ser poupado?
4: Exato.
9: Todo mundo?
4: Até o goleiro, porra.
9: Caramba, até o goleiro?
8: Mas o Coronel teve culpa nos gols do Palmeiras?
4: Não, não teve. Não teve culpa, não teve. Galvão. Então, é o pensamento tacanho de você.
9: Eu só discordo.
6: Eu acho clássico, a velho. Gente da imprensa ficar dando munição pra esse tipo de desculpa. Sempre jogamos aqui no Brasil duas vezes por semana. E essa desculpa, eu tô cansado de ouvir que os caras estão cansados.
8: Mas é uma realidade.
6: Não é realidade nenhuma.
8: É uma realidade.
6: Eu vou trazer um
8: querendo
6: exemplo.
8: Querendo você ou não, é uma realidade.
6: O Santos jogou pela Sul-Americana, o Corinthians ficou só descansando a semana toda. No clássico, na Neoquímica Arena.
4: Obrigado,
6: com o Santos
4: Galvão,
6: jogando no meio de semana. E o Corinthians descansando, o que aconteceu?
4: Quase que ia lá amarrar
6: o Corinthians dele. Perdeu pro Santos, que jogou meio de semana.
4: É verdade.
6: E outra, os caras tiveram férias agora, na Copa do Mundo, em junho, julho. E daqui, só até esse final de semana, agora, depois mais 16 dias pra descansar. Então eu canso de ouvir que jogador tá cansado. Então você tem que tirar no treino. Opa, no jogo é tudo pra valer. No jogo tem que colocar o que tem de melhor. Agora,
4: mais clássico.
6: Poupe no treino. Poupe no... Opa, você tá meio... Opa, você tá meio... Meia bomba, 50%. Então vai lá.
8: Não dá
6: vai
8: pra lá, reproduzir. Faz, não dá pra reproduzir
6: faz banheira,
8: no treino que é
6: faz
8: o jogo.
6: Faz gelo, faz massagem. O jogo tem que... Olha, eu canso de ouvir a imprensa falar da munição pra esses caras com essa desculpa.
8: Não é da munição, é a realidade.
6: É assim.
8: O resultado você não controla.
6: Os caras sempre jogaram duas vezes por semana. E esse ano é diferente. Tivemos umas férias no meio do ano.
8: É, mas
6: no meio do ano. Não vai me dizer que os caras estão cansados.
8: O resultado do jogo você nunca vai controlar. Mas a questão física, ela precisa ser administrada. É pra isso que existem esses profissionais.
9: Mas...
8: Ou eles não têm função nenhuma lá dentro.
9: Galvão, tudo
8: eles
9: isso...
8: Eles têm que ter função. É
9: óbvio
8: dentro.
9: Que tudo isso pesa.
8: Lógico que é importante.
9: Tudo isso pesa. Se fosse uma partida contra o Bragantino em Bragança Paulista, cara...
8: É exato, é
9: clássico. É o Palmeiras na casa dos caras. Tem uma freguesia momentânea.
8: Obrigado,
9: um adversário muito forte. O time do São Paulo já tem as suas limitações. O time reserva, evidentemente, é frágil. Você pode sofrer um placar elástico. Isso mexe com a torcida, mexe com a coletividade.
8: E mexe.
9: Você sabe.
8: Então, Ivan Drago...
9: Se fosse um derby, você não ia estar falando isso.
8: Não, não, mas Ivan Drago, eu vou chegar onde você quer, onde você está defendendo. Então, Ivan Drago, né, você ainda expondo essa questão, que é uma questão que ela tem valor, ela tem uma questão mental muito, muito importante, né? Você está sempre olhando para esse lado. E eu entendo o que você está dizendo. Se o São Paulo ganhasse do Palmeiras ou no Nubank Park com o time completo...
9: Já seria difícil.
8: Ele chegaria super fortalecido para o confronto contra o Boca. Mas se o São Paulo perdesse, ele também chegaria ainda mais machucado para o confronto contra o Boca. Esse peso existe.
6: Discordo, Galvão. Então faz o seguinte, quando uma equipe ganhar a vaga para disputar o Libertadores ou Sul-Americana, abre mão. Porque os cansadinhos não podem jogar duas vezes por semana.
8: A pressão
6: pelo amor de Deus.
8: A pressão já é grande amanhã. A pressão seria ainda maior se o São Paulo chegasse com uma derrota com os titulares.
6: Uma hora ficar passando pano para jogador, dizendo que não consegue jogar duas vezes por semana.
4: Uma hora mais 14 minutos, momento de tomar uma aguinha cada um, vocês estão muito estressados. 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
2: Ai, ai, ai, 1:16. Obrigado, Éder Luiz. Ó, a vila vai virar baile, né, meu caro Dani Bicudo?
3: Já virou, eu diria.
2: Vai virar baile daqui a pouco também. É, canta, dá uma palhinha aí, vai, cara. Vai, canta.
3: Vila Belmiro virou baile. Nesse pique, né?
2: Vai, mano, vai mais uma aqui.
3: Não,
2: ó, então daqui a pouco, Coutinho falando na apresentação e também Rodinei. O Santos vai ser destaque também. Ô, o Santos pegou o elevador, agora, ó. Já mira Libertadores da América, hein? 1:17, Transamérica, agora é TMC, quem escuta sabe.
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6: De dois, olha só, maravilhosos. Estamos de volta no Dai, porque a gente estava aqui, todo mundo falando que a galera aqui quer um derby na final da Libertadores e um Sansão na final da Sul-Americana. Todo mundo aqui fecharia feliz da vida esse cenário. Ô, Scorcio!
7: Anda!
6: Chega mais, meu parceiro Lucas Scorcio. Estacionou a vassoura ali do lado, nosso
7: senhores,
6: mago, nosso mágico das informações. Sempre com... Você tá pé quente. Ele me mostrou as anotações dele. É só vitória do Santos desde que ele assumiu.
7: Vitória e classificação na Sula.
6: Ô, Kaique, tá osso, hein, Kaique? Baita de um pé gelado. Tá o mais pé gelado da história.
7: Tá ficando feio pro Kaique, viu?
6: Seja bem-vindo, irmão.
7: Muito obrigado. No momento que o Santos anuncia Felipe Coutinho, finalmente.
6: Aliás, a gente tava vendo aqui. Deu... Na hora que ele tirou a camisa pra trocar o bicudo.
7: Cara,
6: você pode piscar,
7: o bicudo... Pode falar. Não. O que você falou quando o Coutinho tirou a camisa?
8: Está em forma.
6: Uau. Deu uma babadinha, né?
7: Deu. Já limpou ali, já tá pegou, bom, tá tudo certo. Mas o Santos oficialmente agora anunciou Felipe Coutinho como seu 5º reforço na temporada. O meio atacante chega com um contrato de produtividade até o final do ano, podendo renovar. É claro, e no momento ele está sendo anunciado. Opa, e fazendo lá, então, coletiva de imprensa com ele, o Rodilindo, que já jogou 2 jogos pelo Santos. Jogou bem, inclusive. Assumiu ali a lateral direita. No último jogo foi ala direito. Ele e Felipe Coutinho estão sendo anunciados no momento em coletiva de imprensa. Vamos ouvir.
9: Que tomar de voltar a jogar no Brasil.
7: Rodinei.
9: Tava lá no Olympiacos da Grécia, tava feliz, mas sempre tinha aquilo no coração, aquela vontade de voltar a sentir esse calor do futebol brasileiro, das torcidas. E a decisão de vir jogar no Santos foi a melhor que eu tive. Eu tô muito feliz com essa decisão que eu tomei junto com a minha família. E em relação a isso, cara, eu sou brasileiro, eu saí daqui em alto nível e muito feliz como que eu posso dizer a palavra, fugiu aqui da minha cabeça, mas a recepção que os jogadores tiveram por mim, isso me deu a confiança de ir dentro de campo e mostrar o meu futebol, porque sempre fui um jogador de jogar pra frente, jogar com alegria, e o Santos te dá isso, porque já sofri muito jogando contra aqui, então agora que eu tô jogando ao favor é isso, é ter personalidade, é fazer o que eu sei fazer, que é jogar futebol. Então tô muito feliz que nessas 2 partidas que eu tive, pude ajudar a equipe e espero continuar ajudando muito mais.
10: Rodinei, Coutinho aqui, à direita de vocês, Rodinei aqui. Tudo bem? Pedro La Roca, 97 FM. Primeiro, Rodinei, acredito que a escalação de sábado tenha surpreendido não só a gente, mas até vocês. É um time que entra sem lateral esquerdo, com 2 laterais direitos, o Igor fazendo ali um terceiro zagueiro praticamente, você um cara mais avançado. Queria que você explicasse como é que o Cuca chegou nessa decisão, como é que ele apresentou essa escalação, essa formação, essa estratégia para vocês, e por que você acredita que tenha dado tão certo e acha até que possa ser algo que o Cuca possa pensar aí também pro restante da temporada. E pro Coutinho, tem se tornado um padrão, Coutinho, o Santos ter contratos curtos com os jogadores agora para a reta final da temporada. E muito se atribuiu isso à questão do Neymar, que também tem um contrato até o final de 26, e ele foi talvez o grande responsável para a tua vinda principalmente. Teu fico no Santos em 2027 está atribuído também a um fico do Neymar, a uma permanência do Neymar para o ano que vem? Obrigado a ambos e boa sorte.
9: Então, essa decisão é total mérito ao Cuca, que ele veio perguntar para mim se eu podia fazer essa função. Eu falei que sim, porque na verdade foi como um ala. E eu, como sou lateral, fazer como um ala, bem dizer, é o normal para mim. Mas o Olympiacos fez muitos jogos de ponta também, então me adaptei a essa função. Mas que bom que deu tudo certo, porque a gente também tinha o Escobar que estava suspenso. Então ele perguntou se eu podia fazer essa função de ficar toda hora batendo com o lateral. E foi muito rápido, foi coisa de um, dois treinos. E que bom que chegou no jogo, deu tudo certo para a gente conquistar essa grande vitória dentro de casa.
0: Bom, em relação ao tempo de contrato, né, que você perguntou, primeiramente foi o que me foi proposto. Então, eu tomei a decisão de aceitar e vim, né? Obviamente, jogar ao lado do Neymar tem um grande peso, né? Mas sobre o futuro, sobre o ano que vem, eu não consigo te responder nada, não sei como é que vai ser. Eu posso te dizer que eu venho com bastante vontade de trabalhar, de dar o meu máximo e performar bem durante esses 3 meses. E aí, no ano que vem, a gente vai ver o que pode acontecer.
3: Rodinei Coutinho, aqui, Vinícius Figo, da Santa Cecília TV. Começando pelo Coutinho. Coutinho, você falou já a respeito do Neymar, que é um privilégio jogar ao lado dele, mas o quão importante ele foi para você tomar essa decisão, que esse é o momento também de voltar a jogar futebol? A gente viu na chegada o Neymar até se antecipando ao clube, falando, se for um sonho, não quero acordar. O Gabigol também repostando o seu anúncio hoje oficial. O quanto o Neymar, principalmente, por conta das suas relações desde a categoria de base, foi importante para você vir pro Santos e pro Rodinei. Rodinei, quarta-feira tem um jogo muito importante. Talvez a grande chance de título do Santos nos últimos anos é essa sul-americana. Primeiro jogo, 2-0, foi um resultado bom pro Santos. Como que vocês, principalmente você que fez a estreia nesse jogo, projeta esse duelo de quarta? E se os dois puderem responder, se o título da sul-americana é o grande objetivo da temporada? Muito obrigado.
0: Bom, com certeza o Neymar teve um papel muito importante na minha vinda, né? Acho que é um jogador que dispensa comentários, né? É um amigo que eu tenho desde de criança, de muito tempo. E eu acho que ele foi a primeira pessoa no futebol que me mandou a mensagem. Foi a primeira pessoa que me mandou mensagem que é relacionada ao futebol quando eu saí do Vasco. No dia seguinte ele tinha me mandado a mensagem. Naquele momento eu falei para ele: olha, Ney, seria um prazer jogar com você, mas para mim não dá, eu não tô bem nesse momento, não tem como, e realmente não fazia sentido para mim, se passaram alguns meses, ele voltou a falar comigo, minha resposta foi a mesma: seria um prazer jogar com você, mas para mim não dá, enfim, e o tempo se passou. E aí, na última, as 2 semanas, ele mandou outra mensagem. E aí, eu parei, pensei, repensei. Eu tinha vontade de voltar a jogar bola. E pensei, por que não? Qual o problema? Estou indo para um grande clube, para um clube que é em outra cidade. E qual o problema disso? Seria injusto comigo eu não poder voltar a trabalhar, eu não poder voltar a jogar bola. Então, foi aí que eu decidi. Claramente, queria agradecer também ao presidente, né, Marcelo Teixeira. Queria agradecer também ao Matos. E ao Ney pelo convite de ter vindo. E tô feliz de aceitar esse desafio.
6: Muito bem, tá aí, ó. Felipe Coutinho falando, inclusive, de um assunto dos mais polêmicos, que o pessoal delicados, do Vasco, né? Lá tá querendo, meu Deus do céu.
7: Era uma camisa com Judas e o rosto do Coutinho.
6: Aí a explicação, né, pô? Ele
7: não tava mentalmente. Ainda não tá 100%, né? Tá voltando aos poucos. O convite do Neymar foi interessante.
6: E o Neymar fala: vou cuidar de você, o negócio. Exatamente. Assim. Na
7: e chegada, é muito aquilo, né, de tirar um pouco da pressão, né? O Coutinho vem pra um time onde ele não é a principal estrela. Ele não tem que resolver os problemas do Santos. Ele não quer ser essa estrela, ele não será essa estrela. porque tem o Neymar que rouba todos os holofotes. E aí, só uma informação bacana que você falou que o Peixe subiu, pegou o elevador. A gente separou uma arte aqui pra mostrar os 5 últimos jogos do Peixe no Brasileirão. Vamos ver se a gente consegue colocar aqui no telão. Mas em 15 jogos disputados, em 15 pontos disputados, 5 jogos, foram 13 pontos. O Santos saiu da 17ª posição para a 10ª posição em 5 rodadas. E inclusive o Santos tá com um jogo a menos. Ainda tem um Sansão pra disputar. Deve ser disputado.
6: Vocês vão fazer aposta nesse jogo aqui. Vocês vão fazer uma apostinha nesse jogo.
7: Vai rolar aposta?
6: Bicudo contra Ivan Drago.
8: Eu?
6: Não, o outro Ivan Drago, lutador que tomou porrada do Rock.
8: Só quero repetir a frase que eu falei pro Bicudo fora do ar. Coincidência, né? Curioso, né? Como jogador bom, ajuda, ele joga bem, melhora o time, né?
6: Impressionante.
8: Agora, gente, impressionante, né?
11: Ajuda, né? Ajuda.
8: Ajuda. O jogador bom.
6: E o bom tempo que joga esse rapaz.
8: Não,
6: vai
8: o bom tempo joga demais.
11: Tem quem não tenha se convencido ainda que ele precisava ser convocado.
6: Brincadeira, velho. Joga demais. Aí a sua
7: arte aqui
6: aí,
7: que a gente falou, a escalada do Peixe. São mais 7 posições conquistadas desde a vitória contra o Vasco.
6: E só faltou um asterisco aqui, ó. Bye Lucas Scorso, porque você
7: foi o meu jogo da estreia. O meu jogo da estreia como repórter do Santos. Não perde
12: agora ele. Agora o mérito é dele.
7: Não, já mais, o mérito é totalmente...
6: Deixa o cara, irmão, você... Oh,
7: comissão técnica,
6: ele tá mó feliz,
7: jogadores.
6: Ele não perdeu um jogo, ele vai tirar essa alegria dele.
8: Caramba,
6: por quê?
8: Caramba, tá bom.
6: Quem é você pra fazer isso?
12: Não precisava contratar o Zíper, só tem chamado.
8: E vocês repararam numa coisa?
6: O quê? O Kaique Silva saiu de férias.
8: O Neymar saiu dos noticiários.
6: Olha só. Não, ele voltou agora pra noticiário de contratação, né? Ele virou um diretor.
7: O pessoal tá chamando ele de novo diretor esportivo do Santos, novo presidente do Santos, enfim.
12: Aos pouquinhos ele vai comprando o Santos pelas
6: E ai do Corinthians se tivesse um desse, ai do São Paulo se tivesse um desse, enquanto não tem, chupa dedo.
13: Foram 13 pontos ganhos, 4 vitórias em 5 jogos, 10 gols marcados.
6: Essa
13: nessa
6: foi
13: sequência
6: boa
13: do Santos de 5 rodadas. É. Agora, eu queria me ater à declaração do Coutinho, né? Porque o Coutinho, claro, ele chega com uma grande expectativa no Santos, né? O torcedor sabe do potencial, da qualidade que tem o Felipe Coutinho. Mas no Rio de Janeiro, cara, a torcida do Vasco quer...
6: Tá maluca,
13: Cara, a torcida do Vasco quer pegar o Coutinho pelo pescoço. A gente tá falando muito de um Sansão. Seria espetacular pra nós aqui em São Paulo um Sansão. Um clássico Santos e São Paulo na final da Copa Sul-Americana. Mas se essa final for Santos e Vasco, ela tem muita história, hein?
7: Tem um peso grande também, com certeza.
13: Se essa final de Copa Sul-Americana for Santos e Vasco, ela tem
7: muita
13: história.
7: Ainda mais pelos jogos recentes, né? Porque teve o 6-0 no Morumbi, teve o 3-0 em São Januário agora recente. Gol de cavadinha no Neymar.
13: Tem Neymar contra Thiago Mendes.
7: Tem o Coutinho.
13: Tem o Coutinho agora jogando pelo Santos, cara.
8: Pode ser entre Santos ou pode ser entre São Paulo e Atlético Mineiro.
13: Também pode.
6: Olha o Ivan jogando água no chope da galera.
8: Eu tô brincando,
6: Bicudo. Drago, como você
8: é só pra te irritar, Bicudo.
6: E Sansão, por que não pode ser o Sansão?
13: Não, foi o que eu disse, que se afinal for um Sansão, pra nós aqui em São Paulo tem uma representatividade muito grande.
8: Vai ser bem legal.
6: É um Melo triste. Porque
13: mas se for um Santos e Vasco, também pode ser muito grande essa final.
12: Falando de Chula, né?
7: Uhum.
12: É Chula?
7: Sim.
12: Ah, tá.
6: Ah, vai se debochar da cena longe. Obrigado, viu, Scorsese?
12: Outra coisa.
6: Algo mais acrescentar.
13: Agora, e a declaração do Coutinho, eu acabei não falando sobre a declaração do Coutinho. É super política, né? A declaração do Coutinho e tal. Eu acho que no Rio de Janeiro não convenceu ninguém essa declaração do Felipe Coutinho.
6: Mas acha que ele precisa convencer alguém? O cara é dono da vida dele, ele pode ir pra onde ele quiser.
13: É que do jeito que ele saiu do Vasco, o vascaíno, cara. O Vasco
6: quando
13: ainda...
6: que ele saiu do Vasco?
12: Tá machucado.
6: Cara, passaram-se 9 meses. O cara já pode ter mudado de...
13: 7 meses, né? De fevereiro até setembro. 9. Faz a conta direito.
7: Começou
13: aí.
7: O ano.
6: Não, peraí, você tá brincando que eu errei essa matemática?
7: Você errou,
6: falei,
7: porque
6: 9?
7: Setembro você achou que era mês 7.
6: Isso.
7: Foi isso que aconteceu.
6: Acho que era mês 9 e ele não tinha jogado no ano. Então, por isso.
13: O vascaíno.
6: 7 ou 9 é a mesma coisa. Passou tempo demais pro cara poder mudar de ideia.
13: Não, mas
7: mais de um semestre.
13: O que aconteceu foi o seguinte. O vascaíno...
6: Sou ótimo.
13: Ele ficou muito, muito chateado. Porque ele abraçou o Coutinho, né? E assim, o Coutinho, ele teve momentos de muita oscilação no Vasco. Teve momentos difíceis. Ele não jogou bem o tempo todo no Vasco. E o vascaíno continuou bancando o Felipe Coutinho. Continuou segurando na mão do Felipe Coutinho. Com ele com ele sendo criticado, com ele não jogando bem, o vascaíno continuou sustentando ali. O Felipe Coutinho era ídolo, era a música do Coutinho na barreira, essa coisa toda. Então, o que chateou de verdade o torcedor do Vasco foi que o Coutinho fez com o Vasco o que o Neymar não fez com o Santos. O Neymar não fez com o Santos.
6: Pelo contrário, né? Comprou, pagou o transfer ban.
13: Nos momentos difíceis do Neymar no Santos, o santista segurou a mão do Neymar e o Neymar segurou a mão do Santos. O Neymar não saiu do Santos. O Neymar renovou o contrato, o Neymar continuou no Santos e estão aí até hoje, né? Num
8: ele
13: casamento.
8: Ele rejeitou o Santos, porque ele teria mercado.
13: Exato, exato. E estão aí num casamento que me parece ainda muito feliz entre Santos e Neymar.
8: Basicamente o casamento que parece ter acabado entre Tite e Corinthians.
13: Exato, sim. Exato. O Coutinho não. O Coutinho e o Vasco continuavam uma draga, porque é verdade, o Vasco continuava uma draga naquele momento, e o Coutinho virou as costas, cara. O Coutinho virou as costas, o Felipe Coutinho foi embora. Ele decidiu que ele não tinha mais condições de jogar. Aí todo mundo entendeu, porque era uma questão mental, de saúde mental.
6: Então, 7 meses depois ele tá pronto
8: pra voltar. Como o Tite também depois falou sobre a questão mental.
6: 7 meses depois o cara tá pronto pra voltar a jogar bola, velho.
13: Mas ele volta a jogar onde? Ele volta a jogar com os amigos, no time.
7: Mas Inter Miami do Brasil.
12: Uma confraria.
6: E daí? É o que apareceu pra ele
13: aceitou. Eu não acho a atitude do Coutinho normal, não, tá? Eu não acho.
6: Normal?
13: Eu,
6: você não acha normal?
13: Não, eu vou deixar claro aqui. Eu não acho porque no caso dele, Felipe Coutinho, por tudo aquilo que o Vasco tinha feito por ele, né? Então, se ele tá bem pra jogar no Santos, ele poderia estar bem pra jogar no Vasco depois de 7 meses. Ele poderia estar bem pra jogar no Vasco depois de 7 meses.
6: Mas ele poderia voltar pro Vasco agora? O Vasco queria ele, será ou não?
13: Eu acho que provavelmente, se ele abrisse essa oportunidade, essa possibilidade, ele jogaria no Vasco.
6: Vamos lá, Escorcito, informações rapidinho. Sua varinha mágica, as últimas informações.
7: Plim. Informação rapidinho, Coutinho veio com supostamente a camisa 19 e na apresentação apareceu o Rony entregando a camisa 11 pro Coutinho utilizar. Acho então
6: ele ligou pro Matos.
7: Exatamente, assim, o Rony ligou pro Matos, conversou com o
6: diretor.
7: É gente
6: boa esse Rony, hein?
7: E falou que trocaria o número da camisa dele de 11 para 33, para 11 ficar com o Coutinho. Então, Coutinho, novo camisa 11 do Santos.
6: O Rony é 3 vezes melhor do que o Coutinho.
7: Sim.
6: Isso, né? Pode ser 33, 11, não?
12: E o Rony, não. O Rony me surpreendeu, né? Porque eu sabia que ele entregava bem isotônico. Oh, eu tô com sede. Agora camisa, agora parabéns.
13: O Rony foi muito bem no jogo de sábado, como o Santos inteiro. Outros jogaram melhor do que ele. É, outros jogaram melhor do que ele.
12: Mas vamos falar uma coisa, hein?
13: Mas pra dinâmica do time, por isso que o Rony tem treinador que defende pra caramba. Porque pra dinâmica do time, ele se mata, cara, pros outros jogarem. É. O Santos tem hoje um bom elenco com todas as contratações e o Rony faz parte desse bom elenco. Ele não vai ser titular, nunca, mas ele faz parte desse bom elenco.
12: Agora, o meu Cruzeiro dá dó, hein? O Cruzeiro tava procurando um barranco pra morrer encostado. Que tiriça, que preguiça. Não, a derrota do Cruzeiro não tira os méritos do Santos, que 10 jogos só perdeu pro Palmeiras, aquele de 3-0 lá. Sim. E o Santos tá voando. É o novo Real Madrid, dizem isso aí. Que agora eu quero ver pra segurar a marimba contra o Galo lá, né? 2-0.
7: Caminhou
12: passos largos rumo à classificação.
6: Bom teste.
12: Mas quarta-feira, e aqui no YouTube a gente vai transmitir de novo.
7: Estaremos juntos.
12: A gente não deixa o torcedor do Peixe na mão. Vamos aguardar, porque a expectativa é grande pra ver se o Santos vai continuar dando esse espetáculo que tá dando.
7: Falamos mais sobre esse jogo amanhã no Papo 1 também. E agora encerramos com o tweet de Gabriel Barbosa, que é ex-Flamengo, provocando que o Coutinho voltou e vai jogar demais.
6: Maravilhoso esse Scorcio, hein? Muito bem.
7: Muito obrigado.
6: Você é um ótimo repórter.
7: Como cantor, eu sou um excelente repórter. Valeu, Lele.
6: 1:40. 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
19: Uma hora mais 44 minutos, estamos de volta na TNC. Ô, Cuco do Cuca, não deixe você perder a hora, 1h44. Daqui a pouco, hein, às 14 horas, assim que nós finalizarmos o programa, se eles deixarem, não param de falar, vem o Sobremesa Mini Ruth aqui com a gente. Seja bem-vinda, Mini Ruth.
20: E aí, gente, tudo bem com
19: Ótima
20: vocês?
19: Ótima semana pra vocês no Sobremesa.
20: Bora começar mais uma semana com tudo, hein?
19: Com tudo. E hoje, o que, que teremos neste maravilhoso programa, Mini Ruth?
20: Muitas fofoquinhas. Afinal, segunda-feira é dia de fofoca.
19: Segunda
20: aí, ó.
19: Chuvosa, nervosa, tem que ser mais fofoca não, ainda.
20: Eu tô, eu vim toda, ó.
19: O pessoal adora uma fofoquinha, ainda mais nesse clima, assim, né?
20: Não, a gente vai falar de muita coisa. Tem muito fofoca bom. De Carol Lecker, Cariúcha. Vocês não podem perder.
19: E ontem foi uma exibição na corrida também, né? Um monte de casal lá, Vini, Júnior e
20: Virginia. Ah, eu vi. Roupa bonita da Virgínia, né? Só que não.
3: Que loucura aquilo, hein?
19: O que foi aquilo?
3: Eu tomei um susto.
19: E o Leclerc largando a mulher pra trás, você viu? Os caras estão lá com o cachorro grávido, o cara largou ela lá, o Hamilton não vem cá, sempre. Não, não, deixa ela ir ali no outro mesmo. Leclerc ou Leclerc?
3: Eu não vi isso aí, eu preciso ver.
19: É, um monte de imagem dele largando a mulher pra trás, ela com o cachorro e tal. Aí ele senta do lado daquele carrinho com o Hamilton, aí o Hamilton tipo levanta pra ela sentar, ele não, fica aí e tal. Aí ela vai no banco da frente.
20: Olha, menino,
19: mas enfim, menino,
20: se eu tiver gravidinha de você um dia, eu não quero que você faça isso comigo, não, viu?
5: Não, eu já cortei, já joguei.
19: A cegonha. Você sabe que pra ficar tem que fazer. Ó, oh, já não já tem, pensou? Não é cegonha, não, viu, Ricardo?
5: Vê,
20: é um mini melo.
19: Então, 14 horas assim que acabar, vem a sobremesa. Manda um abraço pra galera lá, tá, menino?
20: Pode deixar um beijo pra vocês, hein? Ó, espero vocês. Coladinho com o papo de craque.
19: Marco Belo, informações do Corinthians. Boa tarde, Marco Belo.
21: Fala, Leandro Bom, Daquian, pessoal deste Papo de Craque TMC primeiro tempo. O Corinthians perdeu para o Flamengo por 2-1 ontem no estádio do Maracanã pelo Campeonato Brasileiro. Fernando Diniz mandou a campo um time praticamente todo reserva. Dos titulares, apenas Hugo Souza e Ranieri começaram a partida. Ranieri jogou porque está suspenso e não pode enfrentar o Estudiantes quarta-feira pela Libertadores da América. Os demais titulares começaram no banco ou foram poupados pensando na decisão continental. Mesmo assim, o Corinthians conseguiu segurar o Flamengo e chegou a empatar a partida. Lucas Paquetá abriu o placar aos 2 minutos do segundo tempo. Depois de uma falha de Hugo Souza, o jogador chutou matando a defesa corintiana. Depois, com a entrada de 5 titulares, o Corinthians melhorou. Caio César fez boa jogada com Rodrigo Garro, cruzou e Gui Negão empatou a partida. O atacante não marcava gols desde fevereiro deste ano, mas aos 43 minutos do segundo tempo, Bruno Henrique marcou de cabeça o gol da vitória do Flamengo. 2-1 foi a 5ª derrota consecutiva do Corinthians no Campeonato Brasileiro. O Timão tem 32 pontos ganhos, está na 13ª colocação e apenas 4 pontos acima do Vasco, primeiro time hoje da zona de rebaixamento. Depois da partida, Fernando Diniz explicou por que decidiu poupar quase todo o time titular contra o líder do Campeonato Brasileiro.
22: Respondendo a sua pergunta, claro que sim. Eles só jogaram porque eles me dão confiança de colocá-los. A construção de jogadores da base, essa interface base profissional, ela tem que ser cuidadosa e é uma coisa que eu gosto de fazer a minha carreira inteira. Super seguro. A gente fez 2 treinamentos muito bons. E não só os jogadores da base, né? Os outros jogadores que jogaram se comportaram bem também no primeiro tempo. E acho que vale ressaltar principalmente a estreia do Iago, que é um garoto de 17 anos. Esse é o que eu tinha. Tenho mais expectativa, porque ele é muito talentoso, e mais cuidado por conta da idade e pela posição que ele joga. Lançar jogador de frente é sempre um pouco mais fácil, mas zagueiro é sempre um pouco mais difícil. E ele foi mostrando sempre segurança para mim nos treinos, eu acompanhei ele no sub-20 e tem um futuro brilhante pela frente. Os outros jogadores também foram muito bem. Eu acho que o Guinegão voltou a fazer gol, além de contribuir muito no aspecto defensivo, incomodou a defesa do Flamengo em muitas ocasiões. Então fiquei muito contente pela atuação dos jogadores da base e pelos jogadores também, que os outros jogadores que jogaram, que se dedicaram muito.
23: Diniz? Aqui, Beatriz Mainetti, do portal Meu Timão, boa noite para você. É claro que o jogo de hoje foi impactado pelo contexto da Libertadores, afinal de contas o Corinthians tem uma decisão na próxima semana, mas é uma sequência incômoda no Campeonato Brasileiro agora. Eu queria saber o quanto preocupa o Brasileirão nesse momento e pedir para você falar também sobre o Charles, que fez mais uma boa partida pelo Corinthians. Obrigada.
22: Então, o Charles está nesse contexto que eu falei dos garotos. Ele foi um que estava muito tempo sem jogar uma partida, iniciar uma partida, pegou um jogo difícil. E é outro também que trabalha muito, que foi evoluindo muito com os treinamentos. E quando eu tenho que colocá-lo, eu coloco com segurança.
21: Esse foi Fernando Diniz. Agora, o Corinthians volta todas as suas atenções para Libertadores da América. Na quarta-feira, 9:30 PM, o Timão recebe o Estudiantes na Neoquímica Arena. Depois do empate por 1-1 na Argentina, uma vitória simples classifica o Timão para a semifinal. E o adversário pode ser o próprio Flamengo. Pelo Campeonato Brasileiro, o próximo jogo será no domingo, às 16:00 PM, contra o Fluminense na Neoquímica Arena. E aí, a vitória virou uma necessidade. O Corinthians precisa evitar a 6ª derrota consecutiva, que seria um recorde, e diminuir de vez a pressão por uma briga contra o rebaixamento, mesmo em meio à disputa da Libertadores da América.
19: Obrigado, Marco Belo. Valeu pelas informações do Corinthians. 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
2: É, 1h57, nosso papo tá pegando fogo aqui sobre o Corinthians. Marco Melo trouxe as informações do Timão. Quero te ouvir, Ricardo Melo, sobre o Timão, mas ó, só destacar que se você quer fazer a transformação digital da sua empresa, mas não sabe por onde começar, na Telium você encontra serviços personalizados de conectividade, cibersegurança, cloud e data center que irão potencializar o desempenho do seu negócio. 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Telium Always On. 5 derrotas seguidas do Corinthians e pra você tá tudo bem.
3: Não, pra mim não. Eu abri o programa aqui no YouTube dizendo que o Corinthians é a pior campanha do retorno dos 20. Em 8 jogos disputados, o Corinthians está na última posição. 24 pontos disputados, 5 conquistados. 20,8% de aproveitamento. É para rebaixar a equipe com essa campanha pífia que faz no segundo turno. Tem uma gordurinha do primeiro turno, mas tá na 13ª posição, mas precisa perdê-la, porque o Botafogo pega o Grêmio agora no meio de semana. Se der Botafogo, Botafogo já ultrapassa o Corinthians. O Corinthians tem o segundo pior ataque na competição. 28 gols marcados, só é melhor que o Vitória, que tem 27. Então tá desenhado, e se vocês pegarem a tabela que o Corinthians tem pela frente, é só o osso duro de roer. Os próximos jogos: Fluminense, Internacional, que os caras lá no Sul já estão colocando, computando 3 pontos.
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2: A Luna levou pro stand um aparelho de medir glicose, né? E as lancetas, né? Que são as pequenas agulhas usadas pra furar o dedo e coletar sangue. E aí, acho que pra economizar, não sei o que, foi achar uma ótima ideia usar uma agulha em três pessoas.
3: Ah, você vai contar depois essa história, né?
2: A gente vai trazer, melhor, com mais detalhes. Mas um absurdo. Tá todo mundo em polvorosa no Rio de Janeiro, pais, alunos, quem fez o teste. É realmente um perigo. Bom,
4: ó, deixa eu só mandar um abraço aqui pro Luiz Costa, que tá na bronca aqui com o André Mendonça, Nilson Ribas, brincando aqui com os alimentos, Lindy Brit, gente, uma dama só locou a casa, eu frequento, conheço os donos.
2: Sim, claro.
4: Esdras Rodrigues, Ederson Silva e tantos outros interagindo com a gente no TMC News BR.
2: Deixa eu mandar um beijo pro Glauber também, que manda mensagem pelo 972-21001, o Léo também, sempre participando aqui com a gente. É, obrigada também pro Paraná, dono de uma mercearia lá. E obrigada também o Luiz que nos escreve. Vou responder todos vocês aqui, um por um, aqui no nosso WhatsApp. E a gente tem mais assuntos, né? Pra você conferir no link TNC hoje, Tomás.
4: Acusado de receber R$500 mil por mês de divorcar, o Ciro Nogueira agora oferece um terreno de valor contestado para recuperar bens apreendidos pela Polícia Federal.
2: Que mesada, hein? R$500 mil. E a China rebateu Trump e o Vale do Silício ao negar estar em uma competição maliciosa pela inteligência artificial. Mas agora vamos com as principais notícias da sua região.
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7: É sério isso?
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8: não
6: é mesmo?
8: Não!
6: Eu entrei no meio da briga, aí eles falaram, peraí, você tá entrando na minha casa. 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E eu falei, meu Deus, eu estou entrando na casa deles. 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
6: 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Quer mais uma?
7: Ah, não.
6: É verdade. Eu já fiquei de cueca pro Silvio Santos.
8: Ele vai, olha que perna boa. Ah, Coeguinha Rocha. Oi, Coeguinha Rocha.
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0: Falando agora para o 100.1 da Transamérica TMC para São Paulo e Grande São Paulo, o tenente-coronel Geraldo Leite Rosa Neto, réu pelo feminicídio da soldado Gisele Alves Santana, acumula 9 transgressões disciplinares na Polícia Militar. Os registros reúnem ocorrências de 2000 a 2024 e foram anexados ao processo que apura a morte da policial. O repórter Wailan Bernardo traz mais informações.
1: Os registros confirmam aí ocorrências dentro da corporação do ano 2000 ao ano 2024. A mais recente, por exemplo, no ano de 2024, ele teria abandonado ali o posto e mentiu durante a sindicância para poder falar que tinha ali autorização. Já o primeiro registro da ficha é de outubro de 2000, quando Geraldo recebeu então um dia de detenção por uma transgressão considerada grave. Segundo a Polícia Militar, ele teria se portado de modo inconveniente. A maioria delas são aí comportamentais, então ali por alguma coisa que ele teria feito que não poderia realizar e vem uma atitude, uma consequência como uma mentira ou algum tipo de abuso. Lembrando que o processo dele ainda está esperando o julgamento, que hoje mesmo foi adiado. Inclusive o próprio advogado conversou aqui com a equipe da TMC e disse que não foi por solicitação deles, mas que ainda aguardam novas datas.
2: Obrigado, Wailan. E a Polícia Civil prendeu Ronaldo Vivacqua, apontado como sócio oculto de uma das empresas responsáveis pela obra de um prédio que desabou na Penha, na zona leste de São Paulo. O acidente matou 6 pessoas, entre elas uma menina de 7 anos e uma mulher grávida. De acordo com os investigadores, Ronaldo não aparece formalmente nos documentos das duas empresas responsáveis pela obra. Apesar disso, tudo indica que ele atuava na administração da empresa e participava efetivamente do processo. A justiça também decretou a prisão temporária de Cristiano Vivacqua, filho de Ronaldo, e apontado como engenheiro responsável pela obra, e de Isis Brandão, que aparece formalmente como proprietária da empresa. Os dois são considerados foragidos. Segundo a investigação, a construção tinha um histórico de irregularidades e a polícia apura se os responsáveis tinham conhecimento de problemas de estabilidade antes do desabamento.
0: E tem um ouvinte, viu, Tomás, que mandou mensagem pra gente, não consegui achar agora, de uma construção irregular perto da casa dele, né? Impressionante como quando acontecem essas tragédias, a gente para pensar um pouco na nossa volta, né? E tem muita construção irregular pela capital paulista. Aliás, se você tiver uma perto da sua casa, alguma construção que esteja te preocupando, manda mensagem pra gente, tira foto, manda pra cá no 119-7221-1001. As fortes chuvas provocaram alagamentos e transtornos em diferentes regiões de São Paulo. No sábado aqui, gente, a marginal do Tietê, a parte da Ponte das Bandeiras, ficou totalmente paralisada porque a água subiu o rio e tomou conta de todas as pistas. No Vale do Ribeira, a cheia do rio deixou casas, comércios e até um campo de futebol debaixo d'água. A água chegou até o teto das casas. Caramba. Gente. Foi necessária a retirada preventiva de 173 pessoas que moram na área por conta do aumento do nível do rio. E em Praia Grande, uma calçada cedeu e um guarda civil foi engolido por um buraco. Ele foi resgatado sem ferimentos. A imagem mostra ali, foi um susto. Ele estava ali em pé em cima da calçada, de repente a calçada abriu embaixo dos pés dele, mas ele está sem ferimentos e passa bem.
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6: E agora para você, parceiro e parceira, tem o quadro Uber Responde. A participação é feita do nosso canal interativo WhatsApp 11 953 210083. Você, parceiro ou parceira, faz a pergunta e o time de operações da Uber responde. Ah, na hora de enviar sua dúvida, coloque seu nome e fale pra gente de onde você dirige com o aplicativo da Uber. Essa informação é importante pra nós, beleza? Bom, eu disse que o time da Uber responde as perguntas, né? Só que essa de agora, eu mesmo vou responder. Quem enviou foi o motorista parceiro que dirige com o app em São Paulo, capital. O nome dele é José. O José quer saber o seguinte, abre aspas: olá, pessoal da Uber, eu tenho o Renault Logan 2017 e quero saber até quando posso dirigir com ele na Uber e em qual categoria. Fecha aspas. José, é o seguinte, o Renault Logan 2017 é aceito apenas na categoria X e o ano de fabricação dele não faz diferença. Esse foi o Uber Responde desse segundo bloco da Rádio Uber TMC. Participe, mande sua dúvida pro nosso WhatsApp 11 953 210083. Tô esperando.
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6: O Edson Ragazzi vai contar agora pra gente qual é o modo correto de passar por uma lombada. Escuta só.
7: Oi, minha amiga parceira da Uber. Oi, meu amigo parceiro da Uber. Eu sou o Edson Ragazzi, jornalista automotivo. Nas cidades é comum encontrar no caminho as lombadas ou quebra-molas. Elas são colocadas para que o motorista reduza a velocidade em locais de risco, como escolas e hospitais. E o condutor deve ter cuidado para passar nesse tipo de obstáculo para não provocar quebras no sistema de suspensão. Preste atenção nas placas que sinalizam onde tem lombadas ou quebra-molas. Elas são obrigatórias. Reduza a velocidade com antecedência, tire o pé do acelerador e use o freio suavemente para baixar a velocidade antes de chegar no obstáculo. No carro com o câmbio manual, use a segunda marcha ou primeira se o obstáculo for muito alto. Solte a embreagem completamente antes de passar e mantenha o carro alinhado com as rodas retas, sem frear ou pisar na embreagem em cima do obstáculo. Nunca segure o freio no momento em que as rodas sobem a lombada. Isso vai causar a concentração do peso na frente e forçar a suspensão. Pode quebrar peças como os pivôs, bieletas e bandejas. Não passe com o pé acionando a embreagem, o que deixa o carro no ponto morto para não desgastar o componente e manter o controle total lateral do veículo. Evite passar de lado. Atravessar na diagonal torce a carroceria e pode desalinhar a direção. Agora, se a lombada é excessivamente alta e o carro corre o risco de raspar o fundo, não tem jeito. Vai ter que passar de lado, mas faça isso bem devagar e acelere com calma. Retome a aceleração de forma gradual, somente depois das quatro rodas já terem passado pelo obstáculo. É isso, até a próxima aqui na Rádio Uber, com mais dicas especialmente para você, parceira e parceiro da Uber.
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0: 6h44, tô voltando com o Rodrigo Alvarez, com a Mayara Bastianello, com você em todo o Brasil, você que nos ouve também na capital federal Brasília em 100,1. 20 alunos e visitantes precisaram ser atendidos num hospital no Rio depois de compartilharem agulhas durante uma feira de ciências num colégio particular. A Mayara já tinha trazido essa informação e agora a Beatriz Trindade traz todos os detalhes desse caso, claro, direto do Rio. Beatriz, você.
1: É isso, boa tarde para você, para Mayara, para Alvarez, para todo mundo que acompanha a gente. Exatamente, depois, esse caso aconteceu depois que uma lanceta foi usada ali para furar o dedo de até 3 pessoas durante uma feira de ciências em uma escola aqui na zona oeste do Rio. Então, pelo menos 21 pessoas precisaram procurar esse atendimento médico de forma preventiva. 10 dessas pessoas são alunos dessa escola. A gente lembra que esse caso aconteceu no sábado no Colégio Curso Tamandaré, que fica aqui no Recreio dos Bandeirantes. Essa lanceta, ela foi usada então para retirar sangue e medir a glicose. Ela deveria ser apresentada ali em um estande sobre diabetes, mas perto do fim da feira, uma estudante teria usado esse equipamento então para testar visitantes sem nenhuma autorização ou orientação prévia. A escola interrompeu a atividade, claro, depois descobriu que essa mesma lanceta tinha sido usada em até 3 pessoas e, como não sabiam ali quem que tinha sido utilizado, né, desse aparelho, todos que participaram acabaram tendo que participar por desses exames preventivos. As famílias foram comunicadas e orientadas a procurar esse atendimento. A gente conversou mais cedo também com o infectologista José Poza, que explicou quais doenças precisam ser investigadas agora e as medidas que podem ser adotadas para reduzir esse risco de infecção. Vamos ouvir.
2: As principais doenças transmitidas são as que fazem parte, inclusive, da investigação desses acidentes pérfuro-cortantes. A gente faz exame para sífilis, para as hepatites virais B e C e para o HIV. É importante lembrar que para o HIV a gente tem uma profilaxia medicamentosa, caso exista esse risco de exposição. E as pessoas que são vacinadas para hepatite B, que tem um exame que comprova que elas produziram anticorpo, elas também estão livres de risco de infecção.
1: Bom, a escola informou que notificou as autoridades de saúde e comunicou as unidades próximas. Nessa segunda, então, uma equipe do Serviço Municipal esteve no colégio justamente para orientar os alunos e responsáveis e identificar quem ainda não recebeu, procurou esse atendimento. A instituição também contratou uma infectologista pediátrica para acompanhar agora os estudantes e os familiares. Segundo o colégio, todos os testes de que teve conhecimento deram resultado negativo até o momento, mas mesmo assim, quem teve o dedo furado ali durante esse episódio deve seguir o acompanhamento médico indicado. Volto com vocês.
3: É, que medo você ter passado por isso, né? É, obrigada, viu, Beatriz? Alvarez, você ia comentar alguma coisa sobre isso?
4: Não, eu só ia dizer que eu acho que isso aí não vai dar em nada, na verdade, né? Porque a preocupação é grande e necessária, mas essa perfuração deve ter sido tão superficial. Mas quem sou eu pra dizer, né? Só impressão.
3: Ainda bem que pelo menos até agora, ao que parece, os resultados, não apareceu nenhum resultado pra doença que é transmitida pelo sangue. Mas enfim, uma baita responsabilidade, claro, pra dizer o mínimo.
0: É, um amadorismo, né? De quem não entende do assunto, né? Porque não é possível, né? Usar a mesma agulha e quem sofreu, né? Quem
4: não,
0: passou,
4: mas era
0: ali...
4: feira de ciência, é amador mesmo.
0: É, claro, mas agora eu imagino até, Alvarez, que deve ter gente que deve ter percebido ali E deve ter falado, será? Acho que não é de verdade, né? Porque ele tá usando a mesma agulha, ou então ficou com vergonha de falar e tomou a picada. Não é possível. Enfim. Bom,
4: passou,
0: gente, agora...
4: Passou o cuspinho pra limpar ali.
0: É. 3h48, horário de Brasília. As próprias empresas que lideram a corrida da inteligência artificial provocaram uma queda nas ações do setor tecnológico nessa segunda-feira. O motivo foi o pedido de executivos de alto escalão de companhias de IA que solicitaram publicamente uma desaceleração no ritmo de desenvolvimento dessa tecnologia, alegando preocupação com segurança. Para entender o que está por trás desse pedido, a gente convocou o professor Marcel Nobre, especialista em inovação e tecnologia. Marcel, uma alegria tê-lo aqui no Link TMC. Quando os próprios executivos do setor dão uma espécie ali de tiro no pé momentâneo, né? Vão ganhar muito dinheiro ainda, mas momentaneamente vão perder dinheiro aí nas próximas semanas com essa queda de ações. Quando eles abrem mão de um lucro momentâneo, é porque a situação realmente estava chegando longe demais. Boa tarde.
5: Boa tarde, Rodrigo Alvarez, Tomás, Rafael e Maiara. Tudo bem? Pois é, quando esses big tech guys aí, os caras que estão dominando o desenvolvimento de IA do mundo, começam a pedir para frear, eu acho que é porque a gente deve dar mais atenção a isso. É lógico que não dá para ser também totalmente sem entender o que está acontecendo. É importante a gente ter esse tipo de discussão, é importante a gente repensar o que a gente está fazendo, porque nessa pressa e nessa corrida atrás do que, ou sei lá por que eles estão indo, a gente está deixando alguns guardrails interessantes e importantes de serem discutidos sem discussão. E essa é uma tecnologia muito diferente de tudo que a gente já viu, com potenciais que podem ser catastróficos, sim. Mas também esse medo ajuda a vender, tá? Então a gente vai ver essa guerra de narrativas acontecendo o tempo todo entre, olha, cuidado, vamos desacelerar, e aí isso gera um burburinho, vende muita notícia e tudo mais, com não, a AGI, né, que é a super inteligência artificial, a inteligência artificial geral, já está batendo na porta de casa. Então, é uma guerra de narrativas, obviamente que não dá nem para a gente deixar de discutir isso, nem achar que o mundo vai acabar amanhã por conta disso.
4: Marcel, isso que você disse no final agora foi exatamente o que o professor Miguel Nicoleles disse numa postagem que ele fez no fim de semana. Para quem não conhece o Nicoleles, um grande neurocientista brasileiro com grandes feitos na área de neurociência. Ele disse isso também, mas eu não estou muito convencido nem do que você disse, nem do que ele está dizendo. A gente está... Olha, vamos lá, eu vou fazer uma retrospectiva aqui. Semana passada, terça-feira, aquele rapaz, o Coxon, não vou lembrar o nome dele, que era da Anthropic, saiu jogando no ventilador. Tudo bem, esse cara pode estar comprado. Esse cara pode ser até um balão de ensaio da própria Anthropic para ver como é que pega se a gente fizer isso. O que acontece no mercado? Quais são as reações? Pode ter sido. Mas tivemos Bill Gates também demonstrando imensa preocupação. Tudo bem, você não vai levar em consideração, mas teve um manifesto muito grande do Vaticano em maio desse ano, apoiado inclusive pela Anthropic, dizendo, olha, vamos ter calma, vamos olhar com o que a gente vai fazer com a inteligência artificial. Marcel, a minha pergunta para você é, quem é que sabe realmente o que tem naqueles laboratórios acontecendo, além do Elon Musk, que é dono, além do Amodei, além do Ola, além do Bill Gates, que tem um pedacinho ainda, não sei se ele nem tem acesso mais, ao Sam Altman, além deles, quem é que sabe realmente o que está acontecendo nos laboratórios? Como é que a gente pode saber disso?
5: Eu tenho dúvida se eles sabem também, porque eu acho que essa tecnologia, o que as pessoas às vezes não sabem, é que elas são programadas para algumas coisas, mas elas começam a se autodesenvolver, a se autodescobrir, ou a tomarem decisões para quais elas não foram programadas. A gente teve um caso recentemente na OpenAI, que o próprio modelo resolveu entrar na Higgsfield, que é um plugin, uma empresa de geração de IA também, e tomou decisões, resolveu fazer coisas lá. Então, eu acho que nem eles sabem, né? Eu acho que esse momento ele é muito importante para a gente tentar colocar um freio nessa pressa. Não quer dizer que a gente precise matar a tecnologia, nem parar a inovação, e ninguém vai parar de usar uma inteligência artificial por causa disso. Agora, a gente sair correndo atrás de novos modelos cada vez mais rápidos, sem entender o que está acontecendo lá e sem ter tipo de salvaguardas, tem um risco iminente. Eu acredito que o mercado se autorregula, e eu acredito ainda, de uma forma tentando ser otimista, de que o ser humano ainda tem agência sobre si mesmo, e que ele ainda consegue fazer análise de riscos, e que em algum momento a gente pode apertar o botão para parar essa brincadeira. Se a gente não tiver discussões, se não tiver regulação, se não tiver esse caos criado com esse pedido de desaceleração, sim, a gente pode ir para um lado arriscado, que ainda não tem uma tecnologia tão desenvolvida para isso. Então, é muito difícil ter respostas nesse momento. Eu estou muito desconfiado de que tem muitas respostas. Eu, por exemplo, tenho muito mais perguntas do que respostas, porque a partir do momento que os CEOs, os fundadores dessas empresas vêm a público para pedir isso, mas que a gente conhece que nenhum deles são altruístas também e estão visando o bem público da humanidade, a gente tem que ficar com o pé atrás, mas também desconfiar de que isso pode ser uma narrativa alarmista ou catastrófica, é que por um lado pode ter esse intuito de vamos conversar sobre isso porque estamos correndo sem freio e isso é perigoso, mas por outro lado é muito estranho começar essa discussão em pré-IPOs dessas grandes empresas. Então isso faz a gente desconfiar um pouco, até porque as narrativas mudam muito rapidamente de acordo com os interesses delas de captarem recursos ou não. Então eu acredito que sim, é uma ferramenta que pode no longo prazo, médio ou longo prazo, gerar efeitos muito nocivos a seres humanos, se não regulada ou não controlada, mas acho também que o ser humano tem agência e sapiência para poder construir esses guardrails e a gente mesmo, né? Nós como usuários também temos esse poder de reclamar e de questionar e de colocar isso à tona, né? Então esse papel que a TMC está fazendo agora é muito importante para a gente poder discutir e colocar isso na mesa, não pode ficar só embaixo do pano ou só no Vale do Silício, né?
0: Muito bem, conversamos com o professor Marcel Nobre, especialista em inovação e tecnologia, sobre essa ideia de pé no freio dos executivos da indústria da inteligência artificial. Notícia que, por um lado, deixa a gente mais tranquilo. Existe ali alguém pensando também na gente entre os big boss, né, dessa indústria, mas, por outro, faz a gente ficar com esse receio, porque se até eles estão preocupados, o que dirá da gente? Marcel, muito obrigado pela sua participação mais uma vez.
5: Obrigado, boa tarde.
3: Valeu. Bom, e daqui a pouquinho aqui no link TMC, a gente tem muita coisa ainda para você. A gente vai falar, claro, mais do STF, mas a gente também vai falar sobre pesquisa eleitoral feita pela Quest, que pela primeira vez desde abril apontou Flávio Bolsonaro à frente de Lula no segundo turno. Lembrando que essa pesquisa foi feita aí 10 dias depois das revelações sobre as conversas entre Alexandre de Moraes e Daniel Vorcaro. Mas antes, vamos pro último bloco da Rádio Uber.
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7: E vamos de mais um Uber Responde aqui na Rádio Uber TMC. Você, parceiro e parceira, pode adicionar nosso WhatsApp nos seus contatos e enviar pra gente a sua dúvida ou pergunta. É fácil. O número é 11 95321 0083. E a participação agora é do motorista parceiro da Uber, o César, de São Paulo. A pergunta dele é essa aqui, ó. Abre aspas. Olá. Infelizmente, fui banido, mas gostaria muito de voltar a dirigir com a Uber. Quero ter de novo essa oportunidade. O que eu devo fazer? Fecha aspas. Quem respondeu o César foi a Letícia, do time de operações da Uber. Diz aí, Letícia.
8: Oi, César. Motoristas parceiros podem solicitar uma revisão da desativação das suas contas, caso entendam que a decisão foi equivocada ou indevida. Existem processos que são específicos para solicitação desse pedido. E você pode conferir os detalhes no site uber.com/revisão.
7: E tem mais uma perguntinha aqui que foi enviada pelo motorista parceiro Paulo Henrique, também de São Paulo. Ele quer saber o seguinte, abre aspas. Às vezes eu noto que o Uber Black tá mais barato do que o Uber X. Por que isso acontece? Queria saber. Fecha aspas. Quem respondeu foi a Laura do time da Uber.
9: Oi, Paulo Henrique. Uber Black, ele tem tarifa mais alta que o Uber X, mas em momentos de alta demanda, essa diferença ela pode sim variar. Isso se deve ao fato de que a quantidade de motoristas parceiros e a demanda de cada produto, ela é diferente, podendo ter uma maior incidência da tarifa dinâmica em um ou em outro produto. Quando a demanda estiver muito mais alta no Uber X, ocasionalmente ele pode sim ficar mais caro do que o Uber Black.
7: Envie também sua dúvida, sua pergunta para o nosso WhatsApp exclusivo 11 95321 0083. Uber Responde na Rádio Uber. Sintonize nessa parceria.
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3: E em apenas 13 dias de setembro já foram registradas mais denúncias de assédio eleitoral no trabalho do que em todo o mês de setembro de 2022, ou seja, na eleição passada. São Paulo, Rio de Janeiro e Minas Gerais lideram as reclamações contra patrões desde o começo deste ano. Vamos trazer os detalhes desses dados e algumas coisas que são oferecidas em troca de voto com o André Rocha. André, vamos lá, a gente está falando aí de assédio eleitoral, veja bem, né? Mais um tipo de assédio que cresce, claro, nessa época do ano. Conta pra gente alguns exemplos, né, que a gente tem visto, ainda mais, eu tenho visto muito isso na internet. Eu já vi essa semana uma patroa pegando ali a empregada doméstica e fazendo a empregada doméstica dizer em quem que ela ia votar. É, o que também é um tipo de assédio eleitoral. Então conta pra gente, por favor, André, boa tarde.
16: Boa tarde, Mayara, boa tarde, Tomás, boa tarde, Rodrigo. Pois é, o assédio eleitoral disparou nessa disputa tão acirrada pela presidência da República, pelos governos dos estados, pelo Senado, deputados federais e estaduais e, no caso de Brasília, deputados distritais. O que que é? É, por exemplo, o empregador falar o seguinte: olha, se você não votar no meu candidato, eu vou te demitir. Se você votar no meu candidato, eu vou te dar uma bonificação. Se você votar no meu candidato, eu vou aumentar seu salário. Tudo isso é considerado assédio eleitoral e o trabalhador pode denunciar. Inclusive, há um aplicativo da Justiça Eleitoral que se chama Pardal. As pessoas podem baixar esse aplicativo em todos os telefones e fazer a denúncia de assédio. Como vocês mesmos disseram, os estados com o maior número de reclamação foram os estados da região sudeste, São Paulo, Rio de Janeiro e aqui também Minas Gerais. Foram contabilizadas mais de 10 mil denúncias exatamente de assédio eleitoral. Então a gente alerta as pessoas, a gente alerta a quem sofrer qualquer tipo de coação, voto, que denuncie imediatamente, porque isso é antidemocrático e, mais do que isso, é crime eleitoral. O Ministério Público também pode ser acionado, o Ministério Público do Trabalho, os sindicatos ou até mesmo o aplicativo Pardal. Lembrando que crime eleitoral pode dar multa para a empresa e multas que podem ser bastante altas, como já ocorreu várias vezes nas eleições brasileiras. Eu volto com vocês.
4: Será que esse pardal funciona lá nos Estados Unidos, hein? O Trump tá fazendo um negócio parecido lá, né? Tá oferecendo $5,000 para quem votar no partido dele.
3: Isso é assédio eleitoral.
4: O Guilherme não vai saber, né?
0: É.
4: É assédio eleitoral? É, né?
3: É,
4: parece que é, né?
3: Acho que se configura assim assédio eleitoral.
4: Parece, né?
3: É, eu acho.
0: Na verdade, ali não é nem o assédio, é como é que fala? É recompensa eleitoral, no caso, né?
3: É, compra de voto.
0: É
3: mesmo.
0: Recompensa eleitoral. E um bom dinheiro, hein? Um bom dinheiro.
3: $5,000, ó.
0: 4:04, ministros do governo Lula e candidatos da oposição dividiram o mesmo palco nessa segunda-feira, aqui em São Paulo, no Seminário Brasil Hoje, promovido pela Esfera Brasil. Entre os presentes estavam os candidatos ao Senado por São Paulo, Ricardo Salles e Guilherme de Hitch, e eles aproveitaram a passagem pelo evento para criticar o governo federal e comentar a crise institucional no Supremo. As informações com o nosso Ricardo Spárvoli.
14: O evento contou com painéis que discutiram temas como eleições de 2026, os desafios para a competitividade e a soberania nacional no mercado global, os avanços no setor de saneamento, os impactos da inteligência artificial sobre a produtividade e a educação, as soluções para a segurança pública e as perspectivas para a economia e as contas públicas para os próximos anos. Participaram do evento grandes nomes da política nacional, como o prefeito da capital paulista, Ricardo Nunes, a coordenadora econômica da campanha de Flávio Bolsonaro, Daniela Marques, o ministro da Fazenda, Dario Durigan, o presidente do BNDES, Aloysio Mercadante, entre outros. Quem passou por aqui foram os candidatos ao Senado por São Paulo, Ricardo Salles, do Partido Novo, e também Guilherme de Hitch, do Partido Progressistas. Ricardo Salles comentou sobre a crise no STF e aproveitou para atacar o presidente Lula do PT e políticos envolvidos no caso Banco Master, além de dizer que existe uma vorcarização da política brasileira.
17: Nós temos hoje uma sociedade contaminada pelo mau exemplo. Você vê um presidente da República dizendo que a pessoa pode roubar o celular para comprar cervejinha. Você vê a classe política inteira enrolada nesse caso do Vorcaro. E, portanto, como o mau exemplo vem de cima, quem está na base da sociedade se sente à vontade para transgredir a lei.
14: De Hitch foi outro que aproveitou para comentar sobre a crise e quem que é o maior prejudicado com ela.
18: O Brasil. Acho que nós vivemos uma crise institucional como nunca vimos na Suprema Corte. Existe uma questão política atrelada a isso, mas, de forma geral, a crise institucional, moral da Suprema Corte afeta toda a sociedade brasileira.
3: É, discussões importantes ali sempre trazidas, aliás, pelos eventos promovidos pela Esfera. E olha só, uma mudança chama a atenção em uma nova pesquisa Quest, divulgada hoje. Pela primeira vez desde abril, Flávio Bolsonaro aparece numericamente à frente de Lula num possível segundo turno, com 42% contra 40%. Ainda dentro da margem de erro, mas é um sinal de que a distância entre os dois está encolhendo. No primeiro turno, Lula segue na frente com 36%, mas Flávio Bolsonaro subiu de 29 para 31, encurtando a distância entre os dois de 7 para 5 pontos percentuais. Augusto Cury aparece com 7%, tecnicamente empatado com Renan Santos e Ronaldo Caiado. Interessante essa subida, né, do Augusto Cury. Os dois têm 4% e, por sua vez, empatam com Romeu Zema, com 1%. Flávio vem crescendo justamente entre as mulheres, olha isso. Público que sempre foi mais resistente ao bolsonarismo desde a pandemia e a política de facilitação do porte de armas do governo anterior.
0: O crescimento também chama atenção no Sudeste, região mais populosa do país e onde os candidatos mais concentram tempo de campanha. A vantagem de Flávio sobre Lula ali já chega a 16 pontos, quando há pouco tempo era de apenas 2 pontos. A pesquisa também mostra que a preocupação com a corrupção mais do que dobrou desde o início do mês, saltando de 14 para 22%, ficando atrás só da violência, ainda apontada como principal problema do país por 31% dos entrevistados. A pesquisa foi registrada na Justiça Eleitoral, ouviu 2.004 pessoas com 16 anos ou mais em todo o país entre os dias 10 e 13 de setembro, com margem de erro de 2 pontos percentuais e nível de confiança de 95%.
4: Fala, senhor. Chama atenção que só 22% dos brasileiros estão achando problema a corrupção. É isso que chama atenção aqui, não é ter aumentado, né? Mas é só diante de tudo que a gente tá vendo, mas vamos lá,
19: Varese, assim, mas eu sempre, só complementando o que você vai falar, eu vou falar da pesquisa, mas é algo que eu sempre falo, né? As pessoas ficam, o que que faz o eleitor tomar decisão de voto? Eu sempre digo que proposta e corrupção já tiveram importância lá atrás. A corrupção virou um negócio diário, tanto é que a gente está falando do Supremo Tribunal Federal todos os dias, a maior corte do país, ou seja, a corrupção, infelizmente, nesse país, virou algo banal. Só queria fazer um complemento complementar e ajudar um pouco normalizado, na sua fala. Né? Mas só banalizado, a palavra correta é banal.
20: Isso faz tempo, mas só um detalhezinho, é que talvez, pelo que eu entendi aqui, Alvarez, sim, o Mayara, acho que você podia responder só uma coisa. O que mais te preocupa? E aí teve 22% dos votos contra 32% violência. Bom, ou seja,
4: aí, tudo bem.
20: Né, a violência preocupa ainda mais do que a corrupção.
3: É compreensível que a violência preocupe mais.
20: Acho que foi isso.
3: Ainda que a violência também derive da corrupção, entrando mais a fundo. Mas
19: independente disso, reforço.
20: Sim.
19: Corrupção não é item de decisão de voto do eleitor. Muitas vezes ele é perguntado, muitas vezes ele traz essa questão, porque é uma questão muito, muito visível na política, ultimamente, principalmente, mas na hora da decisão do voto não é o principal item que ele leva como fator preponderante na decisão dele. Posso falar da pesquisa Quest?
20: Deve falar.
19: Pesquisa Quest, ela traz um movimento que a gente já vem observando nas últimas semanas, onde o Flávio Bolsonaro vem ganhando campo e o presidente Lula vem perdendo voto também, porque não é só o crescimento do Flávio, o presidente Lula vem perdendo voto nas pesquisas, o ruim, péssimo da avaliação do governo vem aumentando, e essa pesquisa traz três fatores importantes: mulheres, Sudeste e também os indecisos vêm se movimentando a favor do Flávio. E Minas, e aí um destaque especial, porque os analistas, principalmente, ou quem faz leitura de pesquisas nos últimos anos, dizem que quem ganha Minas, ganha eleição. Sim. E essa semana, em Minas Gerais, o Flávio passou a ser líder na pesquisa lá em Minas Gerais, na frente do presidente Lula.
3: Posso?
4: Não caiu isso não, Wilson? Não caiu isso não? De Minas ganhar eleição?
3: Ainda
19: não,
3: vale?
19: Não, ainda falam. Alvarez, tanto é que eu acompanho os noticiários hoje, porque a gente tem. É tanta informação nova que eu fico lá com duas TVs acompanhando, TMC e outros canais, né? Os analistas gostam de falar dessa questão de Minas Gerais e trazer essa. Eu não sei se é um ditado popular ou é.
4: Antiga,
19: né? Então é antiga, mas ainda usam muito isso, que não, Minas Gerais tem que trazer uma atenção em cima de Minas, porque quem ganha Minas vence a eleição.
20: É uma estatística desde 89.
19: É isso.
20: Desde 89 que acontece sempre isso.
3: Eu já vou trazer um recorte importante, que é a visão da população sobre o STF, mas eu queria perguntar antes pro Wilson o seguinte, ó. Essa pesquisa foi feita entre 10 e 13 de setembro, né? Já deu tempo pra caiu o sigilo das investigações
19: que do caso
3: Master.
19: A Quest?
3: Isso, a Quest. Tá. Relacionadas ao Alexandre de Moraes e ao Daniel Vorcaro. E também deu tempo das pessoas receberem as notícias da questão do financiamento que é escuso, digamos, supostamente escuso, do Dark Horse. Que, nesse caso, vamos lá. Quem é prejudicado pelo vazamento não, pela abertura do sigilo que mostra ali as investigações da PF quanto ao financiamento da Dark Horse? Flávio Bolsonaro. Quando a gente traz ali a questão do Alexandre de Moraes, a gente não tem o Lula envolvido. É o Alexandre de Moraes. Em nenhum momento o Lula apareceu em nada disso. Não tô dizendo que não vá aparecer, nem nada. Mas vamos lá, Wilsinho. As pessoas continuam, então, ligando Lula ao Alexandre de Moraes por conta dos atos de 8 de janeiro? Por conta das condenações, né, do Alexandre de Moraes ter tomado a frente, ter sido incisivo e ter mandado prender a mulher do batom na estátua. As pessoas continuam ligando Lula, Alexandre de Moraes, é isso que está mostrando a pesquisa?
19: Bom, vamos separar primeiro. Dark Horse já é algo precificado no histórico do Flávio Bolsonaro. Segundo, a pesquisa foi feita no final de semana, onde a cada minuto tinham novas informações e as pessoas ainda não tiveram acesso ou ainda não foram rebatidas, né, com as novas informações. Não adianta, a gente que acompanha o dia todo tem dificuldade de muitas vezes entender o que está acontecendo, imagina o grande público, né? A maioria dos eleitores. Ou seja, ao longo das semanas, eles vão ser impactados por muitas das informações que foi na sexta, que foi no sábado, que foi no domingo, que está sendo hoje. Então, essas pesquisas podem já estar velhas. Não estou falando que está velha, mas pode estar, porque a capacidade de consumo da informação e dos escândalos que nós estamos vendo, né, ao longo das semanas, parte do eleitor não foi impactado. Então, eu acredito que parte dessas pesquisas ainda não absorveram essas informações, porque os eleitores ainda não foram impactados. E acredito que o presidente Lula ainda tem um pouco, na visão da maioria do eleitor, essa relação com o Alexandre. Mas eu quero fazer um destaque. O presidente Lula está com uma estratégia boa, não está largando a mão do Alexandre, mas está deixando bem claro que ele está pedindo a abertura de todos os sigilos de inquérito, abertura da questão do celular. Ele pode, na política tudo se combina, ele pode até estar combinado com os ministros que são próximos do Alexandre, com o próprio Alexandre, mas que ele está indo para cima e querendo saber, querendo ver, ele está indo, e isso de alguma forma, vamos ver lá na frente, como o eleitor também vai receber essa informação.
20: Muito bem. Então isso tem na política também, ó. Eu vou bater um pouquinho em você, mas a gente continua amiguinho, é isso?
19: Na política.
3: Sentido, olha, sentido.
20: Foi uma pergunta retórica.
19: Não, Tomás, Tomás. Foi uma pergunta retórica. Uma coisa que você pode levar pra sempre. Na política, até a briga é combinada. Leva isso pra sempre.
3: Outro ensinamento do Wilson Pedroso.
19: Na política, até a briga é combinada. O que a gente vê lá no. Tanto é que eu falo, quando a gente assiste o plenário, ali é circo total, porque o jogo já tá combinado. Quando vai pra lá, já tá combinado. Inclusive, a cotovelada entre um e o outro, hoje, por conta das redes sociais, até isso eles combinam. Claro. Até isso eles combinam. E a gente fica naquela, pô, ela brigou os dois. É nada, combinado. Depois à noite tá tomando vinho lá com o Vocário.
3: E vocês aí brigando entre vocês por causa de política. Que coisa feia.
20: A frase dele é boa, mas a minha preferida do Wilsinho continua sendo fim de poço de político. Tem trampolim ou cama elástica, sei lá.
19: Fundo do poço fundo de político poço. Tem mola.
20: Mola, pronto. Nem cama elástica, nem trampolim. Errei as duas.
3: Ô, gente, eu vou trazer aqui um ponto da pesquisa Quest que a gente já imaginava que ia rolar, né? A gente sente isso na rua, a gente sente isso nos nossos ouvintes, a gente sente isso, né? Um dos pontos da pesquisa Quest que é saber um pouco sobre a confiança do brasileiro no STF, ou a desconfiança no STF, né? Desde a última pesquisa, essa desconfiança no Supremo subiu 10 pontos percentuais, chegando a 56%. Em todas, tá? Todas as faixas de eleitorado tiveram aumento nessa desconfiança. Entre os independentes, os descolados do lulismo e do bolsonarismo, 65% dizem que não confiam na corte. Quer dizer, entre quem não é nem Lula nem Bolsonaro, o número é ainda maior. É de 65% dizendo, né, que não confiam ali mais no STF. 30% dizem que confiam pouco e só 9% dizem que confiam muito no Supremo. E aí eu vou dizer que essas pessoas devem estar em Madagascar sem acesso à internet.
4: Esse é meu ponto. Esse é o ponto mais importante da pesquisa pra mim, Mayara. A gente concordou nisso. 9% tem o quê? Muita confiança. Supremo?
3: Uhum. Não, mas antes eram 18% que confiavam muito. Então, assim, 9% eu acredito.

0: Ciro Nogueira ofereceu um terreno em Teresina avaliado em 19 milhões de reais para tentar reaver um jatinho, uma BMW e 10 milhões de reais bloqueados pela Polícia Federal.
1: A gente
0: Federal.
1: Nunca fala em Fusca, Fiat Uno 85, não. É só jatinho, BMW, milhões de reais. Desculpa, Tomás.
0: Não, mas é verdade isso. E os bens foram bloqueados numa operação que investiga se o senador recebia uma mesada de 500 mil reais... De quem? Do ex-banqueiro Daniel Vorcaro. Júlio Andrade, lá no Recife, ao vivo, com mais informações nesse link TMC. Júlio!
2: Olá, muito boa tarde a todos. Olha, os advogados protocolaram a proposta em junho e ainda aguardam a decisão de Mendonça. Eles pedem a restituição de um carro de luxo, de um avião e das contas bancárias, dos ativos e dos imóveis registrados em nome do senador. Os bloqueios ocorreram na Operação Complice Zero. A contrapartida oferecida reúne 4 lotes em Teresina com a área total de 6,9 mil metros quadrados. A defesa atribui um valor médio de 19 milhões ao terreno, mas documentos de compra e venda apontam que a empresa ligada a Ciro pagou 3,3 milhões pelo conjunto em 2023. A Procuradoria-Geral da República se manifestou contra a substituição dos bens. O Procurador-Geral Paulo Gonet citou a falta de liquidez do imóvel e afirmou haver uma expressa disparidade entre os valores descritos nas escrituras de compra e venda e nas avaliações unilaterais produzidas pelos requerentes. Para a PGR, a proposta não garante os valores ligados aos danos investigados. A gente, claro, acompanha toda essa questão envolvendo este caso. Eu volto com vocês no estúdio.
1: O que você ia falar, Wilson? Como é que tá nas pesquisas? Ou...
3: Não, Datafolha de 22/8/2026. Ciro Nogueira 16, Marcelo Castro 16 e Júlio César 14%.
1: Para senador.
3: Ou seja, o senador
0: por com tudo isso.
1: É isso, com tudo isso ainda não. ele é
3: por isso que eu digo, lidera. A gente briga por política, a gente discute política e eu vou falar. É o que eu falei pro Alvarez, corrupção não é item de alguma forma de decisão do eleitor, porque pô, o Ciro Nogueira é um dos principais políticos que aparece em todas as delações do Vocário, ou no celular do Vocário, ou na relação do Vocário, e está em primeiro lugar no estado dele.
1: É, e tem uma foto.
4: Eu ia só perguntar pra você, assim, se você tem aí o histórico mais claro do Ciro Nogueira, porque ele tem uma família com algum patrimônio antes já. Mas ele tá há 31 anos no Congresso. Dá pra ter um terreno de 19 milhões assim sobrando pra dar de troco?
3: Ele vai falar que é de família, porque ele tem uma família tradicional lá, né? Já é política, com bens constituídos. O que eu acho estranho é que esse terreno... Por que esse terreno foi bloqueado também? Como que ele tá com esse terreno solto?
1: Uhum. Sobrou o terreno. Não, e assim, esse fim de semana...
4: É um terreninho que eu tenho lá.
3: 19 milhões. É no Piauí. Imagina a extensão pra valer 19 milhões. No Piauí. Sem desmerecer Piauí, né? Mas 19 milhões no Piauí. Imagina a extensão desse terreninho.
1: É um terreno atrás da casa da sogra, sabe? Pra construir um puxadinho.
4: É aquela patrimônio coisa. Familiar.
1: Patrimônio familiar. Mas só pra dizer pra vocês, né? Tem uma foto linda do Ciro Nogueira e do Daniel Vorcaro abraçados em uma viagem aos Alpes
4: franceses. Quem que tá lindo na foto? Qual dos dois?
1: Os dois. Ele tá assim, Maiara, ó. Não. Tá o Vorcaro, vem cá. Assim,
3: Cara, tem que é da turma que ia chamar o Vocaro de lindão. Oh, oi, lindão.
1: Abraçadinhos assim, não dá pra aparecer, né? Aqui, nossa, a gente cortou aqui o negócio. Mas tá basicamente o Vorcaro agarrando o Ciro Nogueira. O Ciro Nogueira deitadinho aqui no ombro do Daniel Vorcaro. Os dois sorrindo nos Alpes franceses. Só pra deixar rapidamente aqui, eu tive de plantão fim de semana e eu analisei muitos dos documentos. E uma das investigações mostra que o Vorcaro gastou 55 milhões de reais com uma empresa de turismo em um ano, pra bancar a viagem pra esse povo todo. Então, por exemplo, isso aí equivale o quê? Uns 280 milhões, né? Pela cotação de hoje. Com a Signature Luxury Services, que era uma das empresas de referência no setor. E ele era exigente. Ele tinha, por exemplo... ele fazia, claro, aquelas festas regadas a muito uísque, vinho... viagem de esqui, vilas em lugares internacionais ali. Eu tô tentando achar exatamente quais os valores.
3: E 51 milhões de dólares?
1: Dólares. Ele gastou... Meu Deus. Basicamente, 280 milhões de reais apenas com viagens de luxo. E entre os convidados, a gente vê ali Ciro Nogueira abraçado com Daniel Vorcaro nos Alpes franceses.

0: os dois ali num cenário de neve.
1: Em breve, mais uma vez, provavelmente, apesar do terceiro colocado na pesquisa ter 14%, com mais um mandato aí de 8 anos pro Senado.
0: Veja bem,
1: esse é,
0: né,
1: o Brasil. Até a véspera do julgamento, nem os próprios ministros do STF sabem qual será o rito da sessão dessa terça-feira. Isso é o que todos nós gostaríamos de saber. O plenário se reúne amanhã às 10 horas para decidir, pela primeira vez na história da corte, se abre uma investigação contra um integrante do próprio Supremo, o ministro Alexandre de Moraes. Para saber se já há especulações sobre o que acontecerá nessa sessão, a gente vai para Brasília de novo, ao vivo com você, Murilo Hernandes.
2: Ótima tarde a você, Tomás, novamente, a quem nos acompanha. Bom, exatamente, nos bastidores, a principal preocupação é sobre um possível pedido de vistas amanhã durante a sessão, viu, Tomás? Alguns ministros, inclusive, avaliam antecipar o próprio voto caso alguém peça um pedido de vistas, justamente para que a sua análise seja verificada no processo. A estratégia é evitar que a sessão termine sem que essas posições não sejam representadas amanhã durante a sessão no plenário do Supremo. Por outro lado, o ministro Edson Fachin, o presidente da corte, ele já trabalha para que essa sessão de amanhã ela não tenha pedidos de vistas, né? Ele quer que a análise avance durante a própria sessão ainda. E o que estará em discussão nessa sessão do Supremo Tribunal Federal é a relação entre o ministro Alexandre de Moraes e Daniel Vorkar, apontada nos apontamentos da Polícia Federal, né? Nas investigações da Polícia Federal, que diversas mensagens que Vorkar teria mencionado Alexandre de Moraes, conforme nós trouxemos aqui durante a programação da TMC. Essa sessão, como você bem mesmo disse, Tomás, começa amanhã às 10 horas da manhã, será transmitida pela TV Justiça e também ao vivo pelo próprio canal do YouTube do Supremo Tribunal Federal. Para a imprensa, a informação que nós temos é que o Supremo ele determinou que somente os jornalistas credenciados terão acesso ao plenário com entradas pela portaria Rua do Carmo, né? Que é logo aqui no Supremo. Também foram estabelecidas regras específicas para circulação dentro do prédio da sede do Supremo e permanência dos profissionais dentro da corte. E sobre o rito que você falou logo do início, Tomás, nós acabamos de receber da própria assessoria do Supremo as informações que a gente vai trazer aqui agora. A presidência do Supremo, ela definiu que a sessão ela será aberta pelo ministro e presidente da casa, Luiz Edson Fachin, que fará a leitura de todo o relatório. Em seguida, serão apresentadas as manifestações das partes, por tanto de Alexandre de Moraes quanto dos demais ministros, e depois os ministros eles irão começar a votar. A ordem de votação segue a regra do Supremo, começando pelo relator André Mendonça e depois os demais ministros, conforme a ordem prevista na sessão. A gente lembra novamente que começa amanhã às 10 horas da manhã. A TMC ela estará com toda uma mobilização e uma equipe, tanto daqui do Supremo Tribunal Federal, lá do plenário, acompanhando essa sessão. Nosso analista Igor Damasceno aqui também na Marquise, Lívia Braz acompanhando também lá do Palácio do Planalto. E claro, a gente vai seguir com toda essa questão aqui em Brasília. Voltamos a qualquer momento.
1: Muito bem.
3: Só complementando o que o Murilo disse, a TMC vai transmitir ao vivo. Você vai acompanhar é aqui na TMC. Porque além de transmitir o que está acontecendo ao vivo, a gente vai ter comentaristas, repórteres ao longo de toda a programação, mas a partir de 10 da manhã você pode começar a acompanhar essa sessão aqui na TMC.
1: É, não precisa se preocupar com a TV Justiça, porque estaremos, claro, trazendo todos os áudios, tudo que acontece na sessão e o que acontece de mais importante vai ser transmitido ao vivo também aqui pela TMC, mas com essa vantagem, essa diferença trazida pelo Alvarez, né, Mayara? Com comentaristas e com as reportagens também, o que acontece nos bastidores ali, porque os repórteres vão estar nos corredores, vão estar ali perambulando, zigue-zagueando ali pelo Congresso, pelo Supremo, enfim, pelos principais ministérios de Brasília, acompanhando toda a repercussão, né, no meio político e também no meio do poder jurídico. É isso.
0: O bom é que aqui a gente explica tudo pra você, então você não vai ficar perdido ali só ouvindo o que os ministros estão falando. Geralmente são chatas, né? São sessões chatas, mas essa sessão aqui promete movimentar muita gente. A gente
3: vai entender. E nós vamos estar torcendo pra ninguém dizer: peço vista.
1: Isso, pelo amor de Deus.
0: Por mais que a gente precise, a gente precisa de um descansinho, né? Os jornalistas estão muito cansados, mas não é hora de descansar agora. Agora é hora da coisa rolar e a gente
3: ver. Eu quero meu descanso lá nos Alpes Suíços com o Whisky Macallan. Esse é meu descanso.
0: Quanto que era o Whisky Macallan? Eu não lembro. Quanto que ele falou que era?
3: Eu sei que deu 3 milhões a conta daquele jantar.
0: Maravilha, maravilhoso. Bom, a gente vai chamar agora o nosso entrevistado aqui pra Roda da Conversa, justamente pra gente saber, né, qual caminho essa votação deve seguir. Marcelo Collen, mestre em Direito Constitucional, está ao vivo com a gente, vai explicar o que esperar desta terça-feira decisiva, essa super terça-feira, né, Marcelo, no Supremo Tribunal Federal. Boa tarde para você. A gente considerava, né, chegava a se considerar, uma das hipóteses muito fortes é que haveria um pedido de vista. Mas a gente sabe que os ministros têm uma equipe gigante, como lembrou aqui no início do programa o Alvarez, que está ligado em tudo, que tem tempo de sobra, digamos, é paga para isso, para ler esses documentos, essas 200 mil páginas de documentos, né? Então, o que, que você, como especialista que acompanha os julgamentos do STF, espera que vá acontecer amanhã? Boa tarde.
4: Boa tarde, Mayara. Boa tarde a todos os ouvintes. Para mim é uma honra estar aqui mais uma vez com vocês. Bom, amanhã é um dia muito importante para o futuro, até mesmo do nosso país, da nossa República. Um julgamento que, de fato, é muito esperado. Exatamente porque ele pode trazer algumas respostas e efetivos fundamentos a essas várias investigações que estão ocorrendo aí da situação do Brasil. Esperamos um avanço efetivo. A gente sabe que tem ocorrido uma série de articulações para, num primeiro momento, adiar esse julgamento que foi refutado pelo presidente do Supremo Tribunal Federal, e existe sim esse temor de que os debates não acabem avançando em razão de um pedido de vista, que é um direito regimental dos ministros, com a justificativa de aprofundar e qualificar o voto que pretendem dar. De toda forma, eu imagino que exista uma articulação do próprio ministro Edson Fachin no sentido de evitar que esses pedidos de vista aconteçam, porque a permanência de uma situação como essa sem solução acaba gerando danos para toda a corte. Então, é sim importante que os debates técnicos jurídicos sejam feitos da forma qualificada, no tempo adequado, observado o devido processo legal, mas que também essas garantias processuais não sirvam, de certa forma, como uma justificativa para uma postergação indefinida do debate, que, como eu já disse, é fundamental para o nosso país.
3: Doutor Collin, Rodrigo Alvarez aqui, pergunto, o que seria um avanço realmente efetivo, pragmaticamente, para a gente poder dizer, ó, foi bem feito o negócio?
4: Bom, todo o debate que será realizado amanhã guarda relação exatamente com a possibilidade ou não de uma investigação ser instaurada contra o ministro Alexandre de Moraes por supostas ligações com Daniel Forcário e com o Banco Master. Então, existem questões preliminares que vão ser analisadas, como, por exemplo, os pedidos de nulidade que a própria PGR fez, indicando uma inobservância da competência do ministro André Mendonça para eventualmente apresentar ou solicitar que essas informações fossem sistematizadas federal, bem como se esse procedimento investigativo Então, eu acredito que um debate que concretamente traria sua resposta seria esse: se existe ou não alguma nulidade nesse procedimento, ou se, por exemplo, essas provas foram encontradas de forma fortuita dentro da investigação e que agora, remetidas ao plenário, poderiam ser utilizadas para embasar essa investigação que se pretende contra o ministro Alexandre de Moraes. Um ponto que eu destaco no próprio parecer da PGF, que pede essa nulidade, é que foi trazida uma tese que por muito é aventada pela advocacia nas mais diversas instâncias do Poder Judiciário do nosso país e é frontalmente combatida pelo Ministério Público, que é a tese da impossibilidade de que essas provas, tendo sido encontradas de forma fortuita dentro da investigação, pudessem embasar essa investigação. E um ponto adicional também que é muito combatido é a dimensão de que o juiz não pode produzir provas de ofício, né? O procurador-geral, ele utiliza o argumento de que o ministro André Mendonça teria atuado com iniciativa nessa investigação e que isso desrespeitaria um princípio basilar do processo penal brasileiro, que é o princípio acusatório. Contudo, como eu disse, o Ministério Público, enquanto instituição, combate esse tipo de posicionamento no dia a dia. Ele vai contra a manifestação reiteradas vezes feitas pela advocacia, no sentido de que o juiz, sendo destinatário da prova, poderia sim solicitar investigações dentro daquilo que ele entende ser pertinente. E me surpreende muito esse posicionamento por parte da PGR, bem como eventual adesão por parte do Supremo, que é o mesmo Supremo que há poucos anos suspendeu o juízo de garantias, que é exatamente um juízo criado para garantir essa lisura das investigações por vários anos. Então, esse caso, ele nos revela uma série de dimensões estranhas dentro da prática da advocacia e da acusação no âmbito criminal, e a gente espera, como eu estava dizendo no início, que isso avance. Avance com um pronunciamento do tribunal, qualquer que seja, sobre a regularidade dessas provas, avance no sentido de decidir ou não pela investigação do ministro Alexandre de Moraes, específico da votação e da sessão que acontecerá, mas o que seria pior para todos nós seria um adiamento ad infinitum desse caso.
1: É, isso seria terrível, né? Esse adiamento, enfim, a gente torce para que dessa vez realmente tudo possa ser esclarecido de uma maneira ou de outra, mas que as investigações prossigam, né? E fico até imaginando, doutor Colin, que essa é a sua expectativa para amanhã. É uma expectativa positiva ou você está pessimista?
4: Bom, eu estou com a expectativa positiva, porque, de fato, eu entendo que existiu um certo atraso, né, um delay por parte do Supremo de tomar as rédeas desse caso, mas o ministro Edson Fachin vem atuando de forma contundente desde a semana passada, tanto no sentido de tomar decisões, dar decisões e tomar frente desse debate, bem como, pelo que a imprensa vem noticiando com bastante robustez, tem trabalhado para evitar, vamos dizer assim, os acordões. Então, eu estou, sim, com uma expectativa muito positiva. Eu espero que a Suprema Corte tenha uma atuação à altura da sua envergadura, histórica principalmente, e que ela possa, dentro do que lhe compete, trazer essa segurança jurídica para o nosso país. Porque, de fato, diante de uma situação como a do Banco Master, que evidencia uma fragilidade muito grande das instituições, cabe exatamente ao Poder Judiciário trazer essa segurança, trazer esse ponto de referência. Então, eu quero, como jurista, quero acreditar como jurista de que a Suprema Corte estará à altura, mais uma vez, da sua envergadura histórica e que fará honrar as leis brasileiras.
0: Muito bem, quero agradecer demais, mais uma vez, Marcelo Collin, que já conversou comigo nesse fim de semana, né? A gente falava sobre o outro assunto de compliance, no caso do Banco Master, mas ele também é mestre em direito constitucional, falou aqui ao vivo com a gente, tentando explicar, né, o que vem pela frente amanhã. Doutor, muito obrigada, viu, pela entrevista, seja sempre muito bem-vindo aqui ao Link TMC.
4: Eu que agradeço, Mayara, Rodrigo, Tomás, uma ótima semana para todos nós.
0: Boa semana e uma boa tarde para o Wilson Pedroso, vá.
5: Falou,
0: tá liberado.
5: Amanhã.
3: Tá vendo, Wilson? Não é só você que tem que aguentar duas vezes por semana, não. O doutor também teve. Não é só você, não.
5: Amanhã,
0: até no fim de
5: amanhã
0: semana.
5: O bicho pega. Amanhã nós tá tudo junto de novo.
0: É nóis. Vamos fazer, traz pipoca, tá? Cada um vai trazer alguma coisa. É tipo uma festinha amanhã. Um traz a pipoca, outro traz. As mulheres trazem doce salgado, um refrigerante, mais ou menos isso. Vamos lá.
1: Bom, daqui a pouquinho no Link TMC a gente fala sobre as melhores séries do ano, porque hoje é dia de Emmy, o Oscar da televisão. Antes a gente falava o Oscar da televisão, né? Agora pode ser o Oscar da televisão, do streaming. The Pitt vem com o maior número de indicações e Widow's Bay é a favorita entre as comédias, mesmo com menos indicações que Hex. Mas agora a gente
0: não
1: vai...
0: Não entendeu nada? A gente vai explicar já.
1: Exatamente. E as séries que eu mais gosto não estão muito badaladas pelo... Tem algumas indicadas ali, mas acho que não vão ganhar nada no final das contas. A gente traz tudo isso e muito mais daqui a pouquinho, mas agora o noticiário local, as principais informações da sua cidade e da sua região.
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0: voltando agora para a TMC, a Transamérica, aqui para São Paulo, também para a Grande São Paulo. E pesquisas divulgadas nesta segunda pelo Real Time Big Data mostram o cenário da disputa eleitoral em São Paulo para 2026. E não tem muito o que dizer, né? O resultado é sempre o mesmo. Na corrida pelo governo do estado, o atual governador Tarcísio de Freitas aparece, como sempre, na liderança. E longe. Na disputa pelas duas vagas ao Senado, tem 5 candidatos que aparecem de forma bem acirrada, e quem traz as informações, mais detalhes, é o repórter Wailan Bernardo. Com você, Wailan.
1: Obrigado, Mayara. Boa tarde mais uma vez. Bem, a pesquisa ouviu 2.000 pessoas e na pesquisa espontânea, onde então não se apresenta ali o nome dos candidatos, Tarcísio do Republicanos aparece com 28% das intenções de voto, Fernando Haddad do PT com 15%. Outros 3%, nulo ou branco, 7%, não sabe, não responderam, 47%, que é um número expressivo. Já no cenário estimulado, onde se apresentam o nome dos candidatos, Tarcísio de Freitas ultrapassa 50% das intenções de voto. O candidato do Republicanos, governador e candidato à reeleição, aparece com 53% no primeiro turno, Fernando Haddad do PT, 36%, outros 2%, nulo ou branco, 5%, não sabe, não responderam, 4%, que poderia indicar aí uma vitória já no primeiro turno. Já quando a gente passa então para uma pesquisa de segundo turno, 57% responderam que votariam no atual governador Tarcísio e 38% em Fernando Haddad. Nulo ou branco, 3%, não sabe ou não responderam, 2%. 2.000 pessoas foram entrevistadas de 9 a 12 de setembro de 2026. A pesquisa foi contratada pelo próprio instituto, o nível de confiança é de 95%, margem de erro de 2 pontos percentuais. Volto com vocês no estúdio.
2: Obrigado, Wailan. 4:40. A Vunesp admitiu um erro no cartão de convocação do concurso para a Escola Preparatória de Cadetes do Exército, realizado neste sábado. No dia 7 de setembro, uma parcela dos candidatos teve acesso a um documento que informava que os portões seriam fechados ao 12:30. O horário correto, previsto no edital, no entanto, era 12:00. A banca afirma que corrigiu o documento no dia seguinte e enviou e-mails e SMS aos candidatos que haviam baixado a versão com o horário errado. Só que no dia da prova, candidatos que seguiram a informação incorreta chegaram depois do 12:00 e aí o que aconteceu? Foram impedidos de fazer o exame. Mais de 23 mil pessoas estavam inscritas no concurso que oferece 440 vagas para a formação de cadetes do Exército. A seleção é realizada em diferentes etapas e os candidatos precisam cumprir horários e regras específicas para ter acesso aos locais da prova.
0: O candidato a deputado federal Victor Ruiz, do Progressistas, é acusado de agredir com 2 socos um atendente de lanchonete na Zona Oeste de São Paulo. Segundo o boletim de ocorrência, Wesley Marques aguardava um ônibus quando o candidato teria descido de um carro e iniciado uma discussão. A vítima afirma que foi atingida no rosto e que estava cercada por outras pessoas que acompanhavam o Ruiz. O caso foi registrado como lesão corporal e encaminhado ao Distrito Policial em Perdizes. A Secretaria de Segurança Pública confirmou a agressão e informou que a vítima foi encaminhada para o ML para exames. A assessoria de Victor Ruiz afirma que o candidato estava em uma atividade de campanha quando sua equipe foi cercada e hostilizada por pessoas de oposição política e que ele apenas reagiu para proteger o grupo.
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0: Tá de volta? Vamos contar mais uma história pra você. O Caetano Veloso venceu uma ação judicial contra uma TV de Minas Gerais 7 anos depois de ser chamado de pedófilo, estuprador e vagabundo por 2 apresentadores da emissora, após que estavam ali falando da história da mulher dele, a Paula Lavigne, né? A justiça condenou tanto a empresa quanto os comunicadores a pagar R$140 mil de indenização ao cantor. André Rocha, conta mais pra gente.
1: Pois é, Mayara, você acertou em cheio. Esses 2 comunicadores, o Ricardo Carlini e o Ed Gomes, que é conhecido como Cidadão Éder, participavam de um programa chamado TV Verdade na Alterosa, programa que nem existe mais, que já saiu da grade. E eles se referiram ao Caetano Veloso com essas palavras porque o cantor assumiu que começou a namorar com a esposa atual, a Paula Lavigne, quando ela tinha menos de 18 anos. Inclusive, ela também foi alvo de ofensas por parte desses 2. Ela foi chamada de maconheira, foi chamada de sem o que fazer. E além, né, das palavras que você disse, Mayara, os 2 apresentadores, eles também falaram que o Caetano é um vampiro porque vive da Lei Rouanet, que é um incentivo do governo federal. Portanto, eles são obrigados agora, a TV Alterosa, o Ricardo Carlini e o Éder Roberto Gomes, a R$140 mil ao cantor, acrescido de juros de 1% ao mês, ou seja, desde 2017, esse valor vai subir bastante. Portanto, tanto a emissora quanto os 2 foram responsabilizados. Eu volto com vocês.
2: Eles deviam ser punidos também por ignorância, pagar em dobro, pela burrice das coisas que eles falaram.
0: Boa, concordo.
3: 4h48,
4: 10. Na TMC, Mundo Pet, com doutora Rúbia Burnier.
3: Tem a vinheta.
0: A doutora Rúbia gostou.
3: Acorda, apresentador. Tem vinheta.
0: Tomás, brincadeira, viu?
3: Dá sim pra criar cachorro e gato felizes, mesmo num apartamento pequeno. Dá, mas isso exige alguns truques que a maioria dos tutores desconhece. Na coluna Pet de hoje, a veterinária e terapeuta comportamental Rúbia Burnier explica como adaptar a rotina, o espaço, exato, os estímulos dos pets à vida em espaços reduzidos, sem prejudicar o bem-estar deles. Agora é com você, Rúbia, você que vai ter que explicar.
5: Esse é o grande desafio. Boa tarde, querida.
0: Tudo bem?
5: Boa tarde, Rodrigo. Eu ouço de muita gente falar, ah, eu não posso ter bicho porque eu moro em apartamento. Então eu vim aqui desmistificar isso. Vamos pensar que o apartamento é a grutinha que o bichinho vive, que ele descansa, que ele se alimenta, que ele fica junto com você. No caso do gato, é mais tranquilo tudo isso. Você tem gato, você sabe, né?
0: Minha mãe tem, o Mingau.
5: Ah, o Mingau, tá bom. Mingau, o gato, se você pega ele bebezinho, então, e quando ele fica maiorzinho, com 6 meses, você começa a colocar um peitoral nele e treinar pra andar na rua, é muito legal. Você acaba atendendo uma demanda instintiva dele muito importante. Então, não é o ambiente para o gato, se é grande ou pequeno. O que é mais importante pro gato é que as portas estejam abertas, que ele tenha rotas de fuga, que ele possa escolher as 3 zonas dele que ele normalmente escolhe na natureza. A zona de descanso, que pode ser dentro de uma gaveta, dentro do armário, furar o sofá e ficar dentro lá. A zona de alimentação, que geralmente é a nossa, copa, né? Que também fica próximo da caixa de areia, que deve ser limpa, né? Gato não gosta de caixa de areia suja, deve ser limpa com frequência. E a zona de recreação. Essa zona de recreação não exige muito, não, porque o gato, ele vive no mundo de cima. Então, se você conseguir colocar umas prateleiras pequenas numa das paredes, diminuir seus móveis também, né? Não ficar muito muvuca na casa. Faz umas prateleiras e umas outras assim, ó. Até tem gente que coloca comunicando ambientes, ele vai amar. Porque o gato dorme 80% da vida
3: dele.
5: Mas
3: de preferência sem vasos caros, essas prateleiras,
5: né? Nada de bibelô. E olha, a única coisa que você precisa proteger é o seu banheiro, porque ele gosta de puxar papel higiênico e tal. Você coloca, além dessas prateleiras, muito importante, as telas nas janelas. E se tiver varanda também, põe tela, porque ele adora tomar solzinho. E você pode pôr um arranhador duplo de 2 andares com grutinha, enfim, botar um túnelzinho. Tem muita opção no mercado de enriquecimento ambiental, então não tem desculpa, gato é fácil. Cachorro, muita gente escolhe para apartamento pequeno pelo tamanho do bicho.
0: Uhum.
5: E não é necessariamente. Imagina, o Lulu da Pomerânia veio para a Europa pelos vikings, porque ele é um cachorro muito bravo, ele late pra caramba. Então, às vezes, você tem um pequenininho, uns terriers da vida, muito chatinho para eles, porque eles não identificam os ruídos lá fora. É, gente passando, elevador, então isso tudo é estressante. Então não é o tamanho que define o nível de energia do cachorro, nem a personalidade dele, mas é mais adaptável, ele demanda menos espaço. Mas você pode criar um golden, sim, desde que você assuma a responsabilidade de proporcionar uma vida paralela a ele, outdoor.
0: Então tem que levar pra passear muito, quem tem um cachorro
5: pelo
0: grande.
5: Pelo menos uma hora, cachorro de porte médio e grande, pelo menos uma hora de passeio antes de você ir pro seu trabalho, já é o suficiente pra ele. Se você puder contratar um passeador, tiver recursos, ou um daycare uma vez por semana, e nos finais de semana você capricha, você faz viagem, você leva pra cachoeira, você leva pra praia, enfim, a maioria das praias hoje do Brasil aceitam bicho. Então não tem desculpa, não é o espaço que vai complicar a vida do bicho, é a nossa não disponibilidade para cuidar das necessidades deles.
0: Maravilhosa, nossa Rúbia Burnier, sempre por aqui trazendo. Eu ia achar que ela ia dizer que não dá para ter golden em apartamento pequeno.
5: Dá, querida.
0: Mas ela já respondeu, a gente consegue tudo desde que a gente tenha dedicação aos bichinhos.
5: Exatamente.
0: Rúbia, obrigada, um beijo para você,
5: beijo
0: e até mais.
5: Beijo pra vocês, tchau. Tchau.
2: Beijo.
3: 4h53, agora é hora do esporte.
2: Eu vou ter.
3: Bom, aí é uma opção só, mas se quiser ter, pode ter. E eu, como você, também não terei. Quem tá ao vivo agora com a gente é o Fabiano Fará, para falar do futebol, para falar de técnico novo, um velho novo técnico no Grêmio Futebol Porto Alegrense. Fará.
6: Tudo bom, gente? Um abraço para vocês. Pois é, aquele círculo vicioso dos técnicos no futebol brasileiro. E tá saindo muito caro pro Grêmio. Pro Renato Gaúcho assinar com o Grêmio, tem um pacote para dirigir o clube até o fim do ano, um pacote para salvar do rebaixamento, outro pacote para chegar na final da Copa do Brasil, para ser campeão, vai sair caro. Assim como é cara também a multa do Luiz Castro. E quem contrata o Luiz Castro sabe que as multas do português são milionárias, né? 30 milhões de reais o Grêmio vai ter que gastar, vai parcelar com o treinador, com a demissão dele. O Luiz Castro é assim, ele chega, tenta o trabalho. Se não tiverem paciência com ele, não tem jeito, né, amigo? Vai ter que demitir, mas vai ter que pagar pela demissão. Luiz Castro, quando deixou o Botafogo e foi pro time do Cristiano Ronaldo na Arábia, ele foi demitido lá, mas lá o sistema é o seguinte: a multa é alta, mas, ó, tá no contrato. Você não pode assumir nenhuma equipe até eu terminar de pagar a multa, ou até o término do contrato que você tem que cumprir aqui. E ele fez isso, ficou 1 ano e meio, né, afastado, e aí o Grêmio trouxe o Luiz Castro, e tá pagando caro por isso, né, gente?
3: Coisas do futebol, né? A gente comentava fora do ar aqui, Alvarez, Fará, Maera, na semana passada, o Grêmio elimina o Inter. Exato. Com uma grande vitória em casa, e o que que você pensa? Vai cair o técnico do Inter?
0: Que inclusive tá na zona de rebaixamento, o Grêmio nem ali tá ainda.
3: O Luiz Castro tá tranquilo, não, eles derrubam, o Grêmio vai lá e demite o Luiz Castro, e o técnico do Inter continua, nova fase.
2: Olha, eu sou o leigo da mesa, mas nada me tira da cabeça que existe uma indústria de demissão de técnicos no Brasil e que tem muita gente ganhando dinheiro com isso.
0: Só pode, mas eu, como gremista e representando aqui a nação gremista, acho que não tinha pessoa melhor nesse momento para pegar o Grêmio agora em fase final. A gente tá em novembro, né? A gente tem ainda as semifinais da Copa do Brasil, tem que se coçar até lá, a gente tem que se coçar para não cair, e nada melhor do que alguém que conhece o clube como ninguém e que ama também o clube, né? Como o Renato Gaúcho. Então acho que represento aqui a torcida gaúcha, a torcida gremista, muito feliz com a chegada do Renato Gaúcho, mas não precisava, né? gastar tanto dinheiro assim, fazer um contrato tão robusto. O Luiz Castro não era grandes coisas. Que mania também o povo tem de achar que técnico estrangeiro vai resolver tudo.
3: Mas
0: não é
3: aí
0: assim.
3: Vai ao encontro do que diz o Alvarez. Os técnicos já cientes de que podem tomar um pé a qualquer momento, o que eles mais pedem na hora de serem aceitos, de serem contratados, é isso. É uma multa significativa, ou que recebam até o final do contrato, mesmo que trabalhem só uma semana, porque eles não são bobos nem nada. Valeu, meu caro Fará.
6: Um abraço. E aquele detalhe, né? Num futebol imediatista, né? Acontece isso.
3: Fala, Marisa.
2: Uma perguntinha antes de você ir embora. A gente não antes tinha que chamar o Renato de Cantalupe, uma coisa assim?
3: Portalupe.
2: Agora pode chamar de Gaúcho de novo? Liberou?
6: Renato Portaluppi, Renato Gaúcho pros íntimos, pra torcida do Grêmio, do Fluminense,
0: amor
6: do Vasco.
0: Da minha vida também pode ser, tem problema nenhum, não. Pode chamar
2: não,
0: assim
2: eu achei
0: também.
2: Que porque ele voltou pro Grêmio, voltou o apelido, não é isso não, né?
3: Não.
0: É, lá em casa ele é chamado amor da minha vida. Obrigada, Fará, beijo pra você.
6: Obrigado, eu conheço a Carol Portaluppi, Renato é só o Gaúcho.
3: A Carol é a filha,
0: é,
3: né?
0: É a filha dele.
3: Que cuida das redes sociais, inclusive do Renato.
0: Exato.
3: Rapidamente aqui, em 10 segundos pra gente seguir, Mayara, o que o Alvarez falou faz sentido. Normalmente quando o ex-jogador vira técnico, ele tira o apelido e substitui pelo sobrenome. Mas como o Renato é uma figura super conhecida e já tá há mais de 15, 20 anos como treinador, ele não se preocupa mais com isso. Então, não é nem Renato Gaúcho, nem Renato Portaluppi. Virou simplesmente Renato. De vez em quando alguém fala Gaúcho, às vezes alguém fala Portaluppi.
0: Divo também. Tomás, M2026 acontece hoje, hein? Vai ter aí a partir das 21h, você consegue assistir pela TNT, TNT, HBO Max e tal. A grande favorita é The Pitt, que pra mim é maravilhoso, que ela é feita, produzida, estrelada por um dos personagens do Plantão Médico, né? Do extinto Plantão Médico, e basicamente a série é muito inovadora. Ela mostra ali 12 horas, cada capítulo é uma hora dentro de um hospital. E um hospital, assim, que sofre como o SUS aqui no Brasil. Mas tem também Pluribus, que é maravilhosa, Slow Horses. Entre as comédias, Rex. Gente, se vocês gostam de comédia, comédia levinha, gostosa, com reviravolta, assistam Rex, H-A-K-S, também da HBO Max, que entra pra história com 24 indicações, traz uma comediante de stand-up de 70 e poucos anos tentando aí se refazer. E na disputa de atores, o Noah Wyle, que é justamente o ex-ator de Plantão Médico, que agora tá em The Pitt, ele é favorito, né? Enquanto a Jean Smart concorre como melhor atriz por Rex, que é justamente ela que faz essa comediante de stand-up já de 70 e poucos anos, que acaba aí encontrando uma roteirista de 20 e poucos, e elas batem cabeça o tempo inteiro. Já na categoria de programas de variedades, a gente tem o The Late Show with Stephen Colbert, que briga com o Saturday Night Live, que eu amo também, e o programa do Jimmy Kimmel. Então, gente, eu acho o Emmy uma boa oportunidade pra você encontrar séries novas pra você assistir. Eu fui descobrir Rex quando eu vi as indicadas. Viu? Eu fui descobrir Rex nos indicados do Emmy. Falei, poxa, se tem tanta indicação, é legal. E é legal demais. Então a gente vai acompanhar e trazer amanhã o resultado pra você.
3: Estarei torcendo por Falando a Real, seus amigos e vizinhos.
0: Também maravilhoso.
3: Diplomata, que concorre.
2: Eu tô torcendo pelo Colbert. Demitindo o cara na marra lá. Tô torcendo pro Stephen Colbert.
0: Maravilhoso. Todos nós.
3: É
0: um
3: isso.
0: Beijo. Terminou o TNC amanhã, ó. A gente começa aqui a partir do meio-dia, tá? Acompanhando a sessão do STF. Ó, nós aqui na hora extra, hein? Bora lá.
3: Tchau, gente.
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3: Então ninguém sabe.
1: A vida é melhor precisa com você. Só publicar, fala, galera, sábado.
3: Não, o estatuto tá que precisa ter, acho que 30 dias, alguma coisa assim. Só que ninguém sabe se é tempo... Esses 30 dias contam da primeira vez que marcaram a assembleia ou de agora, quando tiraram a liminar. O estatuto é ambíguo. Você pode fazer o que você quer dele. Se você quiser levar ele pra um lado, você leva. Se quiser levar pro outro, você leva. Mas tá marcado pra sábado a assembleia.
1: Ô, Gustavo, vem aqui, por favor.
4: Eita.
1: Enquanto o Gustavo vem, o George Katz, ele mandou um chat aqui no YouTube, ó. Ele canta: chove chuva, chove sem parar.
4: Jorge,
1: hoje eu vou fazer uma festa. Tá errado, não é uma festa, é uma prece pra Deus Nosso Senhor. Pra chuva parar de molhar o meu divino amor. É que é muito lindo, que é mais que o infinito. Puta, Jorge Benjor.
4: É show.
1: O Jorge Benjor pra mim tá no mesmo patamar do Pelé, cara.
4: Ele é muito bom.
1: Deixa eu te falar, vem cá.
4: Sim.
1: O título é Benja com medo do polícia cair. Eu nunca falei isso. Eu não tô com medo do Corinthians cair.
4: Tá escrito no título da
1: Mas
4: live.
1: Mas eu não falei que o Corinthians vai cair.
4: Beija com medo do Corinthians cair.
1: Não, em nenhum momento aqui eu falei que o Corinthians vai cair.
4: Colocando então, sentimento seu aí, né?
1: Ah, beija com medo do Corinthians
5: cair pra chamar atenção.
3: Eles estão lendo a sua mente.
1: Não, mas eu não tô com medo do Corinthians cair.
6: Eu colocaria beija e dentinho. Ué. Estão com medo do Corinthians cair.
3: Quem?
4: A produção da show aqui.
1: Ah, porque agora que eu vi Benja, tá aqui o título. Benja com medo do Corinthians cair.
4: Ô, Benja.
3: Mas você tá com medo?
1: Não, eu não, não.
4: Quem
1: porque.
4: Colocou isso aí?
1: Não, porque eu vou te falar, esse campeonato é muito louco, cara. Uma vitória já pula pra décimo e tal. Mas não acho que o Corinthians vá a lugar nenhum, entendeu?
4: Mas tem que acordar no Brasileiro. De qualquer forma, hoje à noite tem Bahia e Remo. É bom a gente torcer pro Bahia.
1: Deixa
4: o Bahia ganhar.
3: Na Bahia.
6: Mas o Remo, então, Remo continua, não chega nem perto do.
4: Eu sei.
6: Do Mirassol.
4: Mas,
6: o
4: Remo, pra mim, assim. Mas vai embolar o Remo, se o Remo ganhar hoje.
7: Já ficou em Chape, o Remo.
1: Caramba.
7: O Remo tem que remar muito. Oh,
1: futebol no Brasil é brincadeira, né? O Renato Gaúcho é técnico do
4: Sexta
1: Grêmio,
4: vez,
1: cara.
4: Pela sexta.
6: Então acabou,
4: sexta
6: o vez. Único nome forte que tinha no mercado já acabou, não tem mais, né?
3: Os cara, tem o Tite ainda.
1: Os caras trouxeram. O Tite não tá trabalhando.
4: Mas
1: os caras trouxeram.
6: O Tite não quer ir pra lugar nenhum.
1: Os caras trouxeram o Luiz Castro. Vão pagar 30 pau de multa. O Grêmio tá na lama. Vai pagar 30 milhões de multa e traz Renato Gaúcho em setembro e a filha do Renato, que postou antes.
4: Você sabe qual que é o contrato
1: foi o
4: Felipe do Renato?
1: Pô, qual é? Você fica falando, gente, desculpa, faz de conta que eu não falei. É brincadeira,
4: sabe,
1: né?
4: Qual que é o contrato? Você não acha?
3: Acho, foi igual o Neymar, soltou do Felipe Coutinho antes do Santos, né?
1: Não, mas quem contratou foi
3: então, mas
6: é que o Grêmio tinha que dar uma resposta pra torcida, demitir
4: você
6: o treinador.
4: Sabe qual que é o contrato do Renato? Não tinha mais clima com o Luiz Castro.
1: Viu, Dodô?
4: Qual que é o contrato do Renato? É 7 milhões. Até o fim do ano, um pacote, 7 milhões de reais por esses 3 meses e pouco.
1: Porra.
4: Se salvar o Grêmio do rebaixamento, mais 5 milhões.
1: Putz.
4: E se for campeão da Copa do Brasil, mais 8 milhões. Então o Renato pode. 8, 7.
1: Sabe por que vocês não foram?
4: Colocar 20
1: técnico,
4: milhões no bolso.
1: 3
4: né?
1: meses.
4: Deixa eu te falar. 3
1: no
4: meses.
1: Brasil tem a indústria.
4: 20 milhões em 3 meses.
1: A indústria das multas de técnico. É uma maravilha.
3: Aí, Dudu.
1: Dá pra você ficar milionário só com multa, cara.
3: Porque o treinador é auxiliar técnico, acho que dava jogo.
1: Como é que você pode dar 20 milhões de reais pro Renato Gaúcho em 2 meses e meio?
3: O Mano foi contratado pelo Corinthians faltando 2 meses pra acabar o mandato do Duílio. Ele sabia que foi que seria mandado embora, colocou uma multa de 12 milhões de reais. Ele sabia que seria mandado embora.
1: Quem tinha que pagar isso é o Duílio.
3: 12 milhões de reais.
1: Caramba. Boa noite, Benja.
6: 20 milhões.
1: Boa noite. Aqui é o Paulo.
4: É se ganhar tudo. Né?
1: Paulo, corintiano do Tatuapé. Ontem me senti torcedor de um time pequeno. A torcida foi humilhada pelos responsáveis. E aviso o Marco Belo que o Diniz já sabia a qualidade do elenco antes de assumir o time. Não me conformo em ver tanta pequenez. Chega.
3: O clube é gigante, o clube é enorme, a torcida é gigantesca, não tem tamanho. O time é pequeno. O time, o clube, o Parque São Jorge, os dirigentes, esses jogadores que estão lá hoje são pequenos. O Corinthians luta por 12º, 13º no Campeonato Brasileiro. Quando começa o campeonato, você fala assim: será que vai pegar uma Libertadores? Como se fosse o máximo. Nossa!
4: É a realidade.
3: Se fosse 15 anos atrás, pensaria: pô, será que vai ser campeão? Hoje pensa, será que vai pegar uma Libertadores? É como se fosse o Vitória, com todo o respeito.
1: Mas qualquer
3: então,
1: time,
3: hoje
1: qualquer...
3: é time pequeno. Não, clube gigante, clube enorme.
6: Instituição igual time São Paulo.
3: Pequeno. Igual São Paulo.
6: Gigante.
3: Igual
6: time
3: São Paulo.
6: É pequeno.
3: Exatamente.
1: Qualquer time que entra no brasileiro hoje, a não ser Palmeiras e Flamengo, é pra falar... Ah,
3: mas nem pra terceiro, nem pra terceiro, nem pra quarto. Não, é pra décimo, 12º.
4: Agora, o Diniz, veja bem, pode ser que... Porque o cara falou aí, o Diniz já sabia qual era o time, mas pode ser que... Prometeram um reforço pra ele, a gente não sabe.
1: Como?
4: Não sabe. Lá na
3: Wesley, ele tinha acertado verbalmente com o Wesley.
1: Ainda bem que não veio.
3: Ele tinha acertado verbalmente com o Wesley.
1: Ainda bem que não veio, gente.
3: Não, mas eu só tô dizendo, mas prometeram um reforço sim pra ele.
4: Aqui. Reforço, o Corinthians precisa de jogador.
1: Aqui? O que o Wesley vai ajudar
4: ele com ele? Ele é melhor que o Lingard?
1: Ei, Dodô,
4: é.
1: Não, mas melhor que o
4: Lingard.
1: Botar esses dois aí, estão tudo caindo aos pedaços. Dá dois meses de pré-temporada, os dois vão jogar.
7: Do jeito que eu tô hoje aqui, vendo esses caras jogar.
1: Fácil, né?
7: É louco, velho. O Lingard, assim, o Lingard...
1: Não é irritante?
7: O Lingard...
3: Mas ele melhorou no segundo tempo, um jogador bom do lado.
1: Não foi?
7: Tocou mais na bola.
3: Tocou mais na bola. Às vezes tem que ter cara bom do lado, velho.
1: Esse cara, esse Lingard, velho, é um bom jogador.
7: Não dá.
1: Ele é bom pra ir fazer os eventos lá, e olha
7: lá. Tô precisando lá, vou ver, estrangeiro.
1: Ó, bem já, se o Timão cair na Libertadores, acho que os dirigentes irão derrubar o Diniz. O sonho do Dodô era jogar com a 9 do Timão, Ricardo do Limão.
4: Não, 10, porque ele não
7: jogava. Eu não jogava muito de 9, né? Poderia ser a 7 ou a 10.
1: O 7 era o do Marcelinho. Ué.
7: Não, na época que eu vinha, o Marcelinho não tava.
1: Que ano era?
4: Era o Douglas.
3: Se cair na Libertadores, eu repito, vai depender da torcida. Da reação da torcida. Cair, pessoal, o presidente lá do camarote vai olhar. Depende da torcida.
6: Cara, mas é o que o Deja falou, né, Belo? Depende se
4: pra quem,
6: foi
4: pra quem,
6: depende
4: pra quem,
6: do jeito que vai ser eliminado. De repente nos
1: pênaltis. Que tesão, velho. Eu fico feliz quando os caras rasgam o dentinho e o Dodô juntos. Sabe, no atacado.
6: Ah, ele se acha pra ficar feliz.
1: Não, ele se acha pra garoto.
7: Ele fica cercando.
1: Esse olhar deles de superioridade. O Calil tem razão.
3: Mas ninguém fala do Calil aqui, não?
1: Calma.
4: Calma. Ele tá guardando.
1: Calil tem razão. Calil tem razão, velho. Ô, Benja, boa tarde. Eu já cansei de assistir jogos horríveis de time que o Dentinho e o Dodô jogaram. Verdade. Agora que estão aposentados, tudo é fácil.
7: Verdade. Verdade. Concordo com ele.
4: Também,
7: depois que a gente para de jogar, a gente fica muito melhor.
4: É.
7: E quando o nível é pior, é melhor ainda.
4: Cara,
7: mas é verdade,
4: mal,
7: velho.
4: Todo mundo joga.
7: É verdade, Barulho. Quando você para de jogar... Eu não sou corporativista, eu nunca fui. Quando você para de jogar, você fica muito melhor do que na época. Eu era muito cornetado, os caras pegavam no meu pé pra caramba. Parei de jogar, um monte de cara Zé Ruela jogando aí, os caras acham que eu fui pica.
1: Mas é porque
6: o nível caiu, pô.
1: Não, além do nível ter caído, mas tem o lance do o torcedor, quando o jogador está em atividade, é normal,
7: lógico. Isso é normal.
1: Você está em evidência. Você perde um pênalti, a imprensa óbvio. Vai descer o pau, é normal.
7: Não, isso é óbvio.
1: Mas aí, para nossa visão, vem a você jogando.
7: Sim, claro.
1: Aí,
6: Dodô, você lembra dos 5 gols do Mineiro?
7: Não,
6: nossa,
7: não.
6: Vai ter um...
7: Não, você lembra... isso é normal. Não é só comigo e com o Dentinho, não. Com ex-jogadores em geral. Quando a gente se reúne...
3: Você não vê as listas aí? Agora, esse ou esse?
1: Vou falar agora pra vocês dois. Tirando Palmeiras, Flamengo, Cruzeiro, Atlético Paranaense,
7: os 18?
1: O Vasco, o Botafogo...
3: Inter, e os outros, Inter, todo mundo jogaria.
7: Chapecoense e Remo, acho que dá.
1: Boa noite, Benja, e toda a bancada da TMC. O Corinthians enfrentou o Flamengo 3 vezes esse ano, campeão da Supercopa, empatamos em casa e perdemos fora com 9 reservas. O time do Corinthians titular faz frente com qualquer clube do Brasil em jogos decisivos.
3: Discordo.
6: O cara falou que o time do Corinthians bate de frente com qualquer time.
7: O Bela tá rindo.
3: Tem como. Se jogar de peito aberto contra o Flamengo?
1: Tá rindo,
6: ah, não, mas acho que
3: é tá fechadinho, eu confio no Corinthians.
6: Ah, então.
3: É segundo ou terceiro que o Corinthians tá? Eu não lembro da classificação. Segundo ou terceiro?
1: Não, mas ele falou dos 3 jogos que o Flamengo
3: Não, ele falou que faz frente com qualquer clube do Brasil. Ó, tá em segundo ou tá em terceiro?
1: Você tá arrumando confusão, ó. O Júlio Nedved, esse belo é ridículo. Ó, o Rafael, tira esse belo daí. Você tá muito pessimista.
4: Mas, um abraço pra eles. Você acha que Hugo Souza, Mateuzinho, Gabriel Paulista, Gustavo Henrique, Bidu, Ranieri, Bidon e Garro, Caio César e Yuri Memphis não faz frente ao Flamengo?
3: Tem jogo. Sim, não, tem jogo. Não tá jogando o Yuri.
4: Não, mas ele vai jogar um dia, nunca mais.
2: Mas aí, Belo, cadê ele?
3: Só depois da parada da Copa.
4: Então, mas a final com o Flamengo vai ser semifinal.
7: Se passar.
4: Vai ser depois.
3: Se passar, eu estou dizendo.
6: O Belo, erraram mesmo?
1: Se o Corinthians passar quarta-feira, quando erraram que é a semi?
3: É só depois da parada da...
1: Mas que dia?
3: Não sei, preciso ver. Preciso ver. Lá no final
2: do jogo. Tem jogo. Ô, Belo, deixa eu fazer uma pergunta. Ele teve uma lesão no mesmo lugar? Ou foi uma nova?
3: Foi uma fibrose na lesão.
7: Fibrose.
3: Uma fibrose na lesão.
1: É verdade. O Carlos Eduardo manda no chat: ô Belo, o Corinthians não precisa ganhar os dois jogos, sua anta. Ele pode inclusive empatar ambos os jogos e ganhar nos pênaltis, seu cabeção.
3: Até o sua anta, eu tava respeitando a sua mensagem.
6: Sua anta de conhecimento.
2: Acho que foi ele.
3: A partir do momento do sua anta, aí.
2: Ele complicou. Escreveu isso, Beijo? Você achou que ele escreveu isso?
1: Não.
2: Ele escreveu?
1: Escreveu sim.
2: Ele
1: escreveu. Ó, aqui, ó. Lê aqui, é mentira?
2: Escreve.
6: Bom, data da semifinal: 13 a 22 de outubro.
1: Qual dia?
7: 13 a 22 de outubro?
6: 22 de outubro. A semifinal.
1: Ó, 13 já é um dia simbólico. Eu digo que o Corinthians foi campeão de 77.
2: Paulista,
1: é.
2: Isso.
1: Já tem uma. Pode falar, já era.
2: Pode falar?
1: Ah, já era. Eu me apego. Ó, quando eu falo, presta atenção, quando você não tem um time maravilhoso, quando tu tá. Cara, você tem que arrumar coisa pra se apegar.
2: É verdade.
1: Tem o 13 de outubro, vai chegar lá no dia, homenagem pro Basílio. Pra galera lá que tá lá, né? O Zé Maria, o Vladimir.
6: Ainda bem que você não tá vendo a risada debochada do Belo.
1: Ah, o Belo, eu sei o que ele tem hoje. Ô!
7: Isso aí, tem que confiar.
1: Mas vamos lá.
3: O time tá quase caindo.
1: Vocês conseguiram perder de novo pro Palmeiras. Você não sabe mais que ia ganhar o Palmeiras?
6: Sabe que a minha mulher, eu ia vir pra cá, ela falou: você não vai, eu vou te poupar hoje, você não vai. Hoje você não vai me poupar.
1: Ela manda em você?
6: Manda muito.
1: É verdade?
6: Tem um monte de medo dela.
1: É porque é dinheiro?
6: Não, é violência física mesmo. Ela é ignorante. Mas eu
1: mulher?
6: Gosto.
1: Muito. Ela bate em você?
6: Ela agride física. Verbalmente, é pressão psicológica. Eu só obedeço, só faço.
1: O homem tem esse tipo de pressão? Tem algum lugar pra.
6: Eu tô pedindo ver se eu descubro alguém pra me proteger. Com a Maria da Penha, é só mulher. Eu tô. Não, mas ela vai ficar ouvindo. Ó, aí eu falo isso, ela ouve, ela fica mais brava ainda comigo. Vamos mudar de assunto.
1: Esse amigo meu que tá aqui, o Diogo, da Fluxo, tomou um pau da mulher.
2: Foi?
1: Ficou 6 meses. Teve traumatismo craniano e o caramba. Você acredita?
4: É bom andar na linha, né?
1: Caraca. Vocês têm mulher brava assim? Tua mulher bate em você e ameaça?
4: Não, mas ele é bravo, hein?
1: A tua é brava ou, Dodô?
3: Um pouquinho.
1: A tua é, Marco?
3: É, Barulho. Minha mulher não é brava, não. Gente boa.
1: E a tua, Calil? É brava assim, ameaça?
4: É brava.
2: E a sua, Ben?
1: Pô, minha mulher não. É tranquilo.
2: Mas também não assusta.

0: Gente boa, Henrique São Paulino, dono.
1: Mas ô, Barolo, eu te abençoo. Ei, vocês não ganham mais do Palmeiras nunca mais, velho? Você acha que esse século XXI vai passar e não vai ganhar?
2: Cara, com o time titular já seria difícil. Aí o Dorival coloca todos os reservas, poupa o goleiro.
1: Aí o Dodô não fala nada.
2: E eu tô há 3 dias sem dormir, caceta, me perguntando por que que ele poupou o Calleri.
3: Por que que ele poupou o Calleri, poupou que o Calleri, não vai jogar?
2: Ele poupou o Calleri que não vai jogar na terça-feira. Deve estar poupando o Calleri pra ele viver a vida, pra ele ser um ser humano melhor.
3: Outra coisa,
2: ele...
3: esse Duarte. Pode, cara. Esse não, Duarte não, que não, chegou não, agora. Pô, o cara já tá cansado.
4: Ele não dá pra entender.
3: Quatro, cinco vezes.
2: Calil, por que que poupa o goleiro? Não que o goleiro seja grande coisa. Por que que poupa o goleiro?
3: Você fala mal do Rafael, fala mal e agora tá perguntando por que poupou ele.
2: Imagina o reserva do Rafael.
3: É de brincadeira.
2: Se o Rafael não é ruim, imagina o soldado raso lá.
3: Mas o cara entra e vai bem.
2: Soldado raso, mas ele não teve culpa. Não, não, não.
1: Mas nada tá bom.
2: Tá bom o quê, beija, no São Paulo?
1: Nada, não tem nada que...
2: Tá, fala aí uma coisa boa.
3: Tem que reclamar do lado do cara que dá uma chegada naquela lá.
2: 13 jogos sem ganhar do Palmeiras. Os dois moleques do Corinthians na zaga jogaram bem pra caramba. O moleque do São Paulo quase quebrou a perna do lateral.
3: Ele enterrou o time, né?
2: E aí eu tô sendo xingado na internet que eu tô criticando o moleque. Não, não, ah, não pode criticar o guerreirinho da base. Ah, não pode criticar? O cara foi expulso, afundou o time.
3: Não, e outra coisa.
2: O Palmeiras assim, não tava jogando nada no nada, primeiro
3: tava,
2: tempo.
3: Eu tava
2: nada
3: no estádio, o jogo tava equilibrado.
2: Acabou o jogo, quando
3: primeiro
2: o moleque foi
3: tempo ia terminar 0-0, já tava no fim. E infelizmente o menino foi totalmente afoito ali. Eu não vou dizer que ele foi maldoso, né? Que ele queria quebrar a perna do adversário.
2: Mas cara, ele podia ter afirmar bloqueado isso a bola.
3: Claro, ele fez uma falta lá no ataque, não ia acontecer
2: estúpido,
3: nada.
2: Completamente
3: e aí, Benja, os caras falam assim, ah, tem que lançar um moleque. Ah, é bonito lançar garoto. Só que se você lança o garoto na hora errada, queima. Esse aí, por exemplo, vai, dificilmente vai voltar a jogar.
2: Então, na verdade, Calil, é o seguinte,
3: dificilmente,
2: moleque...
3: quando escalarem ele, o alto-falante... do Morumbi, o telão, os caras vão
1: vaiar. O Barolo também não, fazendo campanha.
2: Esse é um outro, esse é um, outro um exemplo, claro. Ele teve 3 jogos importantes, esse menino. Quando ele estreou, acho que foi contra o Atlético Paranaense, ele foi mal. Depois teve um jogo que ele foi muito bem, foi elogiado. E ontem ele fez essa lambança. E no sábado ele fez a lambança que ele fez. O que eu acho que tem que fazer? No São Paulo se coloca no desespero. No São Paulo não é solução. Os moleques da base tem que ser solução porque não tem outro, coloca lá. Acaba queimando o moleque que não tá pronto. O que que eu falei no vídeo de pós-jogo? Tem que cobrar o moleque. Você não pode fazer o que você fez. É que no São Paulo é um clube não, sem comando, que não tem presidente, que ninguém vai cobrar o moleque.
3: Não, e outra
2: se a
3: coisa,
2: torcida não cobrar, ninguém vai cobrar o moleque.
3: Mas quando você lança um menino, Barolo, você tem que cercar ele.
2: Exato, mas no São
3: de
2: Paulo
3: jogadores.
2: Não é assim.
3: Por exemplo, você pega os meninos do Santos, eles estavam sendo queimados também. Agora chegam jogadores em mais categoria. O futebol deles vai crescer.
1: Ah, olha aí, que blá blá blá, é essa questão.
2: Mas, por exemplo...
1: Se eu jogar 20 vezes hoje, o Palmeiras vai ganhar 21 de vocês.
2: Tudo bem, velho.
3: Ah, mas sábado
2: bem,
3: eu não sei se...
2: A gente não tá falando
1: tem
2: disso.
1: Tem uma tremedeira ultimamente,
2: é verdade. A gente não tá falando
1: sábado,
2: disso.
1: São Paulo não
2: a gente
1: ganha
2: não tá falando disso, cara. Não tô falando da atuação do moleque.
3: Sábado...
2: Não, não tinha nem base no jogo contra o Palmeiras.
3: Sábado,
2: só tinha velho, pipoqueiro. Tinha Cauli, tinha o Wendel, André Silva, os Canelu.
1: Torcedor do Palmeiras vai pro jogo contra o São Paulo. Tô falando sério. Torcedor do Palmeiras que vai no caminho lá, tá ali na Henrique Chalma e na Sumaré, indo pro jogo contra o São Paulo, ele vai comemorando.
2: E do Corinthians também.
5: É a mesma coisa. Depois de 2007 era assim que eu ia no jogo, Barolo. Quando ele joga contra o São Paulo, eu sabia que era principal.
2: Também. Mas o São Paulo jogou 8 clássicos e esse ano ganhou 1.
3: O Palmeiras jogou mal primeiro tempo sábado, o São Paulo tava jogando e administrando bem. Agora, depois da expulsão, aí sim, podia ter sido 4.
2: Aí o Dorival demora pra mexer na zaga. Aí ele monta uma estrutura que os jogadores não obedeceram. Ele pediu uma linha de 4, 5. Os caras fizeram linha de 4. Ferreirinha. Sabe quem tava marcando o Gustavo Gomes no lance do gol? O Vitor Sá tava marcando o Gustavo Gomes na área. Fizeram uma tabelinha de cabeça dentro da pequena área.
3: Mas é que faltou um jogador ali.
2: De todo mundo. Do cara que contratou o Vitor Sá
3: pra
2: ganhar 1 milhão.
3: Mas é que faltou o jogador.
2: É isso.
3: Mas faltou. O São Paulo tomou o gol onde deveria estar o jogador que foi expulso.
2: O treinador deveria ter reposto assim que ele saiu.
3: Desorganizou a marcação.
2: O treinador deveria ter reposto assim que saiu, que foi expulso, cara.
4: Perdeu um zagueiro, você joga outro zagueiro.
2: Todo mundo errou. O Dorival errou de escalar 100% reserva.
3: Ele recuou o
2: moleque errou.
3: Ele recuou o
2: Jorge. Não, mas o Zé não é zagueiro. Ele não recompôs a defesa. Ele pegou tudo, todo mundo errou.
3: Aí quando ele pôs o...
2: Um show de horror.
3: Quem entrou no intervalo?
2: O camisa 5 que chutou 300 bolas pra trás, velho.
4: Você não fala?
2: Chutou 5 bolas pra trás, o e terminou o jogo com
3: Arboleda.
2: A faixa de capitão.
3: Não.
2: Isso não é o São Paulo? Não é o retrato do São Paulo? Escala só. Olha o time reserva do São Paulo. Olha os jogadores que entraram no time reserva. Olha, 3 anos sem ganhar do Palmeiras. E termina o jogo com a Arboleda capitão, pô.
4: Ô, Barolo, quando o menino foi expulso, já tem que pôr um zagueiro.
2: Exato.
4: Não tem nem que pensar. Você já tá com o time todo deformado, bota um zagueiro
3: ele
4: lá e tenta terminar 0-0 no primeiro tempo.

0: Caleri não jogou?
1: Não tem explicação.
2: A explicação dele. Olha a explicação dele.
3: Será que foi a grama assim?
2: O Caleri torceu o pé naquele jogo lá que já foi, que eu tinha 14 anos, quando ele torceu o pé na transmissão da Record, que a menina falou que não era grave a lesão. Aí ele ficou 2 jogos sem jogar. Segundo a explicação do Dorival, contra o Boca, que ele tomou cartão amarelo e não jogou porra nenhuma e tá suspenso.
0: Sim, não vai jogar.
2: Ele jogou no sacrifício. Entendi. Então o Caleri foi preservado no jogo contra o Palmeiras.
0: Por que foi pro jogo?
2: Preservado para quê? Eu quero saber.
0: É isso.
2: Pra jogar contra o Inter daqui um mês? Mas quem que ele foi preservado?
4: Não dá pra os torcedores de São Paulo estão te xingando. O que pra mim é bom. Só que, infelizmente, eu não concordo com eles. O
2: que estão me xingando aqui?
4: Infelizmente, eu acho que você tem razão, mas. É. Ok, ó. Barolo. Eles falam que Barolo tá queimando jogadores da base.
3: Não, o jogador foi queimado porque ele foi mal escalado. Não é o Barolo. Nem
2: o
3: mesmo
2: eu que tá.
3: O cara tá se queimando sozinho.
4: O DJ Christian Bays, não é realista. Esse Barolo, a fama dele é essa bomba. Vídeo bravinho, quando São Paulo ganha, ele passa fome.
2: Sim, cara, a minha cognição é muito lenta pra acompanhar tanta gente tão inteligente que eu tenho com os caras que fez esse comentário.
4: O Luciano Ramos, bem já, o Barolo tá queimando os jogadores da base.
2: É isso, esses mimizentos, bochecha vermelha, que não pode criticar os molequinhos da base. Então, ficam pagando pau pra cabeça
3: de guerreirinhos.
2: Os guerreirinhos, não pode criticar guerreirinho. Os bochecha vermelha, eles ficam bravos. Os bochecha vermelha não deixa criticar guerreirinho. Esses torcedores que reclamam que o São Paulo tá pequeno. Agora ele tá pequeno,
4: Caio
2: clube
4: Granado
2: também.
4: Falou, o Barolo é arrogante.
2: Aposto que estão defendendo. Não, aposto que estão defendendo o camisa 5 aí. Tem torcedor que defende o camisa 5.
5: Querem ganhar, mas não pode criticar.
2: É isso, exatamente.
4: Aqui
2: é.
4: O Júlio Santos falou, o Barolo fala a verdade. O Caio Granado, o Barolo é arrogante. Eu não acho que o Barolo é arrogante. Você acha que o Barolo é arrogante?
3: Não é. Não é. Conosco aqui de
5: arrogante. Eu acho que ele sempre tem razão.
2: Como que é o nome desse aí que falou que eu sou arrogante? Vou invocar o protocolo do Carpete.
4: O que é isso?
2: A opinião dele sobre mim é a mesma preocupação que eu tenho com o Carpete, que eu não vou comprar. É a mesma opinião.
4: Não. Chupa bem de dentinho, vim pelo Barolo.
3: Aí, começou.
2: Aí, começou. Aí, começou, hein?
3: Barolo, mas você gosta, né, Barolo?
2: Barolo
3: é
2: amanhã. Não fez nada, pô.
4: E amanhã? Aqui, o RC não. Dias. Pessoal, o Dorival só poupava jogadores do Corinthians também. Comentem isso.
3: Mas ele poupava o time inteiro? Eu não lembro. Ele chegou a poupar o time inteiro. 11 jogadores?
5: Chegou a poupar o time inteiro.
3: Por exemplo, bem já, domingo, sábado, se joga Arboleda, que o Barolo não gosta, eu até tenho as razões, mas ele é um bom zagueiro.
4: Tem que jogar.
3: Arboleda, Domingos Duarte e o menino é uma coisa. Só que jogou Tolói, que não aguenta mais, Newton, que não é zagueiro, e o menino. Olha com quem que ele tava jogando.
4: O Eu Grande. Entendeu? Ele pergunta aqui, pergunta pro Barolo se ele teve novidades da SAF do Diego Fernandes.
2: Ele tá pronto já, vai começar amanhã já. Chegou com um monte de investidor.
5: Ô Calil, a grande crítica em cima do Dorival era justamente que ele jogava uma partida com o time titular, uma com reserva. Uma com o titular, uma com reserva.
1: O Corinthians, esse ano, tá brigando ali pra não cair também.
3: Agora
1: e tá disputando a Libertadores.
3: Tá,
1: ano passado, o Dorival tava buscando o título na Copa do Brasil, não tava brigando pra não cair no Brasileiro.
3: Tá, porque perdeu 5 jogos seguidos.
2: Mas ele foi criticado no Flamengo também, que ele poupava o jogador. Teve gente comentando no meu vídeo ontem, falando no Flamengo ele fazia a mesma coisa. Poupava um monte de jogador.
4: Mas que freguesia que tá, hein? Tá louco, vai jogar Palmeiras e São Paulo, você já sabe que são 3 pontos garantidos do Palmeiras.
0: São 1000 dias? Quando...
2: São 13 jogos, 3 anos sem ganhar.
0: Sim.
2: 13
0: jogos. Isso é verdade. Vai jogar contra o Palmeiras, por isso que eu falo. Vai jogar contra o Palmeiras, já tem todo um histórico. Vai lá e tira todo mundo.
2: Os titulares já são assim. Imagina os reservas.
0: Mesma coisa do Diniz. Não pode trocar todo mundo.
3: Não pode,
0: ainda mais numa situação dessa.
2: No clássico, cara, velho. O time correndo risco ainda de ser rebaixado.
3: Por isso que eu falo. A gente tem que discutir essas preservações.
0: Eu volto a falar. Você põe 7 caras pra jogar e poupa 4, 3 caras. E assim, a pressão que vai ser pro jogo de amanhã... É uma pressão, porque poupou, então a torcida vai pro Morumbi esperando o São Paulo voando, pressionando, jogando pra caraca, porque poupou seus jogadores.
2: Agora, sabe qual foi a justificativa de poupar o Caleri, que o Dorival deu, Dudu? Disse que ele ia colocar o Caleri se o jogo no segundo tempo estivesse mais ou menos equilibrado. Aí ele colocava o Caleri.
5: Só pra colocar uma pequena pimenta.
0: Mais ou menos.
5: O Fernando Diniz.
4: Dos outros é refresco.
5: No de quem?
4: Pimenta. No dos outros.
5: Quais são os outros?
4: Depende do que você vai falar.
5: Quem são os outros?
4: Vou esperar você falar, eu te falo.
5: O Fernando Diniz poupou os jogadores contra o Atlético Paranaense. E no final ele colocou.
3: Que jogou aí.
5: Calma. E no final ele pôs o Yuri Alberto. Foi o jogo que o Yuri machucou. Porque ele entrou em um jogo em que o Fernando Diniz poupou quase todo o time. Então ele colocou o Yuri como titular e foi o jogo que o Yuri sofreu a lesão.
4: Eu já falei, tá uma maravilha ser jogador de futebol hoje nessa época. Tá, o que você menos precisa fazer é jogar. Só isso. Tudo poupa, poupa. Não vai jogar porque é o gramado. Não vai poupar porque é altitude. Sabe? Não vai jogar porque tá cansado. Não vai jogar porque é o
3: CK.
5: Aliás, foi o do labial.
3: Controle de carga.
4: Controle de carga. É o CK.
3: Mas, ô Benja, mas sabe o que acontece hoje nas comissões técnicas? Por exemplo, quando o Telê era o técnico de São Paulo, ele decidia, ele reunia todos os jogadores, ele tinha os titulares, Zete, Vitor, Pintado, Cerezo, Raí, Cafu, Palinha e Miller. Tinha os titulares lá. E aí ele falava, o time tá escalado, alguém aí tá com problema? Aí de repente o cara falava, pô, professor, eu já tô...
5: Mas era outra época, Calil, não tinha exame falar do CK do jogador, se ele pode machucar ou não.
3: Mas eu vou concluir. Na época era o Tele que decidia. Hoje, as comissões técnicas, elas têm 300 pessoas. E essas pessoas precisam mostrar serviço. Então eles colocam aquele sutiã no jogador, que você viu, né? O jogador tira a camisa e
1: GPS, né?
3: Com sutiã. Aí ali tem quantas vezes ele levantou o braço. Tudo bem, Belo, mas eu sou sempre a favor do bom senso. Claro que a ciência tem que ser ouvida. O cara vai estourar. Tira o cara. Agora, será que todos vão estourar? Todos estão com CK alto?
2: Goleiro, Calil, goleiro vai estourar?
3: Todos estão com CK alto? Todos estão com controle de carga?
5: O Fernando Diniz falou que o Memphis estava com os músculos destruídos.
3: Ele nem viajou, o Memphis nem viajou, cara.
5: O Diniz falou que
3: ele ficou um tempão sem jogar.
5: O Diniz falou que ele estava com os músculos destruídos.
2: Mas o quê? Na escada rolando de
5: shopping? Foi a expressão dele.
3: Mas ele não podia ter ficado no banco ou ter entrado 15 minutos?
4: Mas tem uma outra coisa que mudou antigamente, e a gente pegou essa época aí, porque a gente conversava com os caras direto, o jogador pagava pra jogar, era o contrário, o cara escondia a lesão,
3: claro,
4: porque ele queria jogar, ele metia infiltração, porque o cara queria jogar, ia ter Corinthians e Palmeiras, o cara falava assim, pelo amor de Deus, eu vou jogar.
1: Você sabe quem é o maior exemplo no Corinthians disso, né? O Tevez. O pessoal falou quando o Tevez jogava no Corinthians, falou que ele não treinava. Mas quando chegava o jogo, ele queria ir de qualquer jeito, jogava todos os jogos e arrebentava. Então,
4: mas
1: infiltração, tem uma discussão com o doutor da infiltração que ele tomou também.
3: Infiltração,
1: vai jogar contra o Palmeiras.
4: Olha, antigamente jogador queria dar entrevista, antigamente jogador queria jogar. Mudou tudo, cara. Hoje o jogador é o seguinte, se der, ele é contratado. Se ele puder jogar, olha aqui. Se não puder também, tá legal,
3: mas
4: hein?
3: Eu acho que o jogador quer jogar.
1: Gente boa,
3: fica aí. O jogador quer jogar. Eu acho que não deixam ele jogar.
2: Mas sabe o que aconteceu também, Rafael? Sabe o que aconteceu também que mudou muito? Antigamente, o jogador de futebol ele tinha quarta-feira e domingo pra aparecer. E domingo jogava e era nos programas esportivos. Hoje ele tem a rede social, ele tem o Instagram, ele aparece toda hora, ele tem outros compromissos.
3: Tudo bem, Barolo, mas o São Paulo jogava domingo, o São Paulo jogava domingo, terça, quinta e domingo. Os caras jogavam.
4: E tem um outro detalhe.
2: Na hora que ele aparecia, pô.
4: E tem um outro detalhe, na época de vocês, os contratos não eram tão longos e você precisava jogar pra renovar.
0: É outro mundo, cara.
4: É outro mundo.
0: Hoje o cara faz contrato de 6 anos.
4: Hoje, se o cara jogar ou não jogar, dane-se. Ele tem contrato de 4 anos, tem que pagar o cara, esquece. Ele tá ali dentro de cima do contrato. O Rafael Búlgaro manda um superchat. Barolo e amigos, vocês acreditam que um dos jogadores de São Paulo postou a foto se valorizando? E eu fui criticar porque não ganhou o jogo e eu fui xingado pela própria torcida do São Paulo. Que situação.
2: É, mas é isso aí.
4: Agora, ô Gustavo.
3: Ih, lá vem lá ele. Vem,
4: né? Não vem não. Tem aquela sonora lá do auxiliar do...
3: Putz, essa é boa, hein?
4: Do Abel?
3: Veja quem crê.
4: Como tá ele chama mesmo aquele cara?
3: João Martins. Gente, tá numa boa aqui, tudo bem, já quer confusão.
4: Cara, eu me alimento disso. Eu me alimento. A planta.
3: Eu não queria falar desse assunto.
4: As
3: aí eu vou ter que
4: isso,
3: falar.
4: Valeu. Fazem fotossíntese.
1: Tá muito tranquilo, cara.
3: Vou ter que falar disso aí.
4: A planta não precisa fazer fotossíntese.
2: Você também faz.
5: O Benja acaba de ligar José Calil.
1: Isso.
4: Aqui o Calil também. O Calil
1: tá muito tranquilo.
4: Vem, o Calil quando vem assim.
3: Também eu sou cansado.
4: Mas
1: sabe o que
3: tá trabalhando muito.
1: O time dele tá bem. Quando o time dele tá bem, ele fica assim, ó. Tudo
3: confesso
1: tranquilo.
3: Confesso que eu tô dormindo
1: viu?
3: Melhor.
5: Acharam petróleo em Santos.
3: Eu tô dormindo melhor.
1: Quando foi com o Vasco, nossa, o Calil Ficou louco aqui, né, Barão? Agora ele tá na felicidade, ele tá tranquilo.
5: Acharam o petróleo em Santos agora.
3: E hoje o Felipe Coutinho se apresentou e a torcida calma, do Vasco calma. Xingou ele.
4: Calma, eu vou te levar lá no Boston Medical Group, velho. Você tá precoce. Precisa?
3: Ah, sempre ajuda, né? Porque a gente corria 90 minutos.
5: 45%.
3: Agora passa a correr 45%.
2: Controle de carga.
3: Enfim, viu? De carga. Consegui correr 5 minutos.
1: E você tá reclamando dos jogadores agora?
3: Graus no 40 do segundo tempo, já tá.
5: O Calil vai pedir, o Calil vai pedir pra ser poupado daqui poupado, a pouco.
2: Controle de carga.
3: Poupado não, para, Calil. Eu não quero ser vaiado.
1: Vai.
5: Esse jogo eu quero ser poupado.
3: Tô entrando em campo ultimamente. Pra não ser vaiar.
6: De morto já chega o que eu tenho aqui no meio das pernas.
3: Isso é muito bom, cara. Amor, inteligência tá artificial.
4: Ó, prestem atenção. Eu vou dizer um negócio pra você. Ouçam, mas ouçam com atenção, tá? Porque quando falaram o negócio pra mim, eu não tava assistindo ao vivo. Eu fui ver depois. Não foi com a conotação que eu achei que falaram. Tá? Mas eu não quero influenciar ninguém. Mas eu ouvi duas vezes. Falei, pera, não foi assim também, hein? Vamos ver o João Martins aí, que tá dando o que falar essa entrevista dele.
7: Na universidade tive uma disciplina que é a história do desporto, com uma professora fantástica que nos ensinou a história de grandes desportos. E falando aqui um bocadinho de cultura geral, se nós olharmos para um nadador, o trabalho do nadador não tem nada a ver com o trabalho de um futebolista, um trabalho de um judoca. Não tem nada a ver com o trabalho de um futebolista. São muito mais resilientes, são trabalhos individuais. E houve um estudo muito bom que diz que o futebol é a cara da sociedade do país. O futebol da Noruega é a cara da sociedade da Noruega, o futebol de Portugal é a cara de Portugal, é a cara da sociedade de Portugal, e o futebol do Brasil é a cara da sociedade do Brasil. Eu gosto muito, sempre gostei de estar informado, adoro ver a Globo News, adoro ver a CNN Brasil, e se nós olharmos para as notícias de hoje em dia, está tudo dito.
4: Ouvi muita gente brava, porque o cara é estrangeiro, não pode vir aqui. Gente, eu não vi dessa forma.
5: Só falou verdades.
4: E ele pegou e falou assim: você vai lá na Noruega, o futebol é normal, gente, isso é assim. Se você for ver o futebol na Argentina, o torcedor, ele é o quê? Ele é reflexo da sociedade argentina. Que é um torcedor o quê? O argentino é um povo mais politizado, mais intenso, né? Então, no futebol é assim também. Cara, juro que eu não vi nada demais nessa entrevista desse cara. E aí que eu concordo com o Marco Belo. Ele não falou mentira alguma.
5: Só falou
4: verdade. Ele não falou, esse país é um lixo, esse país é uma porcaria, eu quero ir embora daqui. Não, ele falou, o futebol é reflexo da sociedade. Como o futebol na Noruega é reflexo da sociedade norueguesa. Não vi nada demais. Você viu? Você ficou. Olha, o que te emputeceu?
3: Emputeceu o seguinte, Benja. O Abel, ele processou pessoas. Ele já processou pessoas que falaram coisas fora do futebol. Por exemplo, uma vez um jornalista falou que os portugueses eram colonizadores. Não sei se vocês lembram disso. E ele processou o jornalista. Nós tivemos um problema aqui também com uma pessoa que trabalhava com a gente, que eu prefiro não detalhar, mas já aconteceu. Também, o Abel, ele ficou irritado porque falaram do lado pessoal dele. Então, ele e os assistentes deveriam falar apenas de futebol. Se eles querem que a respeito deles só fale de futebol, eles também, quando falam, só deveriam falar de futebol. Deveriam falar por que ele escalou 3 zagueiros. Nós não queremos saber a opinião do João Martins sobre a sociedade brasileira. Eu tenho senso crítico, eu sei. Eu tenho a minha opinião sobre a sociedade brasileira. Eu não preciso de alguém que mora aqui há 3, 4 anos.
5: Mas ele não tem o direito
3: que ele
5: de
3: venha
5: falar.
3: Me ensinar o que é a sociedade brasileira.
5: Ele não tem o direito de dar a opinião dele.
3: Então ele tem que aceitar. Mas então ele tem que aceitar que outras pessoas também deem opinião.
5: Claro, fora, claro.
3: Mas
5: tem
3: eles
5: que
3: não
5: também.
3: Aceitam.
4: Ô, Calil, mas deixa eu te falar. O que te. Nessa frase dele. O que que te incomodou?
3: Não, não é a frase específica. Eu me incomodo porque o Abel, ele tem essa mania. E os assistentes dele também. Ele começa a falar sobre o crescimento das crianças, sobre a vacinação, sobre coisas que não tem nada a ver com futebol. Ele foge. Eles não gostam de falar de futebol. Por que você escalou 3 zagueiros? Por que você mudou pra linha de 4? Por que você fez essa substituição? Isso aí eles não gostam de falar. Eles gostam de... E outra coisa, Benja, o comportamento deles... Por que que esse cidadão estava dando entrevista sábado? Porque o chefe dele chutou o microfone de uma emissora de TV por várias vezes, não foi uma vez só, e foi suspenso. Então é isso, Benja. Se você não quer que fale do seu comportamento extracampo, que fale das suas opiniões políticas, familiares, religiosas, então não fale dos outros também.
4: É que eu não vi isso. Tudo isso nessa frase. Falando sério.
2: Sabe o que me incomodou?
4: Eu não vi isso como uma crítica. Ele falou, gente, mas é uma coisa óbvia.
2: Mas eu vou te falar por que soa como crítica. Sabe por quê?
0: Reflexo da sociedade.
4: Não é, mas em todo lugar é assim.
2: Sim. Sabe por que soa como crítica? Sabe por que, por exemplo, particularmente me incomodou? Pelo histórico. Esse cara foi o mesmo cara que falou que o sistema não queria que o Palmeiras ganhasse o campeonato.
3: E ganhou o campeonato.
2: O Abel Ferreira, no jogo São Paulo e Palmeiras no Campeonato Paulista, que o São Paulo ganhou de 3-1, o Abel falou que o Campeonato Paulista estava manchado.
0: Sim.
2: E o Palmeiras ganhou o Campeonato Paulista.
1: Tudo isso quando perde, né? Quando perde,
2: é o histórico dele. Se ele tivesse falado. É que o contexto que ele falou, essa arrogância dele em relação ao Brasil, a maneira como ele fala, esse ar de superioridade. É histórico já. É. O que ele falou não me incomodou, ele tem razão. Sim. Reflexo, a política, é tudo reflexo da sociedade. Isso aí ele não descobriu a roda. Mas a maneira como ele coloca, o histórico que ele tem, ele tirou o microfone na mão do celular da mão de um jornalista outra vez. É o histórico, é o comportamento dele, o histórico do comportamento dele.
4: Você falar pra mim que o Abel em entrevista é um cara chato e às vezes até arrogante, eu concordo. Eu tô me pegando só nessa entrevista desse João Martins. Sim. Outro que eu honestamente eu não vi nada demais.
3: Mas gente. É o histórico, Benja.
5: Não, mas tudo bem. Qual foi a pergunta? Alguém sabe qual foi a pergunta?
0: Qual foi a pergunta pra ele entrar nesse assunto?
5: É porque alguém perguntou alguma coisa, ele não ia falar isso.
3: O cara pergunta pro Abel, por que você escalou o lateral direito? Ele responde, porque a sociedade brasileira.
5: Qual foi a pergunta?
3: Porque o ensino aqui
2: nas filhas, nada, cara. Minha mulher, minhas filhas.
5: A pergunta não foi porque você pôs um terceiro zagueiro em campo, não foi isso. E ele respondeu isso.
4: Mas de novo, gente, peraí, vamos esquecer histórico de outras coisas. Vamos se apegar ao que ele falou ontem. O que que isso agride tanto a gente?
3: Mas não é... Tudo
5: não, agride pelo que o Calil e o Barolo estão falando, pelo histórico. Agora, se for ver só isso, ele só falou verdade.
2: Se fosse o Dorival nessa entrevista, acho que alguém é que tá comentando?
4: Gente, tá comentando. Não é, pra mim não foi uma coisa tão óbvia. O futebol, ele é em qualquer sociedade.
3: Ô, Benja, eu vou...
4: Se você vai em qualquer esporte acompanhar nos Estados Unidos, qualquer modalidade, hóquei, beisebol, basquete, futebol. O torcedor, o americano, ele reage de uma forma, por quê? Porque ele é reflexo da sociedade.
3: Tá, ô Benjamin, mas eu vou explicar melhor então.
4: Aqui a gente prega, diga não à corrupção, porque aqui nós somos tudo honestos. Aí quando tem um time ganha roubado, cara, puta, como é legal, né? Ganhar com gol de mão.
3: A maioria é assim, barulho.
4: Não, são todos. Isso é reflexo do
3: Não, mas olha só, Benjamin. Mas o que eu vou explicar melhor.
1: Gol de mão do Lucas.
2: Você não tá bem, Leitinho.
3: Não, eu vou explicar.
2: Conversar com a sua família.
3: Eu vou usar até o exemplo de um brasileiro para não dizer que eu sou xenófobo. O Jorginho, que jogou na Itália, na Inglaterra, hoje joga no Flamengo. No segundo jogo dele no Flamengo, ele levou um encontrão, um choque aqui no peito, ele pôs as duas mãos no rosto e caiu. Ele não fazia isso na Inglaterra, ele não fazia isso na Itália. Por que que ele faz aqui? E o Abel não chutava microfone lá em Portugal.
4: Porque
3: ele
4: não chutava. É reflexo da sociedade.
3: Então ele tem que aceitar a crítica também. Ele tem que aceitar a crítica. Por que que ele chuta o microfone aqui se ele não chutava em Portugal?
4: O Beverly Feitosa manda um superchat.
3: Já não quer entender, mano.
4: Não, eu quero entender, eu tô.
0: Ele faz parte da sociedade daqui igual o Zul.
4: É, então, é isso. É. O Brasil contamina a pessoa. É isso. Você tá aqui, você abre teu vidro, você joga um copo pela janela. Quando você tá andando em Nova York,
3: exatamente,
4: você não faz
3: isso. Miami,
4: por quê?
3: Isso, perfeito.
4: Porque é o reflexo da sociedade.
5: Eu não jogo o copo pela janela.
4: Não, você não, joga coisa pior. Você jogou um corpo, lembra? O Beverly Feitosa mandou super
5: bem o corpo, é diferente.
4: Eu sabia que o Kalil ia se doer com essa frase. Atingiu só o jornalista.
3: Não,
4: mas não vamos politizar. Ele fala atingiu só os jornalistas canhotos.
3: Não tem nada a ver.
4: Aliás, porque... o Vasco compra jogador de 15 milhões é errado. O Santos contrato sem dinheiro é aposta. Comentarista não, de boteco.
3: Bom, eu posso discutir futebol com você no boteco ou aqui onde você quiser, porque eu vou mostrar os meus conhecimentos. Agora eu já expliquei 500 vezes, vou repetir. Tá errado quem deve contratar jogador, qualquer jogador. Agora, comparar o que está acontecendo agora no Vasco com o que está acontecendo no Santos é burrice. E burro eu não sou.
4: O código político oficial manda um superchat. Vocês metem o louco. Olha. O cara que julgou o Abel é flamenguista. Aumentou a pena do Abel e livrou o Bruno Henrique.
3: Como é? A gente não sabe.
1: Como que sabe?
4: Ô, Dodô, pra você, essa frase... Essa entrevista de João Martins pesou?
0: Não, eu acho que concordo que é reflexo da sociedade. Meu, isso é. Não tem como discordar. O que o Barolo e o Calil falaram é o que o cara que tá falando é um cara que também não dá bons exemplos. E ele faz parte hoje de tudo aquilo que a gente.
4: Um estrangeiro, um estrangeiro no país que não é o seu, ele não pode opinar sobre nada?
0: Eu acho que pode.
4: Não, tô perguntando.
1: Você tá vivendo aqui?
4: Tô...
1: Pode, eu acho que pode.
3: Claro que pode. Olha, eu posso falar por mim. Eu tenho as minhas opiniões sobre os Estados Unidos. Quando eu fiquei lá agora um mês e pouco depois, na época da Copa, eu preferi não dar as minhas opiniões. Eu ia pro meu trabalho e voltava. Eu acho que lá, no outro lugar, você tem que respeitar a situação
4: isso
3: local.
4: Isso eu concordo.
3: É a minha opinião.
4: Eu tenho as minhas opiniões.
3: Mas eu acho que lá, naquele momento, eu estava trabalhando na Copa do Mundo. E era o que eu tinha que fazer, então, falar da exemplo, Copa do Mundo.
2: Eu vou te fazer uma pergunta. Se você está trabalhando, morando nos Estados Unidos, trabalhando numa emissora lá.
0: Diferente.
2: Você dá uma entrevista e você fala, você se sentiu prejudicado pelo sistema, que o sistema não deixou sua empresa faturar. Se você está insatisfeito com o sistema, você pega sua mala e volta pro Brasil. Você não fica dando entrevista lá criticando o sistema dos Estados Unidos.
3: É uma opção, por exemplo, morar nos Estados Unidos, eu não vou. Então,
2: exatamente.
3: Eu vou lá quando eu precisar ir trabalhar.
4: Se você pudesse escolher um lugar, um país,
2: se a sociedade está ruim, você vai embora.
3: Fora do Brasil, eu gostaria de morar em Munique. Moraria muito bem em Munique, na Alemanha. Moraria na República Tcheca. Moraria em Portugal, na Espanha. Na Europa em geral, mas especialmente em Munique. Acho que é um lugar que eu gostaria de morar.
4: Tipo Manhattan, Nova York, não?
3: Não.
4: Los Angeles.
3: Também não.
4: Miami.
3: Férias. Miami teria mais chance por causa das praias, tudo. Mas eu prefiro Europa. É o meu gosto. Não tô falando que é melhor ou pior, é o gosto de cada
0: lógico.
3: É o gosto de cada um, mas sempre respeitando as leis do país.
4: Ô, Dentinho, pra você, o João Martins foi mal?
1: Eu acho que ele foi mal, sim. Acho que ele foi mal, porque o Abel, hoje em dia, ele não é exemplo de nada fora de campo, né? Assim, você vê.
4: Não foi o Abel, foi o João Martins.
1: É um português. Então, o pessoal de Portugal não é um retrato da sociedade, o Abel não é retrato da sociedade lá. Então, pra mim, ele tem que respeitar mais um pouco, mas por tudo que a gente já conversou. É um pacote, né? Não é a primeira vez que ele dá uma entrevista mal desse jeito. Então, eu acho que ele foi mal, sim.
4: O William Fernando manda um superchat. Corinthians recebe o Fluminense, depois visita o Inter e também o Palmeiras.
3: Aí,
4: e vai definir o rumo do Corinthians. O Abel ficou rico no Brasil, agora é santo.
3: Ele tem que respeitar o país que... Porque o Abel, beija, com todo respeito, ninguém conhecia. Ele era um lateral direito medíocre do futebol português. E depois ele foi técnico em Portugal e na Grécia. Você conhecia? Eu não conhecia.
4: Não.
3: Eu tô dizendo a minha... Eu tô sendo sincero. Eu não conhecia ele antes de trabalhar aqui. Hoje ele é um cara consagrado que pode receber propostas da Premier League e de outros lugares por causa do Brasil. E eu acho que em muitos momentos ele e os colegas dele não respeitam.
4: Eu vou dizer
3: o
4: um negócio, eu acho que quando você é estrangeiro e tá morando fora do seu país e você tá vivendo lá, Eu não acho certo você fazer críticas públicas ao país que te recebeu de braços abertos. E eu falo porque eu sou filho de imigrantes e que receberam meus pais de braços abertos.
1: Eu também.
4: Entendeu?
1: Sim.
4: Então, eu sou uma pessoa extremamente grata ao Brasil por ter recebido de braços abertos. Ponto. É que nesse caso específico, eu honestamente, eu não vi como uma crítica. Eu vi como uma constatação, tipo, ele fala antes, olha, o futebol na Noruega é reflexo da sociedade norueguesa. Futebol no Brasil é reflexo da sociedade.
1: Agora, eu sei que ele estava fazendo uma crítica,
4: mesmo. Mas eu não vi como uma coisa o cara chega aqui e fala assim, pô, pode falar? Pô, esse país aí não dá, gente. Por mais que não dê mesmo. Mas eu acho que é feio. Sim, um imigrante, claro.
1: Sim.
4: Né, que tão bem recebido fazer
2: então, o que eu acho. Então, o que eu acho que falta, tanto para ele quanto o Abel, pelo menos eu não vejo. Se tivesse, se aconteceu, eu dou uma mão palmatória que eu não vi. Eles enaltecerem o país que deu oportunidade para eles. De ganharem dinheiro, de ficarem
1: ricos,
2: milionários, de terem sucesso profissional. Eu nunca vi eles enaltecendo o Brasil. Mas fala do sistema, que o campeonato tá inquinado.
1: Do calendário, da arbitragem, do gramado, tudo. Nada pra
2: eles. Eu nunca vi elogiar tanto o país que deu
4: acolheu eles de braço aberto. Mas quando ele fala do gramado, do calendário, ele tá se referindo ao futebol.
2: Não, mas eu não tô falando só de calendário e futebol. Tô falando do campeonato inquinado, do sistema que não deixa o time dele ganhar.
4: Eu nunca vi esses caras aí, o Abel, o cara fala assim, pô, o Brasil não dá, hein, meu, pô, pelo amor de Deus. Assim.
2: Quando você fala que o sistema não deixa você ganhar, que o campeonato tá manchado por um erro de arbitragem, você tá criticando duramente o país que te abriu as portas e te enriqueceu.
4: Você tá constatando um fato, às vezes. O João Bispo manda um superchat. Mas, você no tempo que ficou nos Estados Unidos, Calil, não pagou imposto nem morava lá. É diferente do Abel e outros estrangeiros que estão pagando os impostos como nós, têm direito sim.
1: Puta, de criticar. Eu paguei imposto pra caramba. Todo lugar que você vai nos Estados Unidos, vem a conta e embaixo vem o imposto. Eu paguei muito imposto lá.
4: Exatamente. Faz muito bem. Isso volta tudo em prol da sociedade.
1: Tudo bem, tem que pagar.
4: 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Em Brasília, 18 horas e 52 minutos.
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6: Ó, o Neilton da Silva manda um superchat. Neilton, motorista de aplicativo. Como as pessoas odeiam o sucesso dos outros. Mídia anti. Calil, Abel Ferreira não é nenhum bandido como vocês odeiam a comissão técnica do Palmeiras.
7: Bom, bandido não foi usado nenhuma vez a palavra por nós, né? Ele que tá usando a palavra. Agora, eu não concordo, eu não vou concordar nunca que alguém chute o microfone de quem tá lá. O cara que coloca o microfone ganha 2, 3 salários mínimos, chega no estádio 10 horas da manhã para colocar o microfone pro jogo à noite. Aí vai um cara lá que ganha milhões e chuta o microfone do cara. Eu não vou concordar.
8: O microfone tá lá porque a televisão tá pagando para colocar o microfone.
7: Exatamente, pagando, ajudando a pagar o salário do próprio treinador. Então eu não vou concordar nunca que o cara faça isso, seja o Abel, seja o Mano, seja o Tite, quem for.
9: Minha informação é que ele entrou com o processo de naturalização em 2024 e saiu agora em 2026.
7: Tudo bem, mas isso não muda. Mas como eu não estava criticando pelo fato dele ser português, eu também não vou criticar pelo fato dele.
9: E agora que ele tem que respeitar mais ainda.
7: Eu tô criticando a atitude dele.
9: Agora que ele tem que respeitar mais ainda.
7: Pra mim, se ele é português, se ele é brasileiro, se ele é britânico, africano, japonês, não interessa. Ninguém pode chutar um microfone, tomar o celular da mão de um repórter e falar as bobagens que ele fala no microfone.
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13: Contra a bactéria, apontada como a causa mais comum de infecções respiratórias em todas as faixas etárias. Thaísa Vitória.
14: Segundo o Ministério da Saúde, a estimativa é de que mais de 2 milhões e 300 mil pessoas façam parte do público-alvo em todo o país.
0: Mais segurança na hora de voar.
15: Já estão valendo regras mais rigorosas contra passageiros indisciplinados. Gabriela Noronha.
16: As medidas vão da orientação à multa e, nos casos mais sérios, à suspensão de voar.
0: E na apresentação, Luciana Vasconcelos e Nazi Brum.
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0: Financiamento de carros e motos para quem usa esses veículos como instrumento de trabalho.
15: Uma lei sancionada hoje garante a continuidade de programa de renovação de frota e inclui também veículos de transporte escolar.
17: Com a sanção da lei, o Move Brasil terá continuidade e passa a se tornar uma política permanente. O programa oferece financiamentos mais acessíveis de veículos utilizados em atividades remuneradas, como transportes de passageiros e entregas. Agora, além de mototaxistas, taxistas e caminhoneiros, motoristas de transporte escolar também vão poder renovar suas frotas, com taxas de juros mais baixas. As regras para essa categoria ainda serão regulamentadas. O ministro da Secretaria-Geral da Presidência da República, Guilherme Boulos, comentou que o programa também permite a aquisição de carros elétricos.
18: O carro elétrico é um desejo dos taxistas, dos motoristas, porque para além do ganho ambiental, o carro elétrico tem um custo operacional muito menor do que a gasolina ou álcool. E o Move Brasil também priorizou carros elétricos ou híbridos para que pudessem ser utilizados por essas categorias que trabalham a partir do seu carro.
17: Pelo Move Brasil é possível comprar automóveis novos, movidos a etanol, flex, elétricos ou híbridos, de até R$ 200 mil, e parcelar em até 84 vezes. No caso das motos, o prazo para pagamento é de 48 meses. Os juros do Move Brasil são de 12,6% ao ano para homens e 11,5% para mulheres. O ministro do Planejamento e Orçamento, Bruno Moretti, explica como funciona o pagamento das parcelas.
19: Na prática, é um sistema de amortização que garante que a prestação começa menor para caber no bolso da trabalhadora e do trabalhador e, ao longo do tempo, na medida em que o trabalhador aumente sua renda, aumente sua produtividade, o valor sobe, mas ele, na partida, começa menor para garantir que o trabalhador possa acessar.
17: Até agora, mais de 48 mil carros e 19 mil motos foram financiados pelo Move Brasil. Para aderir, os motoristas precisam estar cadastrados nas plataformas de transporte ou de entregas há pelo menos 6 meses e ter realizado ao menos 100 corridas nesse período. No caso dos taxistas, é preciso ainda estar com licenças e registros ativos e com regularidade fiscal. Mais informações pelo gov.br/movebrasil. Reportagem Graziele Bezerra.
0: Segurança nos aeroportos e no ar. A Agência Nacional de Aviação Civil, a ANAC, começa a aplicar novas regras para passageiros que tenham comportamentos que comprometam a proteção ou a ordem durante viagens de avião.
15: A Resolução número 800 busca estabelecer procedimentos mais claros para situações de indisciplina e reforçar a segurança durante o transporte aéreo.
0: Para nos ajudar a entender o que muda a bordo nos aeroportos, vamos conversar com a repórter Gabriela Noronha. Boa noite, Gabriela. Então, Gabriela, a resolução foi assinada hoje, foi em março, e começa a valer hoje. E o que muda na vida do passageiro e quem trabalha no aeroporto?
20: Olha, muitas mudanças agora com a resolução, viu, Luciana? Boa noite, Nazi, uma boa noite a todos que nos ouvem na Voz do Brasil. Então, vamos começar a explicar. Essa resolução número 800, ela busca estabelecer procedimentos mais claros para situações de indisciplina e reforçar a segurança durante o transporte aéreo. Para nos, além disso, essa resolução ela vai listar uma série de comportamentos proibidos e também regulamenta o tratamento e providências necessárias a serem dispensadas ao passageiro, né? Essa medida entra em vigor a partir dessa segunda-feira e vale tanto para passageiros no interior das aeronaves em voos domésticos nacionais quanto para conexões em voos internacionais, respeitando as legislações aplicáveis e as exceções previstas em lei. A grande novidade é que agora existe um critério muito claro, dividindo as infrações por gravidade. O passageiro que arrumar confusão leve, ou seja, como ignorar os comissários ou usar o celular na hora errada, recebe aí advertências e multas menores, já quem fumar a bordo, por exemplo, ou ameaçar funcionários, cometer agressões ou importunação sexual, entra na faixa de faltas graves e gravíssimas. E nesses casos, ele pode até ser banido de voar.
1: Agora, Gabriela, o que a tripulação pode fazer no momento dessa confusão dentro do avião?
20: Nazi, a resolução dá total respaldo legal para que os comissários e o comandante ajam rapidamente. A companhia aérea pode agir para controlar a situação de indisciplina. E dependendo do que estiver acontecendo, a equipe pode orientar ou advertir o passageiro, realizar a contenção física temporária dessa pessoa indisciplinada, usando lacres ou algemas de contenção do próprio kit da aeronave e também solicitar o apoio da Polícia Federal. O piloto também tem autoridade para realizar um pouso forçado no aeroporto mais próximo para expulsar o infrator. Dados divulgados pela ANAC mostram que o número de passageiros indisciplinados no Brasil aumentou quase 70% em um ano. De janeiro a setembro deste de 2026, já foram 800 casos. Destes, 154 foram gravíssimos. E olha, de acordo com o ministro de Portos e Aeroportos do Brasil, Tomé Franca, o objetivo da resolução aprovada em março deste ano é garantir a segurança e o bem-estar de todos os usuários e trabalhadores do transporte aéreo. Vamos ouvir.
21: Então, proteger quem viaja, a tripulação, proteger também quem trabalha em solo é o foco, né, dessa resolução, a proteção do passageiro. Então, e dos tripulantes, dos trabalhadores. Então, esse é o foco da resolução. A resolução não tem um foco de punir, a resolução tem um foco de proteger, de trazer segurança para o transporte aéreo brasileiro.
22: Gabriela, como você disse mais cedo agora, em alguns casos o passageiro fica impedido de voar. Isso porque foi criada uma lista de banimento chamada no-fly list. Você pode explicar como ela vai funcionar aqui no Brasil?
20: Luciana, essa é uma das principais inovações aí da norma. A no-fly list é uma lista de restrição de voos. Então, os passageiros que cometerem infrações classificadas como gravíssimas poderão ser proibidos de voar em qualquer companhia aérea comercial do Brasil por um período aí que varia de 6 a 12 meses, vai depender da infração. E os sistemas das empresas serão interligados para bloquear a compra de passagens, o check-in e o embarque aí do CPF penalizado.
1: Agora, Gabriela, existe algum direito de defesa desse passageiro que for incluído nessa lista?
20: Sim, a aplicação do banimento temporário de voar é feita inicialmente pela própria companhia aérea onde ocorreu o incidente. No entanto, a empresa é obrigada a notificar formalmente o passageiro, garantindo a ele o direito à ampla defesa e ao contraditório dentro de um processo administrativo regulamentar. O diretor-presidente da ANAC, Thiago Feinstein, explica que a empresa deve comunicar também a infração do passageiro à agência dentro de um prazo que varia conforme a gravidade. E as infrações gravíssimas, por exemplo, precisam ser informadas imediatamente. O diretor-presidente também destaca que a resolução prevê punições para as empresas que negarem essa defesa aí do passageiro. Vamos ouvir.
23: Se a companhia aérea não der o amplo direito de defesa para o passageiro, a companhia aérea também será punida pela ANAC. Haverá uma decisão de primeira instância, o passageiro pode recorrer, uma decisão de segunda instância e a ANAC estará sempre monitorando todos esses passos e sempre também de ouvidos abertos para que os passageiros também possam nos procurar para dar segurança e amplo direito de defesa do passageiro.
22: Gabriela, em relação ao passageiro, quais são as penalidades previstas para quem passa do limite?
20: Agora vamos para a parte que pesa no bolso, né? E as multas administrativas começam aí em R$500 para infrações leves, mas podem chegar a R$17.500 em casos graves ou gravíssimos. E vale lembrar que esse valor, Luciana, é apenas a multa administrativa da ANAC. A companhia aérea ainda pode processar o passageiro na justiça comum para cobrar os custos de um pouso forçado, por exemplo. E o passageiro ainda pode responder criminalmente na Polícia Federal. E olha só, quem estiver interessado em saber mais detalhes sobre essas novas regras, a resolução está disponível na página da ABAR, no endereço pareceexagero.com.br.
1: Muito bom. Obrigado, Gabriela, pelas informações ao vivo aqui no estúdio da Voz do Brasil.
22: setor cultural representa cerca de 3% do Produto Interno Bruto brasileiro, índice que representa a riqueza do país.
15: E para dar voz a todos, artistas, produtores, agentes culturais, pesquisadores e outros integrantes da área podem participar da eleição do Conselho Nacional de Política Cultural.
22: Quem conversou com a Mariana Jungmann sobre o assunto foi a secretária de Articulação Federativa e Comitês de Cultura do Ministério da Cultura, Roberta Martins. Vamos ouvir.
2: Secretária Roberta Martins, bem-vinda à Voz do Brasil, um prazer ter a senhora conosco aqui.
3: Obrigada, adoro esse programa.
2: Vamos então falar do Conselho Nacional de Política Cultural, começar falando o que é esse órgão, em que ele atua. A senhora pode dar exemplos práticos para a gente dessa atuação?
3: Todas as políticas sociais têm conselhos, conselhos para acompanhar a política pública junto do poder executivo, do governo, como a gente fala. Então, um conselho, e no nosso caso, o Conselho Nacional de Política Cultural, o Conselho Nacional que acompanha as políticas nacionais que são construídas pelo governo federal junto com essa representação da sociedade civil, que juntos criam, acompanham, fiscalizam e deliberam coisas importantes da vida da política pública de cultura no Brasil.
2: E para a gente ter essa participação da sociedade, a gente tem eleições, então inscrições estão abertas. Então, eu queria que a senhora falasse também para a gente quem é que pode participar das eleições para esse conselho, quem é que pode se inscrever tanto para ser conselheiro quanto para votar no conselho, porque isso também está aberto,
3: isso,
2: né?
3: Isso. Isso que é o mais legal. A gente conseguiu esse ano fazer um processo totalmente online e, além dele ser online, um processo simplificado. Para você ser eleitor, você se credencia para votar na área da sua atuação. Se você é do teatro, você se credencia para votar nos conselheiros do teatro. Para você votar na música, você se credencia no lugar, lá na nossa plataforma, que vai votar nos candidatos a conselheiros nacionais da música. Para isso, você, para ser eleitor, tem que comprovar um ano de atuação. Se você atua na área, no setor, você tem um portfólio, você tem um currículo, todo mundo tem um currículo.
2: Uhum. E aí você... Quem é do setor cultural, então, né? Sempre tem seu portfólio ali.
3: Maravilhosos, né? A produção cultural brasileira é tão intensa, então a gente tem muita gente para participar desse processo. A pessoa vai lá, comprova um ano para ser eleitor. E para ser eleito, tem que ter um pouco mais de bagagem. Então, a gente está pedindo 3 anos de comprovação de atuação do setor. Esse processo tem sido super rico, porque a gente simplificou a forma das pessoas entrarem neste lugar que é pensar políticas públicas junto com o governo.
2: Muito bem. O processo eleitoral também, ele está garantindo aí diversidade, a representatividade no conselho, que é uma coisa muito importante, né? Quais são as regras, né, para essa diversidade? Por que que é tão importante garantir, assim, que não tenha um grupo muito homogêneo, vamos dizer assim?
3: Porque a sociedade brasileira é isso, essa diversidade maravilhosa. Então, a gente pensou em alguns condicionantes. O primeiro deles é que a gente tivesse pessoas de todas as regiões, do norte, do sul, do leste, do oeste. Ou seja, a gente precisa que as pessoas do Brasil inteiro estejam, não apenas das macro-regiões, mas pensar em chegar em representações dos interiores. Isso para nós é importante, então esse é o primeiro condicionante. E depois a gente pensou nos povos. Os povos indígenas, a gente precisa valorizar a cultura indígena do Brasil. Ela está ligada não apenas à relação com a natureza, mas com a produção cultural, com esse lugar que a gente tem tão especial. Então, temos cotas para pessoas indígenas. Nós também temos cotas para pessoas negras. Parte da fonte da beleza e da diversidade cultural brasileira reside na cultura negra. Então, é importante que a gente tenha pessoas que são ligadas a esses processos da produção da cultura negra também. E a gente está ousando em duas questões. Uma delas é que ter, no mínimo, uma pessoa de cada colegiado nacional, que eu já vou explicar o que é, com deficiência. Nós precisamos trazer as pessoas com deficiência para esse universo da participação política. Essas pessoas precisam ser vistas na sua integralidade. Isso é uma ousadia nossa, que vai exigir também aprendizado por parte do governo. E a segunda ousadia é ter paridade. A política precisa enxergar as mulheres como lá sentadinhas à mesa e orientando a política. Então, a paridade de mulheres no conselho, a gente está buscando e vai conquistar.
2: Agora, existe aí um edital, né, que já está disponível com todas as regras, e tem até um tutorial também para quem quiser participar como eleitor ou se candidatar, também entender melhor como fazer isso. Onde é que as pessoas podem acessar esses documentos?
3: Graças a Deus, a gente tem muitos recursos tecnológicos. A eleição é toda eletrônica e a gente tem um portal incrível chamado Vota Cultura, onde tem recursos de acessibilidade para ampla e plena, linguagem simplificada, a letrinha está grande e a gente precisa que a pessoa esteja no GovBR, o que é um aprendizado também para o brasileiro. Todas as coisas agora oficiais, elas estão lá no GovBR, a gente precisa dominar. Então, entrou no GovBR, se inscreveu, mandou lá, fez o upload, que é subir a documentação, você já pode estar apto para votar ou para ser votado. E aí você escolhe, você pensa, está na sua hora de contribuir com o povo brasileiro, ser conselheiro junto com a gente? Pensa nisso, gente, e vem somar com a gente também.
2: Então, só para a gente concluir, vamos dar o serviço, até quando vão as inscrições?
3: Molezinha, molezinha, 22 de setembro, a gente está com as inscrições até dia 22 de setembro. E anota aí, é no portal do Vota Cultura, votacultura.cultura.gov.br. votacultura.cultura.gov.br. É molezinha, vem com a gente participar, porque quanto mais a gente participa, mais a gente democratiza esse Brasil e é nos conselhos que a gente precisa fortalecer também para poder fazer valer a voz do povo.
2: Muito bem, nós conversamos com Roberta Martins, secretária de Articulação Federativa e Comitês de Cultura do Ministério da Cultura. Muito obrigada, Roberta, pela
3: entrevista. Obrigada a vocês e vem com a gente. Vota Cultura no Conselho Nacional de Política Cultural.
4: É na despedida de uma pessoa que outras podem ser salvas.
5: A doação de órgãos no Brasil depende da autorização de familiares.
4: Por isso, este mês, Setembro Verde é para lembrar sobre esse desejo. Converse com a sua família sobre a intenção de ser um doador.
6: No Brasil, cerca de 49 mil pessoas estão na fila aguardando a doação de um órgão para continuar vivendo. Dados do Ministério da Saúde apontam que cerca de 45 mil esperam por um rim. O publicitário Leandro Cavalcante fazia parte dessa fila. Ele esperou durante quase 2 anos fazendo hemodiálise para receber um rim. E fala da gratidão de voltar a ter uma vida normal.
8: Tudo tem continuidade. Então, é pensar que aquele fim daquela vida, ela pode perpetuar ou continuar em outra vida.
6: Segundo o Ministério da Saúde, o Brasil tem o maior programa público de transplante de órgão do mundo. Quase 90% dos transplantes são feitos pelo Sistema Único de Saúde, o SUS. E um único doador falecido.

0: De um presente recebido de alguém que ele não conheceu.
1: Seja doador, a única coisa que você deixa por aqui são as coisas boas que você fez e a intensidade que você deixou as coisas para as outras pessoas.
0: No Brasil, a manifestação da vontade de doar em vida é importante, mas autorização para doação após a morte depende da família. Por isso, conversar com familiares é fundamental, como alerta o nefrologista Giuseppe Gatto.
2: A nossa legislação, ela define que quem escolhe se você vai doar ou não é a sua família, não é você. Então é muito importante que a gente manifeste à nossa família o interesse de ser doador.
0: O Dia Nacional de Doação de Órgãos, celebrado em 27 de setembro, foi criado para conscientizar a população sobre a importância de conversar com a família sobre a vontade de ser doador. Reportagem Cleide Lopes.
3: No Brasil, a cada grupo de 100 mil idosos acima de 80 anos, quase 3 mil foram internados por pneumonia só no ano passado, de acordo com dados do Ministério da Saúde.
4: Agora, idosos com 85 anos ou mais contam com uma nova proteção pelo SUS.
3: É a vacina Pneumo20, que já está disponível nos postos de saúde de todo o país.
4: O imunizante reduz risco de internações e de quadros graves nas idades mais avançadas, quando as infecções respiratórias costumam ser mais agressivas.
5: Nova vacina para idosos está disponível no Sistema Único de Saúde para pessoas com 85 anos ou mais. A vacina pneumocócica 20 valente conjugada, conhecida como Pneumo 20, protege contra a doença e formas graves, como pneumonia e meningite. Segundo o Ministério da Saúde, a estimativa é de que mais de 2 milhões e 300 mil pessoas façam parte do público-alvo em todo o país. A distribuição das doses começou neste mês de setembro. O envio das próximas doses vai considerar critérios como o número de pessoas que podem ser vacinadas, a média mensal de aplicações e os estoques disponíveis. Para receber o imunizante, é necessário apresentar documento que comprove a idade, sem necessidade de prescrição médica. A indicação da Pneumo 20 varia de acordo com o histórico de vacinação contra a doença. Para mais informações, acesse gov.br/saúde. Thaísa Vitória para a Voz do Brasil.
3: E essa agora vai para quem gosta de ler.
4: A plataforma Mac Livros mantém um acervo digital 100% gratuito, que reúne mais de 25 mil títulos organizados em 26 categorias temáticas.
3: A divisão permite explorar acervos específicos, como clássicos, juvenis, biografias e poesia.
6: Clássicos da literatura, best-sellers e lançamentos do mercado editorial. A Biblioteca Digital do Brasil, conhecida como Mac Livros, reúne um catálogo variado com mais de 25 mil títulos gratuitos. E a organização do acervo é feita para agradar diferentes perfis de leitores, como explica a diretora de apoio à gestão educacional da Secretaria de Educação Básica do MEC, Anita Stefani.
7: O Mac Livros tem mais de 25 categorias, então atende uma diversidade enorme de gostos. Você pode ter biografias, aventura, clássicos, obras infanto-juvenil, poesia, contos, enfim, tudo o que você precisar está no Mac Livros.
6: Somando mais de 450 mil horas de leitura, o que equivale a 51 anos, a plataforma registra forte engajamento. Entre os destaques dos mais procurados está Torto Arado, de Itamar Vieira Júnior. A diretora Anita Stefani faz uma sugestão de leitura.
7: Olha, eu acho que o que eu mais gostei de ler foi o Vegetariana, que tá super em voga, né? Porque ganhou, inclusive, prêmios e tal. E ele tá disponível no Mac Livros. Mas é também interessante ver e um tipo de literatura que eu não conhecia tanto, que é a literatura de quadrinhos. E que tem alguns exemplares disponíveis e que é interessante ler pelo Mac Livros.
6: Para saber como usar e outros detalhes sobre o Mac Livros, acesse agora mesmo gov.br/mac. Reportagem Gilberto Evangelista.
4: E essas foram notícias do governo federal.
3: Uma realização da Secretaria de Comunicação Social da Presidência da República.
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3: Fique agora com as notícias do Poder Judiciário e do Congresso Nacional. Uma boa noite.
4: Boa noite, até amanhã.
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0: Você vai ouvir agora notícias do Poder Judiciário.
1: STF vai decidir se crise humanitária pode dispensar visto para reunião familiar no Brasil.
2: Para o STJ, famílias acolhedoras mantêm guarda provisória de crianças, mesmo após saírem do programa.
1: O governo federal vai apurar falhas da Uber e da 99 no atendimento a idosos e pessoas com deficiência.
2: Boa noite, eu sou Arthur Filho.
1: E eu sou Walter Lima.
2: Supremo Tribunal Federal vai decidir se situações de crise humanitária podem justificar a dispensa de visto para permitir a reunião familiar de estrangeiros no Brasil.
1: O julgamento, ainda sem data definida, vai orientar os limites da atuação do Poder Judiciário em situações nas quais exigências migratórias entram em conflito com direitos fundamentais, especialmente o direito à convivência familiar em contextos de crise humanitária. Fernanda Porto.
3: O caso envolve um cidadão do Haiti que vive no Brasil e pediu autorização para que a esposa e a filha pudessem entrar no país sem a apresentação do visto. O pedido foi negado pelo Tribunal Regional Federal da 4ª Região. No recurso apresentado ao Supremo, o Ministério Público Federal argumentou que o direito à reunião familiar deve ser preservado, especialmente quando dificuldades administrativas impedem, na prática, que o estrangeiro consiga solicitar o visto. Em sessão plenária virtual, o STF reconheceu por unanimidade a repercussão geral da questão. Isso significa que a decisão será tomada no julgamento do mérito, que deverá orientar casos semelhantes em todo o país.
2: Famílias acolhedoras que saíram do programa público de acolhimento podem continuar com guarda provisória de crianças.
1: Essa decisão é do STJ ao manter crianças com três famílias acolhedoras na cidade mineira de Itapeva. Fátima Uchoa.
4: Os ministros consideraram os vínculos socioafetivos ao longo de mais de 2 anos de convivência entre as crianças e as famílias acolhedoras. Segundo a relatora no STJ, ministra Nancy Andrighi, as medidas de proteção previstas no Estatuto da Criança e do Adolescente e no Sistema Nacional de Adoção e Acolhimento visam a atender o superior interesse da criança e do adolescente, e o juiz não pode basear a transferência para abrigos públicos sem haver riscos para as crianças. A guarda provisória com as famílias acolhedoras vale até o julgamento da ação que pode retirar o poder familiar dos pais biológicos.
2: Começou hoje a Semana Nacional da Execução Trabalhista.
1: Durante 5 dias, os tribunais regionais do trabalho vão concentrar esforços para garantir o pagamento de direitos reconhecidos pela Justiça. Repórter Nídia Rios.
5: Já pensou ganhar uma ação trabalhista e não receber o valor devido? É justamente para evitar situações como essa que a Justiça do Trabalho promove todos os anos a Semana Nacional da Execução Trabalhista. A 16ª edição da campanha será realizada entre os dias 14 e 18 deste mês, em todos os 24 tribunais regionais do trabalho do país. Quem tem uma ação trabalhista nessa fase pode procurar a vara do trabalho da sua região ou entrar em contato com um advogado que acompanha o caso.
2: Governo vai apurar falhas da Uber e da 99 no atendimento a idosos e pessoas com deficiência.
1: A medida atende a uma recomendação feita pelo Ministério Público Federal. Vanessa Pereira.
6: A Secretaria Nacional do Consumidor, a Senacom, acatou a recomendação e vai apurar casos de cancelamento de viagens motivados pela idade avançada do passageiro ou pela presença de equipamentos assistivos, como cadeira de rodas, bengalas, muletas e cães-guia. A secretaria, que integra o Ministério da Justiça e Segurança Pública, já notificou as empresas Uber e 99 para que esclareçam quais medidas adotam quando há recusa de transporte nesses casos. A recomendação do MPF também foi encaminhada às duas empresas, que ainda não informaram quais providências pretendem tomar.
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2: A você, uma boa noite.
1: E até amanhã.
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1: Eu sou Paula Groba.
2: E eu sou Humberto Pinheiro.
1: E estes são os destaques de hoje do Jornal do Senado, que começa agora.
2: Projeto de Lei Orçamentária 2027 chega ao Congresso com reajustes travados pelo arcabouço fiscal e regra de ouro.
1: Regulação das redes sociais divide especialistas em audiência no Senado.
2: Um terço dos alunos do ensino médio já apostou em bets, segundo pesquisa.
1: Boa noite.
2: Boa noite.
1: As bets já fazem parte da rotina de muitos jovens brasileiros. Uma pesquisa da Frente Parlamentar Mista da Educação revelou que um terço dos estudantes do ensino médio já apostou em jogos online.
2: Diante desse cenário, um projeto do Senado quer diminuir o apelo das apostas e reforçar a proteção de quem está mais vulnerável a esse tipo de jogo. Repórter Raíssa Abreu.
3: Uma pesquisa da Frente Parlamentar Mista da Educação, em parceria com o Instituto Equidade.info, mostrou que 9,5% dos estudantes brasileiros de 11 anos já fizeram apostas online. A proporção aumenta com a idade e entre os alunos do ensino médio, 1 a cada 3 estudantes já teve experiência com bets. Foram ouvidos, entre agosto e setembro, 1.912 estudantes de 191 escolas públicas e privadas no país. Para diminuir o apelo das plataformas de apostas online proibidas para menores de 18 anos, especialmente junto aos grupos mais vulneráveis, a Comissão de Ciência e Tecnologia do Senado acaba de dar parecer favorável a um projeto que amplia as restrições à publicidade e ao patrocínio das bets. A proposta foi apresentada pela senadora Damaris Alves, do Republicanos do Distrito Federal, e por outros 6 senadores que fazem parte da Frente Parlamentar Mista da Saúde Mental.
4: É um projeto construído a várias mãos. Eu só tenho a honra de ser a primeira signatária, mas foi construído com especialista, com a participação de parlamentares, Câmara e Senado, um corpo técnico extraordinário, e a gente está preocupado realmente com essa questão da saúde mental por causa do vício nos jogos de apostas.
3: O objetivo do projeto é limitar o que chama de publicidade predatória, aquela focada no sofrimento humano. Para isso, propõe restringir a propaganda de bets em rádios, TVs, uniformes esportivos, redes sociais, eventos culturais, plataformas de streaming e campanhas com influenciadores digitais. De acordo com informações do Ministério da Saúde, os atendimentos na rede pública relacionados a jogos e apostas cresceram 140% entre 2018 e 2025. Em julho, diante do aumento dos casos de endividamento e até de suicídio associados aos jogos, o Ministério da Fazenda determinou que a publicidade das apostas viesse acompanhada de advertência sobre os riscos envolvidos, a exemplo do que acontece com a propaganda de cigarros e bebidas. A proposta deve ser votada no plenário.
1: O projeto de lei orçamentária de 2027, que chegou ao Congresso, prevê o preenchimento de mais de 48 mil cargos vagos e a criação de 4.704 novas vagas no setor público federal.
2: Mas o ritmo dessas nomeações e a realização de novos concursos terão que respeitar as travas do arcabouço fiscal, que limitam o crescimento real das despesas com pessoal a, no máximo, 0,6% ao ano. Os detalhes na reportagem de Douglas Castilho.
5: A proposta orçamentária atual reserva ao todo 3,84 bilhões para a criação e o preenchimento de cargos públicos em 2027. No entanto, pelas regras fiscais em vigor, chamadas de arcabouço fiscal, o crescimento real do gasto com servidores de cada poder não pode passar de 0,6% acima da inflação ao ano, quando as contas estiverem no vermelho. Além desse mecanismo, o consultor de orçamento do Senado Federal, Sérgio Machado, explicou que a autorização não gera obrigação de contratar.
6: É uma autorização legislativa e orçamentária para a realização de determinadas despesas com o pessoal. Ele não se confunde com dotação orçamentária e muito menos representa uma despesa de execução obrigatória.
5: O projeto de orçamento já prevê gastos acima do permitido em quase 53 bilhões de reais com despesas de salários e aposentadorias. Isso exigiria a aprovação de um projeto de lei de crédito suplementar para cumprir outro limite fiscal. Federal, a chamada Regra de Ouro, norma constitucional que impede a dívida do Estado para pagar esse tipo de gasto.
1: O país já tem pelo menos 36 casos de sarampo confirmados, com maior concentração em São Paulo. No Amazonas, parte dos casos tem origem no Peru, que enfrenta um surto da doença.
2: No Senado, a preocupação com o desenvolvimento de vacinas de importância estratégica para o país levou à criação de uma subcomissão. As informações com o repórter Pedro Pincer.
7: Depois de 36 semanas avaliadas, São Paulo totalizou 32 ocorrências, sendo duas infecções novas na semana mais recente. Simultaneamente, o Amazonas confirmou 3 casos importados do Peru na cidade de Tabatinga. O quadro acende um alerta para a vigilância epidemiológica, especialmente em áreas de fronteira, em meio a surtos da doença em outros países das Américas. Mas desde 2024, o Brasil é considerado pela Organização Pan-Americana de Saúde um território livre de sarampo, como ressaltou o senador Marcelo Castro, do MDB do Piauí, ex ministro da Saúde.
8: Enquanto notamos aumento alarmante de casos de sarampo em outras partes do mundo, no Brasil, reforçamos a vigilância e promovemos ampla cobertura vacinal visando prevenir surtos e garantir a proteção para todos. Infelizmente, não podemos deixar de mencionar o período sombrio que vivemos recentemente, quando o negacionismo em relação às vacinas permitiu que doenças antes eliminadas, como o sarampo, voltasse a ser um problema.
7: A Comissão de Ciência e Tecnologia aprovou em agosto a criação de uma subcomissão permanente para acompanhar o desenvolvimento científico e tecnológico de vacinas de interesse nacional. O colegiado deverá acompanhar pesquisas, projetos estratégicos, financiamento e produção de vacinas, além de promover o diálogo entre pesquisadores, empresas, órgãos públicos e agências de fomento. Hoje, a vacina contra o sarampo faz parte do Calendário Nacional de Vacinação do SUS para pessoas de 12 meses a 59 anos. Quando há circulação do vírus, porém, o Ministério da Saúde recomenda ainda a aplicação da chamada dose zero em bebês a partir de 6 meses.
1: E os limites para a regulação das redes sociais sem restringir a liberdade de expressão foi tema de discussão em uma audiência pública do Conselho de Comunicação Social do Congresso.
2: Especialistas divergiram sobre a necessidade de regras mais rígidas para combater abusos e o risco de restrições excessivas. A reportagem é de Yasmin Rodrigues.
9: Até onde regular as redes sociais sem transformar a moderação de conteúdo em censura? Essa foi uma das principais questões levantadas durante a audiência pública do Conselho de Comunicação Social do Congresso. Um dos problemas apontados durante a audiência foi a falta de transparência das próprias plataformas. A diretora do Internet Lab, Fernanda Campanucci, afirmou que as regras utilizadas pelas empresas são genéricas e devem ser mais transparentes.
10: Transparência real sobre os critérios de moderação. Só vai funcionar se tiver essa transparência real. Na prática, os termos das plataformas são genéricos demais. Como ela regula o seu espaço, as regras que ela define. Isso deixa um limbo, tanto para o usuário quanto para o moderador.
9: A audiência também discutiu o que se espera de uma eventual regulação. A presidente do Conselho, Patrícia Blanco, destacou que as contribuições apresentadas durante o debate podem ajudar o Congresso na construção dessas regras.
11: Que esses registros, essas contribuições possam ajudá-los na hora da decisão, para que a gente tenha um ambiente digital, que a gente consiga, de fato, excluir as questões relacionadas a discurso de ódio, à intolerância, à desinformação.
9: Mas a criação de novas restrições também recebeu críticas. Para o diretor do Instituto Civis, Jamil Assis, o Congresso precisa ter cautela antes de estabelecer novas regras para as plataformas.
12: A gente está legislando em um assunto que ainda a gente mede e avalia muito mal, muito novo. É imprudente empilhar restrições sobre o objeto que a gente ainda não sabe medir de maneira adequada.
9: O desafio colocado no debate é encontrar um modelo de regulação capaz de estabelecer parâmetros para a atuação das empresas sem retirar dos usuários o direito à informação e à manifestação.
2: Com edição de Paulo Agrova e trabalhos técnicos de Eliseu Caires, o Jornal do Senado fica por aqui. Acompanhe agora as notícias da Câmara dos Deputados. Boa noite.
1: Boa noite e até amanhã.
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14: Projeto proíbe propaganda sexual em eventos com crianças e adolescentes.
15: Avança a proposta que amplia políticas de acessibilidade no ensino superior.
14: Deputados analisam sugestões que regulamentam plataformas de conteúdo.
15: Boa noite. Continuamos hoje com o projeto de gravação de edições do jornal Câmara dos Deputados em emissoras da Rede Câmara de Rádio. Este programa está produzido diretamente da cidade de Parauapebas, com a participação do colega Francesco Costa, da Rádio Câmara de Parauapebas. Eu sou Márcio Aquilissardi, bem-vindo, Francesco.
16: Boa noite, Márcio. Obrigado, Márcio. Uma honra profissional participar da apresentação desta edição do jornal Câmara dos Deputados, dentro da Voz do Brasil. Vamos agora às notícias da Câmara dos Deputados. Eli Borges, do Republicanos do Tocantins, celebra a retirada de pauta do projeto que trata liberdade democrática e religiosa nas plataformas digitais. Segundo o deputado, a proposta poderia restringir a liberdade de expressão.
17: Esse PL 2630 de 2020, ele faria um ataque muito forte nas plataformas digitais, que a partir disto, as plataformas não poderiam fazer determinadas divulgações. Por exemplo, não poderia, a sociedade não poderia questionar ministros do Supremo, não poderiam questionar o presidente da República, porque as plataformas seriam vigiadas num colegiado que viriam de setores do governo.
15: Eli Borges observa ainda que a proposta comprometia a liberdade religiosa, que considera um direito fundamental. O deputado destaca que a mobilização da bancada evangélica foi fundamental para a retirada do projeto de pauta.
16: Maurício Neves, do PP de São Paulo, quer proibir órgãos públicos e empresas de contratar ou patrocinar serviços de pornografia com recursos próprios ou dinheiro proveniente de repasses governamentais. O texto veta ainda parcerias e incentivos públicos para plataformas de conteúdo adulto.
15: Maurício Neves explica que o projeto impede o uso de verbas institucionais para financiar conteúdos sexualmente explícitos. O texto prevê ainda multas, perda de benefícios fiscais e impedimento de contratar com o poder público para empresas que descumprirem as regras.
13: Meio ambiente.
16: Silvio Costa, filho do Republicanos de Pernambuco, apoia a criação de uma CPI para investigar, apurar casos de crueldade contra animais. A ideia é investigar também o uso de plataformas digitais para divulgar ou incentivar esse tipo de crime.
15: A comissão deve ainda identificar possíveis grupos organizados, avaliar falhas na apuração desses crimes e discutir medidas para fortalecer a proteção aos animais. Segundo Silvio Costa Filho, o objetivo é combater a violência, sem tratar da regulamentação da liberdade de expressão nas redes sociais.
13: Segurança Pública.
16: Sargento Faul, do PL do Paraná, é autor do projeto de lei que permite à polícia e ao Ministério Público acessar o monitoramento de presos com tornozeleira eletrônica. De acordo com o deputado, o objetivo é agilizar investigações e evitar a prática de novos crimes.
18: Para te dar um exemplo, um crime acontece, um homicídio acontece em determinado local. Para saber se uma pessoa que é suspeita passou por ali ou não, e essa pessoa usa tornozeleira eletrônica, é preciso de uma ordem judicial. Isso pode atrasar em muitas horas a obtenção dessa informação. O meu projeto permite que policiais e o Ministério Público ali mesmo já tenham dados junto ao centro de monitorização para poder saber se aquele criminoso passou ali.
15: Na opinião de Sargento Faur, o projeto facilita o trabalho policial ao permitir consultas mais rápidas sobre a localização e os trajetos registrados pelas tornozeleiras. O projeto foi aprovado pela Câmara e agora tramita no Senado, onde o deputado articula apoio para a votação do texto.
16: Dal Barreto, do União da Bahia, defende a aprovação de projetos que impõem novas restrições a condenados por sexuais contra crianças e adolescentes. O texto prevê áreas de afastamento para impedir a aproximação das vítimas e de locais frequentados por menores.
15: Dal Barreto afirma que o principal objetivo é reduzir o risco de novos crimes após a saída da prisão. A proposta proíbe o contato digital com menores de 14 anos e o exercício de atividades profissionais voltadas a jovens dessa faixa etária.
13: Justiça.
16: Avança na Câmara. Projeto que proíbe propagandas com apelo sexual em eventos de livre acesso a crianças e adolescentes. A repórter é Silvia Munhato.
9: a Comissão do Esporte da Câmara dos Deputados aprovou proposta que proíbe a exibição de propagandas com apelo sexual, erotização ou conteúdo sexualmente explícito em eventos esportivos ou recreativos de livre acesso ao público. A regra também vale para as transmissões desses eventos. O texto foi aprovado na versão sugerida pela relatora, deputada Helena Lima, do PSD de Roraima, para um projeto de 2003 e outros 91 projetos analisados em conjunto. Enquanto o texto original proibia anúncios com apelo sexual em todos os meios de comunicação, a relatora limitou a medida aos ambientes esportivos e recreativos. Para ela, a medida protege o público vulnerável sem criar regras que prejudiquem a liberdade de expressão.
19: Criança tem que viver a infância, adolescente precisa ser protegido em sua fase de desenvolvimento. Quando esse conteúdo aparece em estádio, em evento e na TV ou na internet, ele chega a milhões de pessoas, inclusive a menores de idade. Então ela ajuda a proteger os pais e responsáveis. E ela também cobra a responsabilidade de quem anuncia, de quem organiza e também quem transmite esses eventos.
9: Pela legislação atual, programas de TV e espetáculos precisam exibir a classificação indicativa por idade, mas as peças publicitárias não passam por classificação. Pela medida, o descumprimento da regra será considerado publicidade abusiva. Com isso, as empresas infratoras sofrerão as punições administrativas e civis que já existem na legislação de proteção do consumidor e de crianças e adolescentes. O projeto que proíbe a exibição de propagandas com apelo sexual em ambientes de livre acesso ao público será analisado pelas comissões de comunicação e de Constituição e Justiça. Em seguida, será apreciado pelo plenário. Da Rádio Câmara de Brasília, Silvia Minhato.
13: Trabalho.
15: Mauro Benevides Filho, do União do Ceará, apoia a proposta de emenda à Constituição que reduz de 44 para 36 horas semanais a jornada de referência para o piso da enfermagem. Segundo o deputado, a mudança aumenta a complementação paga porque o cálculo passa a considerar uma jornada menor.
20: Qual é o benefício? O valor remuneratório de complementação financeira que eles recebem hoje sobre 44 horas, vamos dizer, 700, 800 reais, com a redução para 36 horas, esse benefício vai aumentar para 1.200, 1.300. Ou seja, é um impacto direto na remuneração, vai estimular mais ainda a enfermagem brasileira, a todo um acompanhamento da enfermagem comigo aqui na Câmara dos Deputados, aqui no Congresso Nacional. E eu, portanto, apresentei a emenda constitucional 127, que encontrou 10,6 bilhões de reais para pagar o piso da enfermagem em todo o território brasileiro.
16: Mauro Benevides Filho relata que a proposta previa inicialmente uma jornada de 30 horas, mas foi ajustada para 36 horas para reduzir o impacto financeiro. A mudança já foi aprovada pela Comissão de Constituição e Justiça do Senado e aguarda a inclusão na pauta de votações do plenário.
13: Economia.
15: Jefferson Campos, do PL de São Paulo, pede a votação da proposta que reformula a cobrança do IPVA e impõe teto de gastos para órgãos públicos. O texto limita a alíquota do IPVA a no máximo 1% do valor venal do automóvel e passa a calcular o imposto com base no peso do veículo.
16: A proposta também estabelece limites orçamentários para despesas com publicidade institucional e fixa um teto para os gastos do Poder Legislativo e dos Tribunais de Contas. Segundo Jefferson Campos, a medida busca garantir maior responsabilidade fiscal na administração pública.
15: Paulo Litro, do União do Paraná, defende o projeto que aumenta de 81 mil para 130 mil reais o limite de faturamento ao do microempreendedor individual. A mudança permite que pequenos empreendedores ampliem a receita sem perder o enquadramento como MEI.
16: A proposta, que tem o apoio de Paulo Litro, também amplia de 1 para 2 o número de empregados que podem ser contratados pelo microempreendedor. Cada funcionário deverá receber um salário mínimo ou piso salarial da categoria profissional.
15: Beto Preto, do PSD do Paraná, quer extinguir o conselho que hoje analisa recursos de empresas e contribuintes contra cobranças de impostos federais. Ele explica que esses casos passariam a ser julgados diretamente pela Justiça Federal, inclusive os processos que já estão em andamento.
16: Para Beto Preto, a mudança reduz a morosidade, aumenta a segurança jurídica e evita a duplicidade de julgamentos entre a esfera administrativa e judicial. O deputado acredita que a proposta preserva o contraditório a ampla defesa e o devido processo legal dos contribuintes.
13: Agricultura.
15: Tião Medeiros, do PP do Paraná, apoia o projeto que garante indenização a produtores rurais por perdas de produtos perecíveis causadas por interrupções no fornecimento de energia elétrica. A proposta obriga as concessionárias a analisar o pedido de ressarcimento em até 30 dias.
16: Tião Medeiros argumenta que apagões e oscilações na rede provocam prejuízos recorrentes no campo, com perda de leite, peixes, vacinas e alimentos refrigerados. Segundo ele, a medida reforça a responsabilidade das distribuidoras e incentiva um serviço mais eficiente nas áreas rurais.
13: Ciência e tecnologia.
15: Altineu Cortes, do PL do Rio de Janeiro, sugere a criação de uma frente parlamentar em defesa do Programa Espacial Brasileiro. De acordo com o deputado, o objetivo é impulsionar projetos voltados ao fortalecimento do setor espacial e da inovação tecnológica no país.
16: Altineu Cortes acredita que o colegiado pode contribuir com a estabilidade orçamentária para as ações da Agência Espacial Brasileira. Para ele, o desenvolvimento de áreas como telecomunicações e monitoramento climático reforça a soberania nacional.
13: Esporte.
15: Vinícius Gurgel, do PL do Amapá, destaca a aprovação na Câmara de projeto que cria o regime especial de tributação para associações desportivas, sem fins lucrativos. O texto enviado ao Senado estabelece cobrança unificada de tributos com alíquota de 5% sobre a receita bruta.
16: Vinícius Gurgel ressalta que a medida estimula o financiamento de modalidades olímpicas e paralímpicas. As entidades que investiram continuamente em pelo menos 6 modalidades poderão abater parte desses gastos nos tributos devidos.
13: Educação.
15: Alice Portugal, do PCdoB da Bahia, comemora a aprovação na Câmara de projeto que proíbe cursos de graduação à distância na área da saúde e de educação física. A deputada considera que a formação desses profissionais exige atividades práticas e contato direto com pacientes e equipamentos.
0: É possível formar um contador, até um licenciado para ensinar nas diversas regiões longínquas desse país à distância, contanto que sejam cursos com controle, com aulas semipresenciais, com monitoria. Mas em saúde é algo difícil, porque como ensinar a um enfermeiro como aplicar um injetável no quadrante superior do glúteo esquerdo, à distância? Como saber sem tocar para o aprendizado? As tecnologias em saúde são extremamente dinâmicas e complexas, e é preciso que o estudante tenha contato direto com a evolução dessas tecnologias.
16: Alice Portugal avalia que a mudança contribui para melhorar a qualificação dos profissionais que atendem a população. Ela alerta que o alto número de matrículas à distância em cursos que exigem laboratórios e contato com tecnologias pode comprometer a formação dos profissionais.
13: Comissões.
15: Uma aprovada na Comissão de Educação da Câmara prevê a divulgação de dados sobre estudantes com deficiência no ensino superior. A ideia é aperfeiçoar as políticas públicas de inclusão e acessibilidade. A repórter Mônica Tati tem os detalhes.
21: Proposta aprovada pela Comissão de Educação da Câmara dos Deputados quer melhorar informações sobre estudantes com deficiência no ensino superior. O projeto determina a coleta e a divulgação sistemática de dados sobre o acesso, a permanência, a conclusão e a evasão de pessoas com deficiência nas universidades. O relator na Comissão de Educação, o deputado Ismael, do PL de Santa Catarina, destacou que o INEP, o Instituto Nacional de Estudos e Pesquisas Educacionais Anísio Teixeira, já realiza o levantamento dessas informações, mas falta uma sistematização específica para esses dados.
22: Na sinopse estatística da educação superior, anualmente publicada pelo INEP, já se encontram informações sobre o número de matrículas em curso de graduação das pessoas com deficiência por sexo e tipo de deficiência em cada município brasileiro. Não há, contudo, especificação por instituição de educação superior ou o cálculo de indicadores de permanência, conclusão e evasão, embora nos questionários do referido censo sejam coletados dados por aluno, curso e instituição que permitam esse detalhamento.
21: O deputado Ismael ressalta que a abrangência dos dados do censo é ainda maior do que a prevista no projeto original, pois inclui todas as instituições de educação superior, públicas e privadas, e não apenas as universidades federais e estaduais. No entanto, falta a organização desses dados para auxiliar na criação de políticas inclusivas. O deputado propôs que não seja criada uma nova lei, mas que as obrigações da União na divulgação dos dados referentes ao ensino superior sejam incluídas no capítulo do Estatuto da Pessoa com Deficiência, que trata do direito à educação. As informações divulgadas deverão subsidiar o planejamento, a implementação, o monitoramento e a avaliação de políticas públicas governamentais voltadas para a inclusão e acessibilidade. A proposta, que dispõe sobre a coleta e a divulgação de dados de pessoas com deficiência no ensino superior, ainda será analisada pelas Comissões de Defesa dos Direitos das Pessoas com Deficiência e de Constituição e Justiça. Se for aprovada, segue para a apreciação do Senado. Da Rádio Câmara de Brasília, Mônica Tati.
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6: Direitos Humanos.
23: Acácio Favacho, do MDB do Amapá, apresentou o projeto que obriga companhias aéreas a conceder desconto mínimo de 80% na passagem de quem precisa viajar por motivo de morte de um familiar. A tarifa humanitária vale para deslocamentos destinados a velório ou sepultamento.
24: A proposta de Acácio Favacho também assegura remarcação sem multa, crédito ou reembolso integral quando o falecimento ocorrer antes da viagem. O parlamentar afirma que as medidas diminuem as barreiras enfrentadas pelo passageiro durante o período de luto.
6: Saúde.
23: O projeto de Kleber Verde, do MDB do Maranhão, assegura aos pacientes e seus responsáveis o acesso integral há informações sobre medicações administradas na rede de saúde pública e privada. A proposta exige o detalhamento de dados como lote, dosagem, validade e nome do profissional responsável.
24: De acordo com Kleber Verde, casos de urgência e UTI deverão contar com a presença de ao menos 2 profissionais de enfermagem para aplicação de medicamentos. Na visão dele, a medida busca evitar fraudes, erros e tragédias no ambiente hospitalar.
23: Eunício Oliveira, do MDB do Ceará, apoia o trabalho da Frente Parlamentar em defesa da Política Nacional de Plantas Medicinais e Fitoterápicos. O deputado informa que o objetivo do colegiado é incentivar pesquisas.
24: A iniciativa também visa apoiar a produção e ampliar o uso de plantas medicinais e fitoterápicos na saúde pública. No entendimento de Eunício Oliveira, a Frente Parlamentar contribui para o aproveitamento sustentável da biodiversidade brasileira e para o fomento à agricultura familiar.
23: Termina agora esta edição especial do Jornal Câmara dos Deputados, produzida e apresentada pela Rádio Câmara de Brasília, em parceria com a Rádio Câmara de Parauapebas, integrante da Rede Câmara de Rádio.
24: Eu agradeço ao Francesco e a toda a equipe da Câmara de Vereadores de Parauapebas pelo excelente trabalho conjunto.
23: Obrigado à Câmara dos Deputados por esta oportunidade. Esse programa teve trabalhos técnicos de Everson Urani e apresentação de Márcio Aquilissade e Francesco Costa. Boa noite.
24: Muito boa noite. O Jornal Câmara dos Deputados volta amanhã. Você fica agora com o Minuto do TCU.
6: Minuto do TCU.
25: O Tribunal de Contas da União monitorou 67 universidades federais para verificar medidas de prevenção e combate ao assédio moral e sexual. A auditoria mostrou avanços em relação à auditoria anterior feita pelo TCU. O número de instituições que tinham alguma política formal sobre o tema passou de 41 para 56. Também houve melhora na divulgação dos canais de denúncia, mas a fiscalização também encontrou problemas. Apenas 17 das 67 universidades monitoradas cumpriram todas as determinações do TCU. Faltam ainda estruturas adequadas para acolher vítimas, apurar denúncias e capacitar servidores e estudantes. O tribunal deu 180 dias para que as universidades avancem no cumprimento das medidas. Um novo monitoramento será feito depois desse prazo. Saiba mais em tcu.gov.br.
6: TCU. 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